0: Louvado seja Nosso Senhor Jesus Cristo. 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Alô, amigos de todo o Brasil e do continente africano, estamos juntos com o noticiário da Rádio Vaticano, Vatican News, em língua portuguesa, neste domingo 27 de setembro, trazendo as últimas notícias do Papa, da Igreja e do mundo. Nos estúdios, Silvana e José, uma saudação especial a você, do Brasil e nos países de língua portuguesa. Terceiro dia da visita do Papa Leão à França. O Papa aos peregrinos em Lourdes, sede missionários da esperança. Rezar o terço no mês de outubro pela paz entre os povos em conflito, o apelo que o Papa fez antes da oração do Ângelus. A oração do Papa também em Lourdes, banir da sociedade todo ódio e violência. E vamos ainda com o nosso Antônio Cardoso, na canção e a prece, o espírito da missão. O primeiro compromisso do Papa Leão neste domingo 27 de setembro foi com os membros da Conferência Episcopal Francesa. O encontro foi no local onde os bispos tradicionalmente se reúnem para suas assembleias plenárias, próximo à Gruta das Aparições, em Lourdes. Esta escolha, disse o pontífice, manifesta claramente o desejo de colocar a Igreja na França sob a proteção da Mãe de Deus. Na verdade, acrescentou, não há melhor caminho para chegar a Jesus do que através de Maria. Tudo nela nos conduz ao seu Filho. Em seu discurso, o Santo Padre fez um verdadeiro raio-x espiritual da igreja local, com seus problemas e potencialidades.
1: Face au défi immense de notre époque, je vous exhorte, chers frères, à faire preuve de courage, d'audace et de créativité missionnaire.
0: Queridos irmãos, perante os imensos desafios do nosso tempo, exorto-os à coragem, à audácia e à criatividade missionária. Não se deixem desanimar pelos erros, pelas incoerências e nem sequer pelas quedas que marcaram a história deste povo a caminho. Tenham sempre a coragem de reconhecer os erros com o amor à verdade e a determinação de tratar das feridas com a caridade do bom pastor. Levantem-se, pois, com esperança e nunca se cansem de anunciar o Evangelho. O pontífice ressaltou a contribuição da Igreja Francesa para a história do país, sendo parte integrante da sua cultura e da sua identidade. Por isso, afirmou, a sua voz tem todo o direito de estar presente no debate público da França, como, por exemplo, durante os recentes debates sobre o final de vida. Outro contributo é sobre o tema da paz, sobretudo quando se constata uma polarização inquietante, um declínio da fraternidade, da cordialidade e da qualidade da vida social, bem como um recrudescimento da violência, das desigualdades e da pobreza, não só em território francês, mas em todo o Ocidente. Leão XIV pediu uma atenção especial aos jovens, à educação e às famílias. Mas um tema relevante do seu pronunciamento foi sobre os abusos.
1: Ces dernières années, vous avez affronté avec détermination le douloureux fléau des abus sur les personnes mineures commis par des membres du clergé ou dans le contexte ecclésial.
0: Nos últimos anos, enfrentaram com determinação o doloroso flagelo dos abusos contra menores, cometidos por membros do clero. Adotaram medidas corajosas para os combater, através da escuta, da busca da verdade, da justiça, do perdão, da reparação e de um compromisso firme em prol de uma cultura de prevenção e proteção contra estes crimes. Agradeço-lhes pelo que fizeram, consciente que alguns momentos foram muito difíceis para esta conferência. É necessário prosseguir no caminho iniciado e manter a máxima vigilância. O Santo Padre fez ainda uma menção ao triste declínio das vocações para a vida consagrada, em particular para a vida contemplativa. Com dor, tomei conhecimento do encerramento recente ou iminente de antigas e prestigiadas comunidades monásticas, que tiveram grande influência na história. Para Leão, no enraizamento da fé no seio das famílias, está a chave que permitirá resolver muitas crises que a Igreja e as sociedades estão atravessando. Talvez seja este o principal desafio a enfrentar, disse ele. Que Jesus viva plenamente nas famílias católicas da França e as ilumine com a sua presença. Por fim, o Papa fez uma exortação à unidade. A Igreja na França é um pequeno rebanho que deve unir as suas forças para a missão. As divisões ideológicas tornariam o seu testemunho vão. Leão XIV recordou que sempre houve tensões na história da Igreja, e é precisamente quando essas se manifestam que se pode apreciar ainda mais o dom da unidade.
1: Chers frères, l'Église en France est précieuse au cœur du Pape.
0: Queridos irmãos, a Igreja na França está no coração do Papa. Como gostaria de lhes transmitir os sentimentos de entusiasmo e esperança que me animam quando penso em vocês. O pontífice concluiu confiando aos bispos de todo o país a proteção maternal de Nossa Senhora de Lourdes e concedendo a sua bênção apostólica. No segundo compromisso de seu penúltimo dia na França, o Santo Padre presidiu este domingo a Santa Missa no Santuário de Nossa Senhora de Lourdes, cujo centro mariano recebe todos os anos milhões de visitantes provenientes de mais de 140 países do mundo inteiro, partilhando histórias e esperanças. Dos mais de 7 mil dossiês de curas depositados após as aparições de Nossa Senhora a Santa Bernadette Subiru em 1858, a Igreja reconhece 72 casos como milagres ocorridos neste lugar. Apoiados pela oração dos doentes e pelo amor da Nossa Mãe, caminhai com confiança rumo ao futuro. Não temais as tempestades do mundo. A Santa Mãe de Deus vigia sobre o vosso caminho. Envolve a Igreja no seu manto de ternura e, como estrela radiosa da manhã, guia os vossos passos para vos gerar com alegria na própria vida do seu Filho Jesus, disse o Papa na homilia da celebração, dirigindo-se aos peregrinos.
1: Frères et sœurs, pèlerins venus de France et du monde entier, en vous regardant ce matin, réunis dans la maison de notre mère, je vois le visage universel de l'Église.
0: Irmãos e irmãs, peregrinos vindos da França e de todo o mundo, ao olhar para vós esta manhã, reunidos na casa da Nossa Mãe, vejo o rosto universal da Igreja. Alguns de vós atravessastes continentes, superastes fadigas, trouxestes as vossas alegrias e os vossos fardos até esta gruta sagrada. Que felicidade estarmos juntos, um só coração, uma única família. O pontífice ressaltou que os textos propostos pela liturgia dominical abordam um aspecto central da mensagem que a Virgem Maria veio confiar a Santa Bernadette e sobre o qual Leão XIV desenvolveu boa parte de sua reflexão, ou seja, o convite à conversão, ao mesmo tempo terno e urgente. É hoje, não amanhã, que é preciso converter-se. É hoje o momento favorável, o dia da salvação. Sim, observou. Deus deseja que o homem viva, que abra os olhos e volte para ele. Converter-se é abandonar os caminhos do erro para seguir o caminho da vida, abrindo assim o nosso coração à única alegria que não passa, acrescentou o Papa. O próprio Jesus não mede palavras quando exorta à penitência, como nos relata, por exemplo, São Lucas. Se não vos converterdes, perecereis todos. Mas ele alarga o horizonte da vida terrena ao da vida eterna. Enquanto a felicidade aqui na terra é uma realidade efêmera, relativa e, por vezes, infelizmente, inacessível para alguns, a verdadeira felicidade é prometida a todos na esperança e deve ser o principal objeto da nossa busca, dos nossos esforços, das nossas escolhas, destacou o Papa. O Santo Padre afirmou que, neste momento da história, no seio de uma sociedade em busca de progresso e bem-estar material, mas por vezes tentada a esquecer o horizonte da eternidade, Maria vem lembrar-nos a grandeza e a amplitude da nossa salvação para a vida eterna.
1: Face au courant actuel qui cherche à redéfinir la valeur de la vie humaine devant la maladie, la souffrance ou la vieillesse, la grotte Massavier se dresse comme un sanctuaire de l'espérance chrétienne.
0: Perante as correntes atuais que procuram redefinir o valor da vida humana face à doença, ao sofrimento ou à velhice, a gruta de Massabiel ergue-se como um santuário da esperança cristã. Aqui nenhuma fragilidade é rejeitada. As vossas muletas, as vossas cadeiras de rodas, as vossas lágrimas escondidas não são obstáculos. São o lugar por excelência onde sois plenamente respeitados, acolhidos e transcendidos pelo amor infinito de Deus. Leão XIV lembrou que encontramos o apelo insistente à conversão nas palavras que Maria proferiu ali mesmo. Penitência, penitência, penitência. Ressaltou em seguida que esta exigência de conversão envolve a própria Igreja na sua peregrinação terrena. Ela deve ter a coragem de viver essa conversão em primeiro lugar, para curar as feridas profundas, as infidelidades e os dolorosos desvios cometidos no seu seio. Devemos submeter-nos humildemente ao olhar purificador do Senhor. A bela senhora vestida de branco, tal como se apresentou a Bernadette Subiru, tinha um longo rosário de contas brancas que descia pelo seu braço direito. Esse rosário é segurado pela Virgem na Gruta de Massabielle, um convite perene à oração que transforma os corações e move o mundo. Assim, o Papa Leão, no Ângelus deste domingo, recitado em frente ao Santuário de Nossa Senhora de Lourdes, na conclusão da Santa Missa, relembra a força do Rosário em uma época sombria, marcada por conflitos e violência. Rezar juntos o Ângelus, disse o Papa, uma oração simples e maravilhosa, nos ajuda a viver cada dia em adesão à vontade de Deus, seguindo o exemplo da Virgem Maria.
1: Avant cela, je voudrais lancer un appel qui me tient particulièrement à cœur, me trouvant en ce lieu.
0: Antes disso, uma vez que me encontro neste local, gostaria de fazer um apelo que sinto ser especialmente importante. Foi aqui que a Imaculada Conceição apareceu a Santa Bernadette com o terço e, por assim dizer, guiou a sua oração.
1: C'est pourquoi aujourd'hui, comme si je recevais de cette demande, j'invite tous les fidèles et toutes les communautés chrétiennes à prier le Saint-Rosaire au cours du mois d'octobre prochain.
0: Por isso, hoje convido todos os fiéis e todas as comunidades cristãs a rezar o Santo Rosário durante o próximo mês de outubro, com a intenção especial de que se cessem as guerras e que a paz se estabeleça entre os povos em conflito. Um pedido que deve ser acompanhado de atitudes e intenções específicas. Acompanhemos esta oração com ações concretas de penitência e misericórdia, com o compromisso de promover sempre o diálogo e a reconciliação. Que Nossa Santíssima Mãe interceda por nós.

0: Leão XIV se despede de Lourdes, participando da procissão e recitação do Santo Rosário. Dirigindo-se de modo especial aos doentes, os encorajou com as seguintes palavras: "Os sofrimentos do tempo presente não têm comparação com a glória que há de se revelar em nós."
1: Combien il est consolant d'entendre les chrétiens chanter des cantiques remplis de fervor et de foi.
0: Como é reconfortante ouvir os cristãos entoarem hinos cheios de fervor e fé e caminharem com uma vela acesa na mão em direção à sua Mãe do Céu, a Mãe que Jesus nos deu na cruz. Assim, Leão XIV se dirigiu aos fiéis reunidos no santuário de Nossa Senhora de Lourdes, encerrando sua visita à cidade que recebeu as aparições da Virgem. Após a procissão, com a oração do terço, o Santo Padre tomou a palavra para manifestar sua comoção por ver o povo fiel de Deus, de geração em geração, responder com amor e confiança ao terno convite da Virgem Maria de peregrinar a Lourdes.
1: Cette lumière qui nous guide et nous attire, c'est celle de l'espérance qui ne nous quitte jamais, alors même que nous peregrinons dans cette vie.
0: Esta luz que nos guia e nos atrai é a da esperança, que nunca nos abandona, mesmo enquanto peregrinamos nesta vida, muitas vezes marcada por provações, mas já habitada pela alegria de nos sabermos filhos de Deus, amados e salvos por Jesus, afirmou. Para o pontífice, os doentes são testemunhas privilegiadas desta experiência, e só quem participa desta procissão pode entender plenamente a sua realidade. E se tal milagre é possível, o de suscitar serenidade e alegria na provação, é porque Deus nos concede a graça de voltar o nosso olhar para um futuro mais distante, para além do nosso horizonte terreno, um futuro de felicidade infinita nele. Dirigindo-se diretamente aos enfermos, o Papa pediu que guardem para sempre na memória as seguintes palavras de ouro: "Os sofrimentos do tempo presente não têm comparação com a glória que há de se revelar em nós." Neste caminho, Maria nos precede. Por isso, o convite de Leão XIV a corrermos com confiança em direção a ela, cuja Imaculada Conceição resplandece como um farol na noite. O seu amparo e a sua intercessão, acrescentou, não são secundários para o cristão que deseja colher a graça da redenção e lutar contra o mal. Ela é a estrela do mar, Stella Maris, que nos socorre nas tribulações, recordou o Santo Padre, que concluiu com uma exortação:
1: "Portons nos intentions les plus chères et les plus pressantes, et présentons-les à Notre-Dame, en la contemplant dans son Immaculée Conception. Une joie et une invincible espérance montent dans nos cœurs."
0: Levemos as nossas intenções mais queridas e urgentes e apresentamo-las a Nossa Senhora, as nossas intenções pessoais e pelo mundo. Ao contemplá-la na sua Imaculada Conceição, uma alegria e uma esperança invencível brotam no nosso coração, pois revestida do sol, com a lua debaixo dos pés e coroada de estrelas, ela é gloriosa, é poderosa e, ao mesmo tempo, é humilde, muito próxima de nós. É a Mãe de Jesus. É a nossa Mãe.

Jesus disse aos sacerdotes e anciãos do povo: que vos parece um homem? Tinha dois filhos. Dirigindo-se ao primeiro, ele disse: vai trabalhar hoje na vinha, filho? E ele respondeu: não quero. Mas depois ele pensou e mudou de opinião e foi. O pai dirigiu-se ao outro filho e disse a mesma coisa. E este então respondeu: sim, senhor, eu vou. Mas depois não foi. Qual dos dois fez a vontade do pai? Jesus perguntou aos sumos sacerdotes. Eles responderam: o primeiro. Então Jesus lhes disse: em verdade vos digo que os cobradores de impostos e as prostitutas vos precederão. Vos procedem no reino de Deus. Porque João veio até vós num caminho de justiça e vós não acreditastes nele. Ao contrário, os cobradores de impostos, as prostitutas, creram nele. Vós, porém, mesmo vendo isso, não vos arrependestes para crer nele. Veja, irmão, com que clareza Jesus coloca. O quão fraco, quão frágeis somos todos nós. E o quanto titubeamos em tantas decisões em nossas vidas. Mas Jesus, sabedor de que somos aprendizes nessa jornada, colocou a sua misericórdia sobre todos aqueles que compreenderam, mesmo depois de titubear, o verdadeiro sentido da missão. Aqueles que viviam no mundo do pecado souberam no instante compreender a força de João Batista preparando os caminhos do Senhor. Ah, mas aqueles outros que eram tão sábios, entre aspas, faziam tantos questionamentos, mas o olhar era, eles tinham um olhar completamente diferente daquilo que Jesus pedia na sua pregação. E não era só uma pregação com palavras, era o seu testemunho de amor e de misericórdia com aqueles que pensam, refletem, oram e alinham-se com Ele.

agora que estamos próximos do mês missionário, a gente encerra exatamente esse mês de setembro, que é o mês da palavra, colocando em nosso coração aquilo que Jesus nos pede.

0: queremos crer na tua palavra, Jesus, para sermos o missionário que tu nos pede. Amém.
1: E assim chegamos à conclusão do nosso espaço de hoje, agradecendo a sua presença. Voltamos amanhã, nesse mesmo horário, com mais informações direto do Vaticano para você, acompanhando a viagem apostólica do Papa Leão à França.

0: 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Alô, amigos de todo o Brasil e do continente africano, estamos juntos com o noticiário da Rádio Vaticano, Vatican News, em língua portuguesa, neste domingo 27 de setembro, trazendo as últimas notícias do Papa, da Igreja e do mundo. Nos estúdios, Silvonei José, uma saudação especial a você, do Brasil e nos países de língua portuguesa. Terceiro dia da visita do Papa Leão à França. O Papa aos peregrinos em Lourdes, sede missionários da esperança. Rezar o terço no mês de outubro pela paz entre os povos em conflito, o apelo que o Papa fez antes da oração do Ângelus. A oração do Papa também em Lourdes, banir da sociedade todo ódio e violência. Vamos ainda com o nosso Antônio Cardoso, na canção e a prece, o espírito da missão. O primeiro compromisso do Papa Leão neste domingo 27 de setembro foi com os membros da Conferência Episcopal Francesa. O encontro foi no local onde os bispos tradicionalmente se reúnem para suas assembleias plenárias, próximo à Gruta das Aparições, em Lourdes. Esta escolha, disse o pontífice, manifesta claramente o desejo de colocar a Igreja na França sob a proteção da Mãe de Deus. Na verdade, acrescentou, não há melhor caminho para chegar a Jesus do que através de Maria. Tudo nela nos conduz ao seu Filho. Em seu discurso, o Santo Padre fez um verdadeiro raio-x espiritual da igreja local, com seus problemas e potencialidades.
1: Face au défi immense de notre époque, je vous exhorte, chers frères, à faire preuve de courage, d'audace et de créativité missionnaire.
0: Queridos irmãos, perante os imensos desafios do nosso tempo, exorto-os à coragem, à audácia e à criatividade missionária. Não se deixem desanimar pelos erros, pelas incoerências e nem sequer pelas quedas que marcaram a história deste povo a caminho. Tenham sempre a coragem de reconhecer os erros com o amor à verdade e a determinação de tratar das feridas com a caridade do bom pastor. Levantem-se, pois, com esperança e nunca se cansem de anunciar o Evangelho. O pontífice ressaltou a contribuição da Igreja Francesa para a história do país, sendo parte integrante da sua cultura e da sua identidade. Por isso, afirmou, a sua voz tem todo o direito de estar presente no debate público da França, como, por exemplo, durante os recentes debates sobre o final de vida. Outro contributo é sobre o tema da paz, sobretudo quando se constata uma polarização inquietante, um declínio da fraternidade, da cordialidade e da qualidade da vida social, bem como um recrudescimento da violência, das desigualdades e da pobreza, não só em território francês, mas em todo o Ocidente. Leão XIV pediu uma atenção especial aos jovens, à educação e às famílias. Mas um tema relevante do seu pronunciamento foi sobre os abusos.
1: Ces dernières années, vous avez affronté avec détermination le douloureux fléau des abus sur les personnes mineures commis par des membres du clergé ou dans le contexte ecclésial.
0: Nos últimos anos, enfrentaram com determinação o doloroso flagelo dos abusos contra menores, cometidos por membros do clero. adotaram medidas corajosas para os combater, através da escuta, da busca da verdade, da justiça, do perdão, da reparação e de um compromisso firme em prol de uma cultura de prevenção e proteção contra estes crimes. Agradeço-lhes pelo que fizeram, consciente que há alguns momentos foram muito difíceis para esta conferência. É necessário prosseguir no caminho iniciado e manter a máxima vigilância. O Santo Padre fez ainda uma menção ao triste declínio das vocações para a vida consagrada, em particular para a vida contemplativa. Com dor, tomei conhecimento do encerramento recente ou iminente de antigas e prestigiadas comunidades monásticas, que tiveram grande influência na história. Para Leão, no enraizamento da fé no seio das famílias, está a chave que permitirá resolver muitas crises que a Igreja e as sociedades estão atravessando. Talvez seja este o principal desafio a enfrentar, disse ele. Que Jesus viva plenamente nas famílias católicas da França e as ilumine com a sua presença. Por fim, o Papa fez uma exortação à unidade. A Igreja na França é um pequeno rebanho que deve unir as suas forças para a missão. As divisões ideológicas tornariam o seu testemunho vão. Leão XIV recordou que sempre houve tensões na história da Igreja, e é precisamente quando essas se manifestam que se pode apreciar ainda mais o dom da unidade.
1: Chers frères, l'Église en France est précieuse au cœur du Pape.
0: Queridos irmãos, a Igreja na França está no coração do Papa. Como gostaria de lhes transmitir os sentimentos de entusiasmo e esperança que me animam quando penso em vocês. O pontífice concluiu confiando os bispos de todo o país à proteção maternal de Nossa Senhora de Lourdes e concedendo a sua bênção apostólica. No segundo compromisso de seu penúltimo dia na França, o Santo Padre presidiu este domingo a Santa Missa no Santuário de Nossa Senhora de Lourdes, cujo centro mariano recebe todos os anos milhões de visitantes provenientes de mais de 140 países do mundo inteiro, partilhando histórias e esperanças. Dos mais de 7 mil dossiês de curas depositados após as aparições de Nossa Senhora a Santa Bernadette Subiru em 1858, a Igreja reconhece 72 casos como milagres ocorridos neste lugar. Apoiados pela oração dos doentes e pelo amor da Nossa Mãe, caminhai com confiança rumo ao futuro. Não temais as tempestades do mundo. A Santa Mãe de Deus vigia sobre o vosso caminho. Envolve a Igreja no seu manto de ternura e, como estrela radiosa da manhã, guia os vossos passos para vos gerar com alegria na própria vida do seu Filho Jesus, disse o Papa na homilia da celebração, dirigindo-se aos peregrinos.
1: Frères et sœurs, pèlerins venus de France, et du monde entier, en vous regardant ce matin, réunis dans la maison de notre mère, je vois le visage universel de l'Église.
0: Irmãos e irmãs, peregrinos vindos da França e de todo o mundo, ao olhar para vós esta manhã, reunidos na casa da Nossa Mãe, vejo o rosto universal da Igreja. Alguns de vós atravessastes continentes, superastes fadigas, trouxestes as vossas alegrias e os vossos fardos até esta gruta sagrada. Que felicidade estarmos juntos, um só coração, uma única família. O pontífice ressaltou que os textos propostos pela liturgia dominical abordam um aspecto central da mensagem que a Virgem Maria veio confiar a Santa Bernadette e sobre o qual Leão XIV desenvolveu boa parte de sua reflexão, ou seja, o convite à conversão, ao mesmo tempo terno e urgente. É hoje, não amanhã, que é preciso converter-se. É hoje o momento favorável, o dia da salvação. Sim, observou, Deus deseja que o homem viva, que abra os olhos e volte para ele. Converter-se é abandonar os caminhos do erro para seguir o caminho da vida, abrindo assim o nosso coração à única alegria que não passa, acrescentou o Papa. O próprio Jesus não mede palavras quando exorta à penitência, como nos relata, por exemplo, São Lucas. Se não vos converterdes, perecereis todos. Mas ele alarga o horizonte da vida terrena ao da vida eterna. Enquanto a felicidade aqui na Terra é uma realidade efêmera, relativa e, por vezes, infelizmente, inacessível para alguns, a verdadeira felicidade é prometida a todos na esperança e deve ser o principal objeto da nossa busca, dos nossos esforços, das nossas escolhas, destacou o Papa. O Santo Padre afirmou que, neste momento da história, no seio de uma sociedade em busca de progresso e bem-estar material, mas por vezes tentada a esquecer o horizonte da eternidade, Maria vem lembrar-nos a grandeza e a amplitude da nossa salvação para a vida eterna.
1: Face au courant actuel qui cherche à redéfinir la valeur de la vie humaine devant la maladie, la souffrance ou la vieillesse, la grotte Massavier se dresse comme un sanctuaire de l'espérance chrétienne.
0: Perante as correntes atuais que procuram redefinir o valor da vida humana face à doença, ao sofrimento ou à velhice, a Gruta de Massabielle ergue-se como um santuário da esperança cristã. Aqui nenhuma fragilidade é rejeitada. As vossas muletas, as vossas cadeiras de rodas, as vossas lágrimas escondidas não são obstáculos. São o lugar por excelência onde sois plenamente respeitados, acolhidos e transcendidos pelo amor infinito de Deus. Leão XIV lembrou que encontramos o apelo insistente à conversão nas palavras que Maria proferiu ali mesmo. Penitência, penitência, penitência. Ressaltou em seguida que esta exigência de conversão envolve a própria Igreja na sua peregrinação terrena. Ela deve ter a coragem de viver essa conversão em primeiro lugar, para curar as feridas profundas, as infidelidades e os dolorosos desvios cometidos no seu seio. Devemos submeter-nos humildemente ao olhar purificador do Senhor. A bela senhora vestida de branco, tal como se apresentou a Bernadette Subiru, tinha um longo rosário de contas brancas que descia pelo seu braço direito. Esse rosário é segurado pela Virgem na Gruta de Massabielle, um convite perene à oração que transforma os corações e move o mundo. Assim, o Papa Leão, no Ângelus deste domingo, recitado em frente ao Santuário de Nossa Senhora de Lourdes, na conclusão da Santa Missa, relembra a força do Rosário em uma época sombria, marcada por conflitos e violência. Rezar juntos o Ângelus, disse o Papa, uma oração simples e maravilhosa, nos ajuda a viver cada dia em adesão à vontade de Deus, seguindo o exemplo da Virgem Maria.
1: Avant cela, je voudrais lancer un appel qui me tient particulièrement à cœur, me trouvant en ce lieu.
0: Antes disso, uma vez que me encontro neste local, gostaria de fazer um apelo que sinto ser especialmente importante. Foi aqui que a Imaculada Conceição apareceu à Santa Bernadette com o terço e, por assim dizer, guiou a sua oração.
1: C'est pourquoi aujourd'hui, comme si je recevais de cette demande, j'invite tous les fidèles et toutes les communautés chrétiennes à prier le Saint-Rosaire au cours du mois d'octobre prochain.
0: Por isso, hoje convido todos os fiéis e todas as comunidades cristãs a rezar o Santo Rosário durante o próximo mês de outubro, com a intenção especial de que se cessem as guerras e que a paz se estabeleça entre os povos em conflito. Um pedido que deve ser acompanhado de atitudes e intenções específicas.
1: Acompanhemos a prière d'acte concret de penitência de misericórdia.
0: Acompanhemos esta oração com ações concretas de penitência e misericórdia, com o compromisso de promover sempre o diálogo e a reconciliação. Que Nossa Santíssima Mãe interceda por nós.

0: Leão XIV se despede de Lourdes, participando da procissão e recitação do Santo Rosário. Dirigindo-se de modo especial aos doentes, os encorajou com as seguintes palavras: "Os sofrimentos do tempo presente não têm comparação com a glória que há de se revelar em nós."
1: Combien il est consolant d'entendre les chrétiens chanter des cantiques remplis de fervor et de foi.
0: Como é reconfortante ouvir os cristãos entoarem hinos cheios de fervor e fé e caminharem com uma vela acesa na mão em direção à sua Mãe do Céu, a Mãe que Jesus nos deu na cruz. Assim, Leão XIV se dirigiu aos fiéis reunidos no Santuário de Nossa Senhora de Lourdes, encerrando sua visita à cidade que recebeu as aparições da Virgem. Após a procissão, com a oração do terço, o Santo Padre tomou a palavra para manifestar sua comoção por ver o povo fiel de Deus, de geração em geração, responder com amor e confiança ao terno convite da Virgem Maria de peregrinar a Lourdes.
1: Cette lumière qui nous guide et nous attire, c'est celle de l'espérance qui ne nous quitte jamais alors même que nous peregrinons dans cette vie.
0: Esta luz que nos guia e nos atrai é a da esperança, que nunca nos abandona, mesmo enquanto peregrinamos nesta vida, muitas vezes marcada por provações, mas já habitada pela alegria de nos sabermos filhos de Deus, amados e salvos por Jesus, afirmou. Para o pontífice, os doentes são testemunhas privilegiadas desta experiência, e só quem participa desta procissão pode entender plenamente a sua realidade. E se tal milagre é possível, o de suscitar serenidade e alegria na provação, é porque Deus nos concede a graça de voltar o nosso olhar para um futuro mais distante, para além do nosso horizonte terreno, um futuro de felicidade infinita nele. Dirigindo-se diretamente aos enfermos, o Papa pediu que guardem para sempre na memória as seguintes palavras de ouro: "Os sofrimentos do tempo presente não têm comparação com a glória que há de se revelar em nós." Neste caminho, Maria nos precede. Por isso, o convite de Leão XIV a corrermos com confiança em direção a ela, cuja imaculada conceição resplandece como um farol na noite. O seu amparo e a sua intercessão, acrescentou, não são secundários para o cristão que deseja colher a graça da redenção e lutar contra o mal. Ela é a estrela do mar, Stella Maris, que nos socorre nas tribulações, recordou o Santo Padre, que concluiu com uma exortação.
1: Portons nos intentions les plus chères et les plus pressantes et présentons-les à Notre-Dame en la contemplant dans son Immaculée Conception. Une joie et une invincible espérance montent dans nos cœurs.
0: Levemos as nossas intenções mais queridas e urgentes e apresentamo-las à Nossa Senhora, as nossas intenções pessoais e pelo mundo. Ao contemplá-la na sua Imaculada Conceição, uma alegria e uma esperança invencível brotam no nosso coração. Pois revestida do sol, com a lua debaixo dos pés e coroada de estrelas, ela é gloriosa, é poderosa e, ao mesmo tempo, é humilde, muito próxima de nós. É a Mãe de Jesus. É a nossa Mãe.

Jesus disse aos sacerdotes e anciãos do povo: que vos parece um homem? Tinha dois filhos. Dirigindo-se ao primeiro, ele disse: vai trabalhar hoje na vinha, filho? E ele respondeu: não quero. Mas depois ele pensou e mudou de opinião e foi. O pai dirigiu-se ao outro filho e disse a mesma coisa. E este então respondeu: sim, senhor, eu vou. Mas depois não foi. Qual dos dois fez a vontade do pai? Jesus perguntou aos sumos sacerdotes. Eles responderam: o primeiro. Então Jesus lhes disse: em verdade vos digo que os cobradores de impostos e as prostitutas vos precederão. Vos procedem no reino de Deus. Porque João veio até vós num caminho de justiça e vós não acreditastes nele. Ao contrário, os cobradores de impostos, as prostitutas,

Veja, irmão, com que clareza Jesus coloca o quão fraco, quão frágeis somos todos nós, e o quanto titubeamos em tantas decisões em nossas vidas. Mas Jesus, sabedor de que somos aprendizes nessa jornada, colocou a sua misericórdia sobre todos aqueles que compreenderam, mesmo depois de titubear, o verdadeiro sentido da missão.

No instante, compreender a força de João Batista preparando os caminhos do Senhor. Ah, mas aqueles outros que eram tão sábios, entre aspas, faziam tantos questionamentos. Mas o olhar, eles tinham um olhar completamente diferente daquilo que Jesus pedia na sua pregação. E não era só uma pregação com palavras, era o seu testemunho de amor e de misericórdia com aqueles que

E agora que estamos próximos do mês missionário, a gente encerra exatamente esse mês de setembro, que é o mês da palavra, colocando em nosso coração aquilo que Jesus nos pede.

0: Queremos crer na tua palavra, Jesus, para sermos o missionário que tu nos pede. Amém.
1: E assim chegamos à conclusão do nosso espaço de hoje, agradecendo a sua presença. Voltamos amanhã, neste mesmo horário, com mais informações direto do Vaticano para você, acompanhando a viagem apostólica do Papa Leão à França.

0: Laudetur Jesus Christus.
1: Amigas e amigos ouvintes, saudações sororais e fraternais. Sintonizam a Rádio Vaticano a transmitir o seu programa em língua portuguesa para os ouvintes que nos escutam no continente africano e pelo mundo fora. Convosco hoje ao microfone, Bernardo Soate, Dulce Araújo e Filomeno Lopes. O primeiro compromisso do Papa Leão XIV, neste domingo, dia 27 de setembro, na França, foi com os membros da Conferência Episcopal Francesa. O encontro foi no local onde os bispos tradicionalmente se reúnem para as suas assembleias plenárias, próximo à Gruta das Aparições, em Lourdes. Eis o milagre deste lugar, suscitar a alegria da esperança.

0: O primeiro compromisso do Papa neste domingo, dia 27 de setembro, foi com os membros da Conferência Episcopal Francesa. O encontro foi no local onde os bispos tradicionalmente se reúnem para as suas assembleias plenárias, próximo à Gruta das Aparições, em Lourdes. Mais pormenores com o colega Bernardo Suáter.
1: O Papa Leão XIV teve neste domingo 27 de setembro, no Santuário de Lourdes, um encontro com os bispos da Conferência Episcopal Francesa. No seu discurso, o Papa começou por sublinhar a importância do culto à Virgem Maria, tão profundamente presente na tradição religiosa da França, definida Reino de Maria. Esta longa caminhada de confiança e ternura com Maria prossegue para além de qualquer obstáculo e testemunha a fé viva do povo de Deus a vós confiado, disse o Papa no seu discurso.
2: Face aux défis immenses de notre époque, je vous exhorte, chers frères, à faire preuve de courage, d'audace et de créativité missionnaire.
1: Perante os imensos desafios do nosso tempo, exorto-vos, queridos irmãos, a demonstrar coragem, ousadia e criatividade missionária. Não vos deixeis desanimar pelos erros, pelas incoerências ou mesmo pelas quedas que marcaram a história deste povo peregrino. Tende sempre a coragem, prosseguiu o Santo Padre, de reconhecer os erros com amor à verdade e com a determinação de curar as feridas mediante a caridade do bom pastor, que conhece as suas ovelhas e chama cada uma pelo nome. A história da Igreja em França é imensamente rica, bela e fecunda, e é por isso importante voltar o olhar para ela para construir o futuro das comunidades, bem como o futuro do país. Disse ainda o Papa aos bispos, recordando que a Igreja tem contribuído para a construção da sua nação e até hoje continua a ser parte integrante da sua cultura, da sua identidade e da sua vocação no mundo.
2: C'est pourquoi la parole de l'Église a toute sa place dans les débats publics en France.
1: É por isso que a sua voz tem todo o direito de participar no debate público em França. Pela sua própria natureza, ela possui uma autoridade profética. Embora nem sempre compreendida, ela é, ainda assim, aguardada, sublinhou o Papa. Embora nem sempre ouvida e seguida, particularmente em questões essenciais que tocam os fundamentos da civilização, ela é, contudo, necessária, disse o Papa Leão aos bispos. E sobre o contexto de laicidade que atualmente se vive no país, o Papa exortou o Episcopado francês a permanecer vigilante na defesa da liberdade e do direito da Igreja a evangelizar, a educar na verdadeira liberdade e a exercer o culto publicamente. Em breve, para o Papa, encorajar os batizados a resgatar o seu próprio patrimônio de fé faz parte da missão dos bispos como pastores hoje, tendo em vista a renovação da Igreja em França. O pontífice recordou em seguida todo o bem que o Senhor concedeu aos católicos de França, filha primogênita da Igreja, uma linhagem ininterrupta de santidade que se estende até aos dias de hoje, observou o Papa. Um florescimento de artes, letras e ciências, impulsionado pela fé, e um amadurecimento irreversível da consciência quanto ao valor inalienável da pessoa humana, a sua dignidade e a necessidade de salvaguardar direitos e liberdades. Que o renascimento desta admirável Igreja seja, pois, um sinal profético da renovação da Igreja em França, enfatizou o Papa. Eu também creio, disse o Papa Leão, que chegou o momento em que muitos dos nossos contemporâneos aguardam ouvir ressoar a mensagem de esperança do Evangelho.
2: Le message de paix qui prend sa source en Jésus est d'autant plus attendu que l'on constate en France comme ailleurs en Occident.
1: A mensagem de paz que tem a sua fonte em Jesus é aguardada com ainda mais anseio, dada a polarização inquietante, bem como o declínio da fraternidade e o ressurgimento da violência, da desigualdade e da pobreza que se observam em França e noutras partes do Ocidente. Aos jovens, em

particular, preocupados com o mundo que lhes é deixado em herança, e ansiosos pelo futuro, e contudo sempre prontos a dedicar-se com coragem e generosidade a tudo o que é belo, verdadeiro e bom, o Papa convidou os bispos a mostrar-lhes o caminho do Evangelho, a única direção segura e que já deu tantos frutos em terras de França. É positivo que as instituições de ensino católicas estejam amplamente abertas àqueles que não partilham a nossa fé, disse ainda o Papa aos bispos. No entanto, a educação católica não pode, de forma alguma, abandonar a sua missão educativa, que visa o desenvolvimento integral da pessoa humana em todas as suas dimensões, espiritual, cultural, intelectual, moral e social. O Papa Leão referiu-se em seguida ao flagelo doloroso do abuso de menores cometido por membros do clero e que os bispos têm enfrentado nos últimos anos, adotando medidas corajosas para encarar a questão através da escuta, busca da verdade, da justiça, do perdão, da reparação e de um compromisso firme com uma cultura de prevenção e proteção contra estes crimes. A Igreja em França está bem no coração do Papa, disse o Santo Padre a terminar, rico em comunidades vibrantes e fraternas, abertas ao mundo, rico numa juventude ardente e empenhada numa multiplicidade de iniciativas, rico também numa herança que o sustenta, mas que ao mesmo tempo o interpela, o povo de Deus em França continuará com zelo a sua missão de anunciar Jesus Cristo, para que o mundo tenha vida, concluiu o Santo Padre, confiando à Assembleia, às comunidades diocesanas e o país inteiro à proteção de Nossa Senhora de Lourdes e a todos dando a sua bênção apostólica.

0: Frères et sœurs, pèlerins venus de France et du monde entier, en vous regardant ce matin, réunis dans la maison de notre mère, je vois le visage universel de l'Église.
1: No segundo compromisso do seu penúltimo dia na França, o Santo Padre presidiu, na manhã deste domingo, dia 27 de setembro, a Santa Missa no Santuário de Nossa Senhora de Lourdes, cujo centro mariano recebe todos os anos milhões de visitantes provenientes de mais de 140 países do mundo inteiro, partilhando aqui histórias e esperanças. Dos mais de 7 mil dossiês de curas depositados, após as aparições de Nossa Senhora, a Santa Bernadette Subiru, em 1858, a Igreja reconhece até hoje 72 casos como milagres ocorridos neste lugar. Apoiados pela oração dos doentes e pelo amor da Nossa Mãe, caminhai com confiança rumo ao futuro. Não temais as tempestades do mundo. A Santa Mãe de Deus vigia sobre o vosso caminho, envolve a Igreja no seu manto de ternura e como estrela radiosa da manhã guia os vossos passos para vos gerar com alegria na própria vida do seu Filho Jesus, disse o Papa na homilia da celebração, dirigindo-se aos peregrinos. Irmãos e irmãs, prosseguiu, peregrinos vindos da França e de todo o mundo, ao olhar para vós esta manhã, reunidos na casa da Nossa Mãe, vejo o rosto universal da Igreja. Alguns de vós atravessastes continentes, superastes fadigas, trouxestes as vossas alegrias e os vossos fardos até esta gruta sagrada. Que felicidade estarmos juntos. Um só coração, uma única família. O pontífice ressaltou então que os textos propostos pela liturgia dominical abordam um aspecto central da mensagem que a Virgem Maria veio confiar à sua Bernadette e sobre o qual Leão XIV desenvolveu boa parte da sua reflexão, ou seja, o convite à conversão, ao mesmo tempo terno e urgente. É hoje, não amanhã, que é preciso converter-se. É hoje o momento favorável, o dia da salvação. Sim, observou Leão XIV, Deus deseja que o homem viva, que abra os olhos e volte para ele. Converter-se é abandonar os caminhos do erro para seguir o caminho da vida, abrindo assim o nosso coração à única alegria que não passa, acrescentou. O próprio Jesus não mede palavras quando exorta a penitência, como nos relata, por exemplo, São Lucas. Se não vos converterdes, perecereis todos. Mas ele alarga o horizonte da vida terrena ao da vida eterna. Enquanto a felicidade aqui na Terra é uma realidade efêmera, relativa e, por vezes, infelizmente inacessível para alguns, a verdadeira felicidade é prometida a todos, na esperança, e deve ser o principal objeto da nossa busca, dos nossos esforços e das nossas escolhas, destacou o Santo Padre, que afirmou que, neste momento da história, no seio de uma sociedade em busca de progresso e bem-estar material, mas por vezes tentada a esquecer o horizonte da eternidade, Maria vem lembrar-nos a grandeza e a amplitude da nossa vocação para a vida eterna. Perante as correntes atuais que procuram redefinir o valor da vida humana face à doença, ao sofrimento ou à velhice, disse o pontífice, a gruta de Massabielle ergue-se como um santuário da esperança cristã. Aqui, nenhuma fragilidade é rejeitada. As vossas muletas, as vossas cadeiras de rodas, as vossas lágrimas escondidas não são obstáculos. São o lugar, por excelência, onde sois plenamente respeitados, acolhidos e transcendidos pelo amor infinito de Deus. Leão XIV lembrou ainda que encontramos o apelo insistente à conversão nas palavras que Maria proferiu ali mesmo. Penitência, penitência, penitência. Ressaltou, em seguida, que esta exigência de conversão envolve a própria Igreja na sua peregrinação terrena. Ela, disse, deve ter a coragem de viver essa conversão em primeiro lugar, para curar as feridas profundas, as infidelidades e os dolorosos desvios cometidos no seu seio. Devemos submeter-nos humildemente ao olhar purificador do Senhor. O apelo da nossa mãe ao nosso dever de oração e conversão enche-nos de grande esperança, pois ela indica-nos um meio de mudar o curso das coisas, meio esse que não é outro senão o de nos associarmos à paixão de Cristo. E o pontífice lança então o seguinte apelo: peregrinos, irmãos e irmãs, não partireis de Lourdes como chegastes, partireis como missionários da esperança.
0: Tel est le miracle de ce lieu, susciter la joie de l'espérance au cœur même de l'épreuve et de la peine. La Vierge Marie guérit nos regards et transfigure notre cœur en leur donnant la paix.
1: Eis o milagre deste lugar, suscitar a alegria da esperança mesmo no meio das provações e da dor. A Virgem Maria cura os nossos olhares e transfigura os nossos corações, dando-lhes a paz. Sede testemunhas ativas desta força e desta ternura divinas que nos permitem continuar o caminho e alcançar a meta nos vossos países, dioceses e famílias. Apoiados pela oração dos doentes e pelo amor da nossa mãe, caminhai com confiança rumo ao futuro. Não temais as tempestades do mundo. A Santa Mãe de Deus vigia sobre o vosso caminho, envolve a Igreja no seu manto de ternura e, como estrela radiosa da manhã, guia os vossos passos para vos gerar com alegria na própria vida do seu Filho Jesus.
0: La Sainte Mère de Dieu veille sur notre marche. Elle enveloppe l'Église de son manteau de tendresse, étoile radieuse du matin. Elle guide nos pas pour nos enfants, dans la joie à la vie même de son Fils Jésus.
1: Bela Senhora, vestida de branco, tal como se apresentou a Bernadette Soubirous, tinha um longo rosário de contas brancas que descia pelo seu braço direito. Esse rosário é segurado pela Virgem na gruta de Massabiel, um convite perene à oração que transforma os corações e move o mundo. Assim, o Papa Leão, no Ângelus deste domingo, dia 27 de setembro, recitado em frente do Santuário de Nossa Senhora de Lourdes, relembra a força do Rosário numa época sombria marcada por conflitos e violência. Rezar juntos o Ângelus, uma oração simples e maravilhosa, ressalta o pontífice, nos ajuda a viver cada dia em adesão à vontade de Deus, seguindo o exemplo da Virgem Maria. Antes disso, acrescentou, uma vez que me encontro neste local, gostaria de fazer um apelo que sinto ser especialmente importante. Foi aqui que a Imaculada Conceição apareceu a Santa Bernadette com o terço e, por assim dizer, guiou a sua oração. Por isso, hoje convido todos os fiéis e todas as comunidades cristãs a rezar o Santo Rosário durante o próximo mês de outubro com a intenção especial de que cessem as guerras e que a paz se estabeleça entre os povos em conflito. Um pedido que deve ser acompanhado de atitudes e intenções específicas, disse o Papa. Acompanhemos esta oração com ações concretas de penitência e misericórdia, com o compromisso de promover sempre o diálogo e a reconciliação. Que Nossa Santíssima Mãe, concluiu dizendo o Santo Padre, interceda por nós. Na tarde ainda deste domingo, dia 27 de setembro, o Papa encontrará às 15h20 às 16h30 horas locais de França com os operadores e os assistidos da Accueil Notre-Dame em Lourdes. E à noite, às 20h50, o Santo Rosário com a procissão no Santuário de Nossa Senhora de Lourdes. A Rádio Vaticano Vatican News convida a todos a seguir em direto, na língua portuguesa, através dos canais YouTube e rádio, os próximos encontros do Papa Leão XIV, a pena evocados.

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0: Realizou-se no passado dia 17 do corrente mês de setembro de 2026, no Grêmio Literário, em Lisboa, uma extensão do Festival de Literatura Mundo do Salgo, que teve por lema Poéticas da Terra. Nele participou o cardeal José Tolentino de Mendonça, prefeito do Dicastério do Vaticano para a Cultura e a Educação, que apresentou o livro do aqui presente colega Filomeno Lopes, Mudança de Paradigmas, Autenticidade Africana entre Filosofia e Geopolítica. Nessa extensão do festival foi homenageada a cantadeira cabo-verdiana Nácia Gomi, de que nos fala agora Filinto Elísio, poeta, ensaísta e editor, Rosa de Porcelana Editora, principal organizadora, juntamente com outros parceiros do Festival de Literatura Mundo do Sal e das suas extensões. Ouçámo-lo nesta crónica feita para a rubrica África Enclave Cultural e em que salienta, entre outros aspectos, o papel da catequese na vida de Nácia Gomi.
2: Rapazinho, vai tentar.
3: Maria Inácia Gomes Correia, minha Nácia Gomi, em língua cabo-verdiana, figura emblemática na história do batuco e do finação, bem como no fortalecimento do empoderamento feminino em Cabo Verde. É a figura cabo-verdiana homenageada na 8ª edição do Festival de Literatura Mundo do Sal e em todas as jornadas de extensão deste evento. A outra figura, também homenageada, é o poeta brasileiro Manuel de Barros. Anácia Gomi foi mulher do batuque, mulher genuína da Ilha de Santiago, da Vila de Pedra Badejo. Nasceu a 18 de julho de 1924. Foi também uma das vozes da resistência cultural cabo-verdiana. Começou a cantar aos 12 anos de idade, animando os casamentos e os batizados por toda a Ilha de Santiago. Participou em vários projetos dos quais resultam estudos, teses, reportagens e discos que irão eternizar as memórias da mulher que nunca escreveu. A música da Rainha do Finação, como é conhecida, só viria a surgir em disco na década de 90, altura que marca a sua consagração, com presença em vários eventos internacionais. Entre a sua participação na Expo Sevilha, 1992, Espanha, e no Festival do Museu Smithsonian, 1995, Estados Unidos da América, em 1994, grava em Estocolmo, Suécia, duas faixas do CD Music from Cape Verde. A sua participação na Expo Lisboa, de 1998, em Portugal, é lendária. Aos 74 anos, ela foi uma das protagonistas do espetáculo Caminho de Mar, Caminho de Mar, concebido pelo grupo Cimenteira, de onde se procurava contar a história da música de Cabo Verde. Conta a investigadora Gláucia Nogueira, no seu livro Personagens do Batuco, que a matriarca esteve em vias de falhar o evento devido ao luto que cumpria pelo falecimento do marido no ano anterior. No ano seguinte, à Expo 98, viajou aos Estados Unidos para gravar com os Ferro Gaita o CD Rei de Tabanca. A sua participação é na faixa que traz o seu nome. Finalmente, em 2000, um disco com o seu nome, Anácia Gomi, Cusemocinhos, CD de 8 faixas, aparece na internet como sendo o produto de Ações da África. Mas o disco mais reverenciado é, sem dúvida, Fincado na Raiz, álbum onde fica registada a sua parceria com outra lenda ainda viva do batuco, Antônio Identidor. Nascida em São Miguel, Ilha de Santiago, Anácia Gomi destacou-se como cantora tradicional, guardiã da memória coletiva, e uma das mais genuínas representantes do finação e outras expressões musicais e espirituais de matriz africana e cabo-verdiana crioula. Segundo o estudioso Tomé Varela da Silva, na sua obra Finações de Inácio Gomes, que é a biografia da cantadeira. A única educação formal que ela terá recebido foi a doutrina religiosa, isto é, a catequese que começou a frequentar por seguir os irmãos mais velhos. Tal como era comum na época, não frequentou a escola e jamais se alfabetizou, o que não a impediu de acumular sabedoria que depois enriqueceria a sua música num exercício poético que denotava uma criatividade nata e uma espiritualidade sólida. E Anácia Gomes, muito mais do que uma cantora, era uma mulher profundamente ligada aos valores da terra, da religiosidade popular e das práticas tradicionais. Honra e glória a esta figura incontornável no processo criativo da Ilha de Santiago e de Cabo Verde.
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E ponto final nesta nossa edição de hoje. Nós voltamos amanhã, sempre à mesma hora. A todos, a continuação de um feliz e sereno domingo. Fiquem bem e até amanhã, se Deus quiser. Ale, laudetur, Jesus Christus.

Louvado seja nosso Senhor Jesus Cristo. Esta é a Rádio Vaticano, junto com Vatican Media e Vatican News, que passa a transmitir diretamente de Metz, na França, o último dia da visita da viagem apostólica do Papa Leão XIV à França. Nos estúdios Silvone José. Uma saudação especial às emissoras de rádio e de televisão que a partir deste momento estarão conosco e a você através das nossas redes sociais. Último dia da viagem do Santo Padre à França, que o já levou a Paris. Ontem tivemos belíssima festa, vamos dizer, da espiritualidade em Lourdes e hoje Metz, que se encontra na região leste da França, capital do departamento de Moselle, a cidade que surge na confluência de Moselle com o rio Seille. Nesse momento, o Santo Padre chega ao Centro de Congressos Robert Schuman, sendo acolhido de modo festoso também pelos fiéis e peregrinos que se encontram em Metz, cidade antiguíssima, cujos primeiros vestígios remontam à Idade do Bronze, era o século III antes de Cristo. Torna-se a capital da população gálica de Médio-Matrite, para depois ser ocupada pelos romanos. Metz goza de uma ampla consideração e independência, torna-se uma cidade livre do Império no final do século XII e República Independente no século XIII. A sua autonomia terminou quando foi anexada à França no século XVI. Entre a metade do século XIX e século XX, foi amplamente pretendida, seja pela França e Alemanha, que a possuiu alternativamente por 75 anos, até a conclusão da Segunda Guerra Mundial. A cidade voltou definitivamente para o controle francês no ano de 1945. Temos aí a presença, primeiro encontro de hoje, o encontro interreligioso, que marca também o primeiro encontro desta manhã, com a presença, podemos ver da foto de recordação dos integrantes, o cardeal Jean-Marc Avelino, que é o presidente da Conferência Episcopal Francesa, e o vice-presidente Dom Benoit, o presidente da Federação Protestante da França, Christian Krieger, junto com o vice-presidente Isabelle Veillet. Temos também o co-presidente da União Budista da França, Anthony Bussemart, com Fabien Fiaret, que é também co-presidente da União Budista Francesa, Grand Rabino Haim Korsia, o presidente da Assembleia dos Bispos Ortodoxos da França, Dimitrios Ploumis, um porta-voz também da Assembleia dos Bispos Ortodoxos, Carlos Sabá, o reitor da Grande Mesquita de Paris, Shems Edine Hafiz, e membros também do Fórum do Islã da França, Sadek Belousif. Já no interior do Centro de Congressos Robert Schuman, que foi projetado pelo arquiteto Jean-Michel Vimonet, combinando materiais elegantes e uma disposição vertical para valorizar a experiência do evento. Santo Padre chegou ao ingresso do centro, acompanhado então por alguns representantes deste momento de outras religiões. Tivemos a foto de grupo. E agora o Santo Padre se dirige para a sala do encontro. Teremos a leitura do apelo de Metz por parte dos representantes dos cultos e depois o discurso do Santo Padre.
Na conclusão, Santo Padre deixa essa sala e vai para uma outra sala do auditório, auditório central do Centro de Congressos, para o encontro As Raízes da Europa pela Paz e a Unidade.

uma introdução musical, recordando que Leão XIV se despediu de Lourdes, participando da procissão e recitação do Santo Rosário na noite de ontem. Dirigindo-se de modo especial aos doentes, os encorajou com as seguintes palavras: "Os sofrimentos do tempo presente não têm comparação com a glória que há de se revelar em nós."

0: o elemento musical que introduz esse encontro tão importante às raízes da Europa pela paz e unidade. Recordamos, o primeiro momento será o encontro interreligioso, com a presença de representantes de outras religiões, no Centro de Congressos Robert Schuman em Metz. A Diocese de Metz apresenta uma particularidade: a manutenção do regime concordato de Alsácia-Mosela. O regime refere-se a diversos cultos reconhecidos e mantém na vida cotidiana uma forma de diálogo entre autoridades civis e responsáveis religiosos. Nas paróquias, o prefeito, o seu representante, senta de direito no conselho paroquial, encarregado em particular, dos aspectos econômicos e patrimoniais. Atualmente, como em tantas outras dioceses, a Igreja de Metz está atravessando um período de transição, como as zonas rurais conservam uma forte tradição cristã e uma estável participação nas práticas ligadas à vida eclesial. Ao mesmo tempo, muitos adultos batem à porta da igreja para pedir o batismo ou para aprofundar a própria fé. Essa vitalidade não faz desaparecer as fragilidades, em particular a ausência de ordenações há diversos anos. Imagens que chegam até você do Centro de Congressos Robert Schuman. Uma introdução musical, nós teremos um encontro interreligioso e na sequência, então, essa grande sala, o encontro às raízes da Europa pela paz e a unidade. E na tarde de ontem também, pouco depois das 17h30, na Casa Episcopal de Lourdes, Papa Leão recebeu 7 pessoas, 4 homens e 3 mulheres, vítimas de abusos por parte de membros do clero e da Igreja da França, acompanhados por Dom Gerhard Lestank, que é o bispo de Amiens e presidente do Conselho para a Prevenção e o Combate à Pedofilia da Conferência Episcopal da França. O Papa se reuniu individualmente, em particular com cada um deles, ouvindo suas histórias, a dor e o sofrimento vividos, às vezes, infelizmente, com a cumplicidade ou o silêncio daqueles que poderiam tê-los ajudado, e suas propostas para que isso não se repita. Com alguns, ele permaneceu por alguns instantes em oração. E ao final, pouco depois das 19h locais, o Papa reuniu-se com todos em uma sala da Casa Episcopal e dirigiu-lhes algumas palavras, agradecendo pelo doloroso testemunho e reafirmando seu compromisso para que o mal sofrido não se repita com outras pessoas. O Papa Leão expressou sua solidariedade a eles e, por meio deles, a todos aqueles que sofreram e ainda sofrem pelas feridas causadas pelos abusos infligidos. Imagens que nos trazem Papa Leão, junto com membros desse encontro interreligioso, Papa que se dirige no interior deste grande centro de congressos Robert Schuman, em direção à primeira sala, onde será esse encontro. É previsto a leitura do apelo de Metz por parte dos representantes religiosos, depois o discurso do Santo Padre, e depois, nessa grande sala, o Santo Padre vai ter um encontro, então, com a temática As Raízes da Europa pela Paz e a Unidade. Santo Padre, que será acolhido pelo presidente da Conferência Episcopal, Cardeal Jean-Marc Aveline, e pelo presidente da República Francesa, Emmanuel Macron.
1: Mesdames et messieurs,
0: senhoras e senhores,
1: je vous invite à vous lever pour accueillir sa sainte et le pape Léon XIV et les membres
0: de la conférence
1: então des responsables de culte en France.
0: O Santo Padre junto com responsáveis de outros cultos religiosos. Nesse momento entra então na grande sala Papa Leão XIV. Centro de Congressos Robert Schuman. Aplauso das pessoas que se encontram no interior dessa grande sala. Como dissemos, estamos na cidade de Metz, que se tornou definitivamente francês, ou sob controle da França, em 1945, depois de uma contenda com a Alemanha. Encontra-se exatamente na região este da França, surge na confluência da Mosela com o rio Seyle, a cerca de 55 quilômetros do confim com Luxemburgo. Vamos então a esse primeiro momento. Creio que é prevista a leitura
1: do apelo. Je vous invite à présent à écouter la lecture de l'appel de messe.
0: Convidamos a ouvir então a leitura do apelo de Metz.
2: Depuis l'appel d'Assise il y a 40 ans.
0: Santidade. Desde o apelo de Assis há 40 anos, o mundo mudou profundamente. A humanidade se encontra hoje diante de uma nova virada. O aumento dos conflitos ameaça o direito internacional, em especial o direito humanitário. As guerras e a violência se multiplicam. As desigualdades se agravam. Os equilíbrios, sobretudo os ecológicos, do nosso planeta estão enfraquecidos. E as transformações tecnológicas abalam nossas sociedades, perturbam nossos valores universais e fundamentais e nossos modos de vida. Essas perturbações nos preocupam, mas nos mobilizam ainda mais. Em um mundo que sofre e que com demasiada frequência se divide, nossas tradições religiosas nos chamam a ser sentinelas, atentos à dignidade de cada um e ao cuidado com o próximo. Elas nos convidam não a nos resignarmos à violência, à injustiça ou à indiferença, mas a agir juntos a serviço da paz, da fraternidade e da reconciliação, e para preservar o elemento humano na transformação. Nós, responsáveis pelos cultos na França, reunidos hoje em Metz, com Vossa Santidade, o Papa Leão XIV, afirmamos nossa vontade de servir juntos a toda a família humana. Conscientes de nossa profunda interdependência e da responsabilidade que cada um tem para com todos os demais, fiéis às nossas respectivas tradições e no respeito a cada um, nesta terra da Lorena, ferida por tantas guerras, estamos convencidos de que as religiões têm uma responsabilidade especial na construção e manutenção da paz no mundo, e de maneira especial aqui na Europa. Conscientes dessa responsabilidade comum, lançamos solenemente um apelo ao diálogo e à fraternidade, à reconciliação e à paz. Estamos convencidos de que, em cada uma das nossas comunidades e de maneira transversal em nossas cidades, é mais importante do que nunca educar para o diálogo, a fim de construir a paz.
3: Nós atestamos que a recherche de la paix,
0: nós afirmamos que a busca pela paz, a não violência e o cuidado com o próximo estão profundamente enraizados, cada um à sua maneira, em cada uma de nossas tradições religiosas. Constatamos, no entanto, com grande preocupação, que em nosso mundo surgem continuamente novos focos de violência e de guerras. Mas a paz não se resume à ausência de guerra. Ela não pode ser duradoura sem justiça, sem respeito à dignidade humana, sem solidariedade entre os povos e as gerações, e sem uma atenção compartilhada à preservação de nossa casa comum.
4: Nós
0: constatamos com gravidade que nossas próprias sociedades não estão imunes às divisões, às discriminações e às lógicas de rejeição que enfraquecem a coesão entre as pessoas e os povos. Na França, expressamos, em particular, nossa indignação diante do recrudescimento de atos que atingem pessoas ou locais de culto por causa de suas origens ou de sua fé. Ao condenarmos todas as formas de discriminação e todos os discursos de ódio, queremos ser baluartes que protegem a humanidade diante de poderes opressores ou corruptos.
5: Nous nous opposons tout particulièrement au poison du.
0: Nós nos opomos especialmente ao veneno do totalitarismo, do qual esta terra da Lorena tanto sofreu. Afirmamos juntos que o nome de Deus, assim como qualquer verdade religiosa ou tradição espiritual, nunca pode ser invocado para justificar a violência e o ódio. Sabemos por experiência própria que o diálogo, a oração, a meditação e as diversas formas de prática espiritual abrem caminhos para a paz. Pois a paz também se constrói no íntimo de cada um, em nossa capacidade de reconhecer e desarmar em nós mesmos aquilo que alimenta a rejeição ao outro, o medo e o ódio. Nós acreditamos de fato que todo ser humano é dotado de uma dignidade inalienável. Nossas respectivas tradições nos convidam a acolher o outro não como uma ameaça, mas como um irmão ou uma irmã na humanidade. Como crentes de diferentes religiões, exortamos nossas comunidades a desenvolver uma cultura de acolhimento e fraternidade, por meio da escuta mútua, do serviço ao bem comum e do diálogo perseverante. A partir de nossas vidas e nossas práticas espirituais, queremos atuar concretamente a serviço da justiça e da paz. Nós sabemos o quanto as feridas da história, as violências, a ignorância ou as incompreensões continuam a habitar a memória das pessoas e dos povos. Queremos, humildemente, contribuir para abrir caminhos de reconciliação, rejeitando as lógicas da violência, da rejeição e da humilhação. Consideramos que as religiões são um caminho privilegiado rumo àquela paz desarmada e desarmante, a qual nos chama Sua Santidade, Papa Leão XIV. E desejamos de todo o coração, juntamente com todos os homens e mulheres de boa vontade, ser agentes de reconciliação. Nós queremos fazer crescer, em um mundo polarizado, uma verdadeira cultura da educação para a paz, fundada na promoção da dignidade humana, no respeito mútuo, na justiça e na confiança. Ela exige, ao mesmo tempo, um compromisso pessoal corajoso e um trabalho coletivo resoluto. De fato, ela precisa da contribuição das famílias, das escolas, das instituições recreativas e esportivas, bem como de cada uma de nossas tradições e comunidades. Esse trabalho se insere plenamente nos princípios constitucionais que garantem a liberdade de consciência e o livre exercício dos cultos. E é graças à nossa vontade compartilhada de nos encontrarmos e dialogarmos que podemos hoje estar ao lado, a serviço da paz. Nós queremos transmitir a todos, especialmente às gerações mais jovens, esse anseio por justiça e paz que devemos sempre ajudar a construir, juntamente com todos os homens e mulheres de boa vontade. A paz, de fato, não é um sonho irrealizável. Ela se constrói diariamente no respeito ao outro, à sua cultura e à sua religião, na construção de relações de amizade, nas quais cada um possa ser reconhecido em sua própria identidade.
5: Puisse cette rencontre aujourd'hui à Metz, en votre présence,
6: très saint père
0: que se encontra de hoje bem na vossa presença, Papa.

Continuar a formar nossas jovens gerações no conhecimento mútuo de nossas tradições. E permanecer unidos, mesmo nas adversidades, para trabalhar pela promoção da justiça e da paz. Que esse apelo de Metz, que lançamos nesta manhã, se torne para todos uma bússola de esperança e nos lembre de que nenhuma paz duradoura se constrói sem o outro, nem contra ele. Portanto, a leitura do apelo de Metz, para que se torne para todos uma bússola de esperança. E agora, então, a palavra ao Papa Leão XIV. Seguimos, então, agora com o discurso que fará também o Santo Padre nesse encontro interreligioso, depois da leitura desse apelo, lançado nesta manhã, para que se torne para todos uma bússola de esperança, disse o Papa, diz ao Papa os integrantes, e nos lembra de que nenhuma paz duradoura se constrói sem o outro. Palavras do Santo Padre agora. Queridos irmãos e irmãs, queridos amigos, representantes das diferentes tradições religiosas, é com profunda alegria, mas também com um vivo sentimento de responsabilidade espiritual que me encontro hoje entre vós em Metz, cidade de fronteiras e de passagens, no centro de congressos que tem o nome de Robert Schuman, um dos pais fundadores da União Europeia. Este homem de fé e convicções soube transformar as antigas linhas de divisão em pontes de esperança para toda a Europa, tornando-se um verdadeiro embaixador da unidade na diversidade. Seguindo o seu exemplo, a nossa responsabilidade comum de mulheres e homens religiosos é a de testemunhar que, para além das fronteiras, é sempre possível encontrar-nos, estabelecer amizades e construir a paz. Dialogar não diminui a nossa identidade, mas expressa com simplicidade e verdade, abrindo-nos à diferença do outro, como dizia o meu predecessor, Papa Francisco. O diálogo entre pessoas de diferentes religiões não se faz apenas por diplomacia, amabilidade ou tolerância. O objetivo do diálogo é estabelecer amizade, paz e harmonia. Antes dele, o Papa João Paulo II considerava o diálogo como uma exigência intrínseca da própria natureza do homem. O diálogo é, segundo Paul Ricoeur, o caminho através do qual reconhecemos a alteridade como uma promessa e não como uma ameaça. Situa-se no extremo oposto da agressividade e da violência e constitui uma arte do encontro. Com efeito, invocar o nome de Deus para legitimar a violência ou opressão configura uma profanação desse nome. Nada do que desfigura a dignidade humana pode reivindicar uma autêntica inspiração divina. O discurso religioso deve exortar constantemente ao desarmamento dos corações e das palavras. Isso implica a responsabilidade direta de cada um de nós, enquanto guardiões das nossas respectivas tradições. Por outro lado, se a fecundidade das tradições religiosas se manifesta, acima de tudo, no seu serviço à paz e à fraternidade, ela expressa-se igualmente na sua capacidade de proteger, acompanhar e servir a vida. A grandeza de uma

0: se mede pelos seus sucessos materiais, mas pela forma como acolhe, protege e eleva a pessoa humana. As regiões são guardiãs da vida. Elas afirmam o seu valor sagrado. A sua fecundidade é demonstrada pela presença amorosa junto das pessoas mais frágeis e vulneráveis. Servir a vida é rodeá-la de cuidados, presença e ternura, sobretudo nas provações, até o fim. Nós que estamos abertos à transcendência, temos como missão oferecer pontos de referência sólidos, em particular aos jovens, para construir uma comunhão que respeite e valorize a dignidade de toda pessoa humana.
1: A Igreja considera como companhão de Ruth tudo o que cherche sinceramente.
0: Queridos amigos, a Igreja considera todos os que procuram sinceramente a verdade, a bondade e a beleza como companheiros de caminho. Agradeço mais uma vez a vossa proximidade e presença, que a bondade infinita de Deus e a sua sabedoria nos acompanhe e ensinem a viver cada vez mais como seus filhos e como irmãos e irmãs entre nós. E que assim possamos ser, onde quer que vivamos, artesãos de paz e testemunhas de uma esperança que não cessa de crescer no nosso mundo. Deus vos abençoe.
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0: Agora, a assinatura então do apelo de Metz. Convido então aos representantes para a assinatura desse apelo. Como disse o Santo Padre nas suas palavras, dialogar não diminui a nossa identidade, mas expressa com simplicidade e verdade, abrindo-nos à diferença do outro. E como dizia, recordando Papa Francisco, o diálogo entre pessoas de diferentes religiões não se faz apenas por diplomacia, amabilidade ou tolerância. O objetivo do diálogo é estabelecer amizade, paz e harmonia. Antes dele, Papa João Paulo II considerava o diálogo como uma exigência intrínseca da própria natureza do homem. O diálogo é, segundo Paul Ricoeur, o caminho através do qual reconhecemos a alteridade como uma promessa e não como uma ameaça. Situa-se no extremo oposto da agressividade e da violência e constitui uma arte do encontro. Os representantes estão, das várias religiões, estão assinando o apelo de Metz, no qual assumem três compromissos concretos. Cardeal Avelino, neste momento, pela Igreja Católica, prosseguir com assiduidade um diálogo exigente entre nós, continuar a formar nossas jovens gerações no conhecimento mútuo de nossas tradições e permanecer unidos, mesmo nas adversidades, para trabalhar pela promoção da justiça e da paz. E agora esse apelo é entregue aos jovens e a uma criança. Porque lançamos nesta manhã esse apelo para que se torne uma bússola de esperança e nos lembra de que nenhuma paz duradoura se constrói sem o outro, nem contra ele. Que esse encontro de hoje em Metz, na presença do Papa, desperte então as consciências e traga frutos duradouros. Somos diferentes, está escrito no apelo, em nossas convicções religiosas, mas estamos unidos pela responsabilidade de servir juntos à paz no mundo e ao respeito pela dignidade de cada pessoa humana. Santo Padre, saúda cada um dos participantes desse encontro, esse encontro interreligioso com a assinatura do apelo de Metz. A humanidade se encontra hoje diante de um novo momento, momento dos conflitos que ameaça o direito internacional, em especial o direito humanitário. As guerras e a violência se multiplicam, as desigualdades se agravam, os equilíbrios, sobretudo ecológicos, do nosso planeta estão enfraquecidos e as transformações tecnológicas abalam nossas sociedades, perturbam nossos valores universais e fundamentais e nossos modos de vida. E essas perturbações, lê-se então no apelo, nos preocupam, mas nos mobilizam ainda mais. Santo Padre, cumprimentam um por um dos integrantes desse encontro, com assinatura, recordamos, do apelo de Metz, que foi entregue a um adolescente e a um jovem, justamente para olharmos para este futuro. Em um mundo que sofre, que com demasiada frequência se divide, nossas tradições religiosas nos chamam a ser sentinelas, atentos à dignidade de cada um e ao cuidado com o próximo. Santo Padre agora vai deixar esta sala e vai se dirigir para o grande salão, para o encontro tão esperado também, às raízes da Europa, pela paz e a unidade.
3: Abbiamo un minuto alla chiusura, grazie.
0: Neste momento deixa então essa sala, o Santo Padre, e aguardamos então, tanto em mais alguns instantes, voltaremos com a transmissão desse encontro. Nos estúdios da Rádio Vaticano, Silvonei José. Louvado seja nosso Senhor Jesus Cristo.

Louvado seja nosso Senhor Jesus Cristo. Esta é a Rádio Vaticano, junto com Vatican Media e Vatican News, que passa a transmitir diretamente de Metz, na França, no âmbito da Viagem Apostólica Internacional do Papa Leão XIV, o encontro às raízes da Europa pela paz e a unidade. Nos estúdios, Silvana e José. Uma boa segunda-feira, último dia da viagem apostólica do Papa Leão à França, que teve início por Paris, depois tivemos Lourdes nesse final de semana e hoje o último momento em Metz, que se encontra na região leste da França, no departamento de Moselle, cidade que surge na confluência de Moselle com o rio Seille, a cerca de 55 quilômetros do confim com Luxemburgo, uma cidade muito, mas muito antiga. Fala-se já da Idade do Bronze, no terceiro século antes de Cristo. Tornou-se uma cidade livre do Império Romano no final do século XII, uma república independente no século XIII. Foi contendida pela França e Alemanha e se tornou definitivamente francesa em 1945. Momento musical que aguarda a chegada do Papa Leão XIV, que momentos atrás esteve reunido com representantes religiosos no encontro interreligioso, com o apelo de Metz, dos representantes de várias religiões na França. Um apelo que foi assinado diante do Papa Leão XIV. Momento vivido também intensamente no dia de ontem, com a oração do terço em Lourdes. O Papa se despediu de Lourdes na noite de ontem, participando da procissão e recitação do Santo Rosário. Dirigindo-se de modo especial aos doentes, encorajou-os com as seguintes palavras: os sofrimentos do tempo presente não têm comparação com a glória que há de se revelar em nós. Como é reconfortante ouvir os cristãos entoarem hinos cheios de fervor e fé e caminharem com uma vela acesa na mão em direção à sua Mãe do Céu, a Mãe que Jesus nos deu na cruz. Assim o Papa se dirigiu na noite de ontem aos fiéis reunidos no Santuário de Nossa Senhora de Lourdes, encerrando a sua visita à cidade, que recebeu as aparições da Virgem. E após a procissão com a oração do terço, o Papa tomou a palavra para manifestar a sua comoção por ver o povo fiel de Deus, de geração em geração, responder com amor e confiança ao terno convite da Virgem Maria de peregrinar a Lourdes.

E o Papa Leão conclui então a sua viagem à França, nessa cidade de fronteira, onde viveu antepassado de Carlo Magno e onde Robert Schuman foi declarado venerável pelo Papa Francisco. Recordamos, era o ano de 2021. Ele que contribuiu para imaginar uma nova ideia de Europa. Portanto, Metz, última etapa do Papa Leão na França.

Momento musical que antecede a chegada do Papa Leão no interior dessa grande sala no Centro de Congressos Robert Schuman, que foi projetado pelo arquiteto Jean-Michel Villemont, combinando materiais elegantes e uma disposição vertical para valorizar a experiência do evento. O edifício, inundado de luz natural, confere a congressos, feiras, um ar de um notável prestígio. É uma construção de 15.300 metros quadrados. Aguardamos ainda a chegada do Santo Padre. Momentos atrás, como dissemos, no encontro interreligioso, nós tivemos a assinatura do apelo de Metz, dos representantes de culto na França, que assumem três compromissos concretos: prosseguir com assiduidade um diálogo exigente entre nós, continuar a formar nossas jovens gerações no conhecimento mútuo de nossas tradições e permanecer unidos, mesmo nas adversidades, para trabalhar pela promoção da justiça e da paz. Enquanto isso, um momento musical.

estarão presentes nesse encontro, representantes de governo e outras autoridades, o Príncipe Alberto de Mônaco, a Princesa Charlene de Mônaco, o Granduque de Luxemburgo, Guilherme, Grande Duquesa também, Stephanie de Luxemburgo, Primeiro-Ministro e Granduque de Luxemburgo, Frieden, o Príncipe de Andorra, Serrano Pettinat, Presidente da República Federal da Alemanha, Hellinger, Presidente da Sarre, Primeiro-Ministro, Granduque de Luxemburgo, Juncker, e o fundador da Comunidade de Santo Egídio, André Ricardi, e membros também da Comunidade de Santo Egídio.

momento musical que antecede a chegada do Santo Padre. Momentos atrás esteve participando do encontro interreligioso, sempre no centro de congressos Robert Schumann em Metz. Mas na tarde de ontem, pouco depois das 17h30, horário local, na Casa Episcopal de Lourdes, onde se encontrava o Santo Padre, o Papa recebeu 7 pessoas, 4 homens e 3 mulheres, vítimas de abusos por parte de membros do clero e da Igreja da França, acompanhadas por Dom Gerhard Lestang, que é o bispo de Amiens e presidente do Conselho para a Prevenção e o Combate à Pedofilia da Conferência Episcopal da França. O Papa se reuniu individualmente, em particular com cada um deles, ouvindo suas histórias, a dor e o sofrimento vividos, às vezes, infelizmente, com a cumplicidade ou o silêncio daqueles que poderiam tê-los ajudado, e suas propostas para que isso não se repita. Com alguns, ele permaneceu por alguns instantes em oração. Ao final, um pouco mais depois das 7 da noite, o Papa reuniu-se com todos em uma sala da Casa Episcopal e dirigiu-lhes algumas palavras, agradecendo pelo doloroso testemunho e reafirmando seu compromisso para que o mal sofrido não se repita com outras pessoas. Papa Leão expressou a sua solidariedade a eles e, por meio deles, a todos aqueles que sofreram e ainda sofrem pelas feridas causadas pelos abusos infligidos. Por fim, expressando o desejo de poder trabalhar em conjunto para que a comunidade dos fiéis seja cada vez mais um lugar onde homens e mulheres de todas as idades possam encontrar consolação e cura, o Papa pediu aos presentes que rezem por ele e concedeu-lhes a sua bênção.

Ainda o momento musical, aguardo da presença do Papa Leão XIV. Como dissemos, momentos atrás, o Santo Padre participou do encontro interreligioso. Presença de líderes das comunidades budistas, das igrejas cristãs, católica, ortodoxa e protestante, do islamismo e do judaísmo, que assinaram um apelo, chamado o Apelo de Metz. Nas suas palavras, o Santo Padre falava do diálogo. Diálogo. Porque dialogar não diminui a nossa identidade, mas expressa com simplicidade e verdade, abrindo-nos à diferença do outro. O diálogo, segundo Paul Ricoeur, é o caminho através do qual reconhecemos a alteridade como uma promessa e não como uma ameaça. Situa-se no extremo oposto da agressividade e da violência e constitui uma arte do encontro. Com efeito, disse Santo Padre, invocar o nome de Deus para legitimar a violência ou a opressão configura uma profanação desse nome. Nada do que desfigura a dignidade humana pode reivindicar uma autêntica inspiração divina. O discurso religioso deve exortar constantemente ao desarmamento dos corações e das palavras. Isso implica, então, a responsabilidade direta de cada um de nós, enquanto guardiães das nossas respectivas tradições. Momento musical que antecede a chegada do Papa Leão para esse encontro tão esperado, que tem como nome As Raízes da Europa pela Paz e a Unidade. Se a fecundidade das tradições religiosas se manifesta, acima de tudo, no seu serviço à paz e à fraternidade, ela então expressa a sua capacidade de proteger, acompanhar e servir à vida.

momento musical que antecede, recordamos, a chegada, a entrada do Santo Padre no grande auditório, o que é o coro de Metz e da Catedral também de Metz.

Esse é o momento musical que precede a chegada do Santo Padre nessa grande sala. Papa que participou momentos atrás do encontro interreligioso. E agora aguardamos então o início desse momento. Temos essa introdução musical, é previsto a palavra do presidente da Conferência Episcopal da França e também do presidente da República Francesa, Emmanuel Macron. O Santo Padre depois se transfere para a Casa Episcopal e teremos às 15h, horário local, transferimento então para a Catedral de Santo Estevão, onde o Santo Padre presidirá a Santa Missa, o último momento desta sua viagem à França. Estaremos transmitindo também ao vivo, com comentários em português, a Santa Missa, que deverá ter início às 16 horas locais. Às 15 horas, mas perfeitamente, 16 horário de Roma, 11 da manhã horário do Brasil. E depois, cerimônia de despedida, o Santo Padre que se despede da França, devendo chegar a Roma por volta das 8h50 da noite. E voltando então ao Vaticano, colocando um ponto final nessa sua quinta viagem apostólica internacional que o leva ainda à França. Como destacamos antes, o encontro do Santo Padre com as vítimas de abusos, 5 das 7 vítimas que se encontraram nesse domingo com o Papa em Lourdes, relataram posteriormente à imprensa internacional detalhes desse momento de diálogo. Todos se disseram impressionados com a empatia do pontífice e com seu profundo conhecimento de suas histórias, da sistematicidade dos casos de abuso ao longo dos anos e também do trabalho a ser realizado. Ele não é ingênuo, sabe que é preciso permanecer vigilante, disseram as vítimas. Foram apresentadas inúmeras propostas. Demoraram uma hora antes de se encontrarem com os jornalistas. Queriam primeiro assimilar, vamos dizer, a emoção do encontro com o Santo Padre, um homem de escuta profunda e de incrível empatia, impressionado e comovido pelas histórias que ouviu. 5 das 7 vítimas que neste domingo tiveram 2 horas de diálogo e oração com o Papa em Lourdes, que se encontraram à noite com um grupo restrito de veículos de comunicação internacionais, entre os quais a mídia vaticana, em um hotel da cidadezinha nos Pirineus, para relatar o que viveram com Leão XIV e também a preparação para esse importante encontro. Trabalhamos durante um mês para definir o formato desse encontro. Devíamos nos encontrar com ele por 1 hora, mas acabamos nos encontrando por 1h50, disse Olivier, ativista e cofundador de Vox Libéré de Touraine. Tínhamos solicitado que fosse dividido em 2 partes, um primeiro momento coletivo e um segundo momento individual, ou seja, face a face. Ontem à noite recebemos então a resposta de que o Papa desejava nos ver primeiro em um encontro privado e depois coletivo. E foi exatamente um pedido do Papa para que o número de participantes fosse muito reduzido, inicialmente 5, depois chegamos a 7, explicou Jerome, que sofreu abusos quando criança por parte de um sacerdote. As 7 vítimas prepararam tudo juntas, entre si e com o Papa Leão. As modalidades foram definidas diretamente com ele e conosco, disseram. Como tomar a palavra, como nos dirigir a ele, os temas que gostaríamos de lhe contar. O resultado, então, foi o encontro memorável da noite de ontem, a primeira hora de muito intensa, em que cada um teve uma média de 15 minutos para conversar
em privado com o Santo Padre. Ele recebeu muitos pedidos, ouviu histórias detalhadas. E o que se pode simplesmente dizer é que percebemos um homem que realmente está ouvindo. Raramente, disse Guilherme, encontrei alguém com uma capacidade de escuta tão profunda. Chegando a este momento, os André Ricardi, recordamos, fundador da comunidade Santo Egídio. Ok. Faz às vezes da casa, o presidente francês Macron, recebendo as autoridades que participarão desse encontro, as raízes da Europa pela paz e a unidade. Como dissemos antes, o Papa se despediu da noite de ontem de Lourdes, participando da procissão e recitação do Santo Rosário. Como é reconfortante, disse Papa Leão, ouvir os cristãos entoarem hinos cheios de fervor e fé e caminharem com uma vela acesa na mão em direção à sua Mãe do Céu, a Mãe que Jesus nos deu na cruz. Assim Leão se dirigiu aos fiéis reunidos no santuário de Nossa Senhora de Lourdes, encerrando, como dissemos, a sua visita à cidade que recebeu as aparições da Virgem. E após a procissão com a oração do terço, o Santo Padre tomou a palavra para manifestar sua comoção por ver o povo fiel de Deus, de geração em geração, responder com amor e confiança ao terno convite da Virgem Maria de peregrinar a Lourdes. Continuam chegando os senhores que representam governos, convidados também de Macron para esse encontro. Esta luz que nos guia e nos atrai é a da esperança, que nunca nos abandona, mesmo enquanto peregrinamos nesta vida, muitas vezes marcada por provações, mas já habitada pela alegria de nos sabermos filhos de Deus, amados e salvos por Jesus. Para o pontífice, os doentes são testemunhas privilegiadas dessa experiência, e só quem participa dessa procissão, recordamos a procissão com as velas sempre no início da noite, pode entender plenamente a sua realidade. E se tal milagre é possível, ou seja, de suscitar serenidade e alegria na provação, é porque Deus nos concede a graça de voltar o nosso olhar para um futuro mais distante, para além do nosso horizonte terreno, um futuro de felicidade infinita nele. Dirigindo-se diretamente aos enfermos, o Papa pediu que guardem para sempre na memória as seguintes palavras de ouro: os sofrimentos do tempo presente não têm comparação com a glória que há de se revelar em nós. Nesse caminho, Maria nos precede. Por isso, o convite do Papa Leão a corrermos com confiança em direção a ela, cuja Imaculada Conceição resplandece como um farol na noite. O seu amparo e a sua intercessão, acrescentou, não são secundários para o cristão que deseja acolher a graça da redenção e lutar contra a morte. Príncipe Alberto, Princesa Charlene, Principado de Mônaco também se fazem presente, sendo recepcionados pela primeira-dama francesa junto com o presidente Macron. Nossa Senhora é a estrela do mar, Estela Maris, que nos socorre nas tribulações, recordou o Santo Padre e concluiu com uma exortação. Levemos as nossas intenções mais queridas
e urgentes e apresentemo-las à Nossa Senhora, as nossas intenções pessoais e pelo mundo. Ao contemplá-la na sua Imaculada Conceição, uma alegria e uma esperança invencível brotam no nosso coração, pois revestida do sol, com a lua debaixo dos pés e coroada de estrelas, ela é gloriosa, é poderosa e, ao mesmo tempo, é humilde, muito próxima de nós. É a mãe de Jesus, é a nossa mãe. Portanto, esse é o momento vivido na noite de ontem, com o terço e a procissão, a luz das velas, com o Santo Padre que se despediu de Lourdes. Última etapa, como dissemos, Metz. Já durante a Santa Missa, o Papa presidiu a Santa Missa nesse domingo, no Santuário de Nossa Senhora de Lourdes, cujo centro mariano recebe todos os anos milhões de visitantes provenientes de mais de 140 países de todo o mundo, partilhando histórias e esperanças. E dos mais de 7 mil dossiês de curas depositados após as aparições de Nossa Senhora a Santa Bernadette Subiru, recordamos, era o ano de 1858, a Igreja reconhece 72 casos como milagres ocorridos naquele lugar. Apoiados pela oração dos doentes e pelo amor da Nossa Mãe, disse o Santo Padre na sua homilia, caminhai com confiança rumo ao futuro. Não temais as tempestades do mundo. A Santa Mãe de Deus vigia sobre o vosso caminho. Envolve a Igreja no seu manto de ternura e, como estrela radiosa da manhã, guia os vossos passos para vos gerar com alegria na própria vida do seu Filho Jesus. Irmãos e irmãs, peregrinos vindos da França e de todo o mundo, ao olhar para vós esta manhã reunidos na casa da Nossa Mãe, vejo, disse o Papa, o rosto universal da Igreja. Alguns de vós atravessastes continentes, superastes fadigas, trouxestes as vossas alegrias e os vossos fardos até esta gruta sagrada. Que felicidade, disse ainda o Papa, estarmos aqui juntos, um só coração, uma única família. Os responsáveis de governo e também autoridades que entram na grande sala são recebidos sob o aplauso dos presentes. Senhoras e senhores, e vamos agora acolher o Santo Padre, Cardeal Jean-Marc, e também o presidente francês Macron.

presença então do Cardeal Velin, presidente Macron e do Papa Leão, sendo aplaudidos por todos os integrantes desse grande encontro. As raízes da Europa pela paz e a unidade.

0: sem dúvida, uma grande recepção para Papa Leão. Com um aplauso, com a música envolvente. Senhoras e senhores, agora, palavra então ao presidente da República, Macron.
1: Mes seigneurs,

0: Occidente.
1: Se edificò
0: la construzione europea. Un dei grandi architetti di questa concorde e di questa
1: renaissance si torna una pedra angolare della costruzione europea. Un dos grandi architetti desta concordia e di questo rinascimento, Robert Schumann, riposa a pochi chilometri da qui.
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0: 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De Adenauer a Gasperi. En mai 1950, il proposa une méthode, faire du charbon et de l'acier, hier instrument de guerre, le bien commun de six nations fondatrices, créant ainsi
1: cette solidarité de fait. Illuminava sua ação, assim como a de muitos de seus contemporâneos, Konrad Adenauer, Alcide de Gasperi e tantos outros construtores da Europa. Em maio de 1950, ele propôs um método, transformar o carvão e o aço, outrora instrumentos de guerra, no bem comum das seis nações fundadoras, querendo assim aquela solidariedade de fato entre nossas nações, por ele vivamente almejada. Seguindo seus passos, o general de Gaulle, Konrad Adenauer, figura-chave da reconciliação franco-alemã, Missa de Reims, selaria uma amizade entre nossos povos com o Tratado do Eliseu de 1963. Mas não devemos deduzir dessa magnífica história que a construção europeia pertence apenas aos franceses e aos alemães. Pedra por pedra, ela foi erguida também pela vontade dos povos que saíram das ditaduras e, posteriormente, por aqueles que, após a queda da cortina de ferro, permitindo que a Europa reencontrasse sua unidade.
0: De la Baltique à la Méditerranée, de l'océan au Caucase, ont toujours été questionnés. Elle est surtout le palimpseste.
1: Outros ainda querem se unir a nós, os Balcãs, a Ucrânia, não há, talvez seja pelo plebiscito, mas pela mais bela da nossa União Europeia, que é essa vontade de pertencer ao mesmo espaço de paz, segurança, democracia e prosperidade.
0: S'est construite sur un socle gréco-romain et judéo-chrétien. Notre héritage européen, de ses fondations à notre temps, à travers la Renaissance, le Grand Siècle et nos Lumières, de Montaigne et Erasme à La Fontaine ou Voltaire, a cristallisé le primat de la personne, puis de l'individu libre et rationnel, inséparable.
1: 75 depois, nossa Europa se consolidou, atravessou a crise e sempre soube enfrentá-la com um surto de unidade para sair delas maior e mais forte, porque é um projeto democrático que seus povos continuam a escolher para encarar uma realidade econômica e social que vai muito além da força de seu grande mercado único, porque somente nossa União Europeia permite hoje proteger e, ao mesmo tempo, fazer crescer nossas nações, respeitando suas particularidades. Nossa Europa baseia-se em valores consagrados em nossos tratados, o respeito à dignidade humana, à liberdade, à democracia, à igualdade e ao Estado de Direito, e o respeito aos direitos humanos, incluindo os direitos das pessoas pertencentes a minorias. Ela reconhece a diversidade de crenças e consagra a liberdade de culto. Essa construção baseou-se em outro princípio, caro à tradição da Igreja. Já na Rerum Novarum, Leão XIII afirmou que toda a comunidade deve poder exercer plenamente as responsabilidades que estão ao seu alcance. Princípio de liberdade que protege a capacidade de agir do mais pequeno e obriga o maior a respeitar sua autonomia e apoiá-lo quando suas forças já não são suficientes. Um princípio que define o que é a Europa. Não uma potência que apaga as nações, mas uma força que prolonga e aumenta sua capacidade de agir e de governar seu próprio destino.
0: 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Alors que les dangers ont changé d'ampleur, nos efforts pour la paix doivent être à la hauteur des enjeux. Pour assurer une souveraineté réelle, il nous faut donc agir. Agir d'abord pour assurer notre

0: Notre sécurité et préserver nos valeurs. Car la paix ne se décrète pas, elle se construit patiemment par des artisans de bonne volonté, lucides.
1: Recordando que a paz não se decreta, constrói-se pacientemente graças a artesãos de boa vontade, lúcidos e perseverantes. E é exatamente esse o sentido do nosso compromisso inabalável ao lado da Ucrânia, diante da agressão militar da Rússia em defesa do direito internacional. Agir também para nos projetarmos plenamente na próxima década, respondendo ao desafio da competitividade, imperativo para permanecermos na corrida e dominarmos de forma soberana nossas tecnologias e nossos dados. Produzir, inovar e investir na Europa para permanecermos livres, defendermos nossos interesses e perseverarmos nosso modelo social, pois na Europa o crescimento econômico e a justiça social são indissociáveis. Agir, por fim, para nos proteger da epidemia da desinformação e das ingerências que visam minar nossas democracias, nos dividir e prejudicar o projeto europeu. A verdade vos tornará livres, nos lembra Papa João. A verdade, como o Santo Padre lembrou em sua encíclica Magnífica Humanitas, é um bem comum. A mentira, por outro lado, transforma o adversário em inimigo, o debate em julgamento, a dúvida em traição e o algoritmo em amplificador de emoções negativas. As telas nos acostumam a viver lado a lado. É verdade, mas isolados. Uma democracia não se extingue apenas sob as bombas. Ela se extingue quando o diálogo cessa.
0: Dès 1947, dans la France contre les robots, Georges Bernanos, que vous évoquiez vendredi à l'Élysée, mettait en garde contre la tentation de soumettre l'homme aux instruments qu'il crée lui-même, au risque que le progrès technique ne devienne une dépossession humaine. Aujourd'hui, l'Europe, la première, a souhaité y répondre en se dotant d'un cadre de régulation. L'innovation doit servir la dignité humaine, non la puissance de quelques-uns. C'est également le sens de la gouvernance mondiale que nous appelons de nos vœux.
1: Falando também do sentido de governança, a França defende, desde a Cúpula de Paris, sobre ação e inteligência artificial, uma tecnologia que deve permanecer a serviço do homem e nunca a sua senhora. Por fim, penso na nossa juventude. Sua atenção, sua liberdade e seu discernimento devem ser protegidos dos venenos do vício e da exploração.
0: Ici, à Metz, nous sommes heureux de vous recevoir, très Saint-Père, pour vous entendre, pour apprendre de vous. Car ici bat le cœur millénaire de l'Europe, une Europe qui protège, unit et agit.
1: Aqui em Metz bate o coração milenar da Europa, uma Europa que protege, uma Europa que une, uma Europa que age, uma Europa soberana, unida e democrática, inspirada por esse projeto de paz e de prosperidade. Uma Europa que deve encontrar novamente a coragem dos seus fundadores.
0: Pour ne pas céder au repli, à la haine de l'autre, au retour des nationalismes qui divisent. Très Saint-Père, permettez-moi d'achever mes propos, puisque c'est la dernière fois que j'ai l'occasion de m'exprimer publiquement devant vous, en vous réexprimant notre gratitude et notre joie. 4 jours en France.
1: Santo Padre, permita-me de expressar a minha gratidão. 4 dias na França. O Senhor nos tornou mais unidos.
0: E nós avons voulu vous voir heureux aussi. Une formule Ashkenaz de la
1: nos fez muito feliz. E nós também quisemos ver também o Senhor feliz.
0: Pour signifier le bonheur tranquille, dit heureux comme Dieu en France. Alors nous
1: essa palavra,
0: en mémoire de ces quatre
1: uma palavra alemã, se diz
0: heureux comme Léon XIV chez nous.
1: Feliz como Deus em França. Muito obrigado, Santo Padre.

0: Mesdames et messieurs, son éminence, le cardinal Jean-Marc Aveline, président de la Conférence des évêques de France.
1: Merci, Monsieur le Président, pour vos paroles.
2: Teremos agora o discurso do presidente da Conferência Episcopal Francesa, cardeal Jean-Marc Aveline.
1: Plusieurs hypothèses, en plus des étapes de Paris et de Lourdes, qui s'imposaient pour une première visite en France. J'avais inscrit Metz parmi les nombreuses villes où vous pourriez vous rendre, comme Ars, Lisieux, Paré ou bien d'autres encore, en indiquant simplement pour Metz qu'une étape en Lorraine vous permettra
2: Santo
1: de Padre,
2: la terre et
1: la l'Europe et la réconciliation. Et lors d'un autre entretien, celui où il fallait choisir, vous m'avez dit Metz, à cause de l'Europe. E nous voilà à Metz.
2: Lembro-me de que, quando me foi dada a oportunidade de trabalhar com o senhor para traçar as linhas gerais de sua viagem à França, havíamos considerado várias hipóteses além das paradas, de certa forma obrigatórias, em Paris e Lourdes. Eu havia incluído Metz entre as inúmeras cidades da França que o senhor poderia visitar, como Ars, Ligier, Lyon ou muitas outras, indicando simplesmente do caso de Metz que uma parada em Lorena lhe permitiria evocar a guerra e a paz, a Europa e a reconciliação. E durante outra conversa, aquela em que era preciso escolher, o senhor me disse Metz, por causa da Europa. E aqui estamos em Metz, Santo Padre. Informado sobre esse projeto, o presidente da República Francesa decidiu se juntar a nós aqui e desejo expressar-lhe, antes de lhe ceder a palavra daqui a instantes, nossos sinceros agradecimentos, não apenas por sua presença nesta manhã, mas também por seu empenho pessoal, determinado e eficaz para o bom andamento de toda a viagem. Ele próprio decidiu convidar seus homólogos de diversos países europeus, e eu mesmo convidei os demais presidentes das conferências episcopais da Europa, bem como diversos abades e abadesas de mosteiros fronteiriços. Em nome de toda a Igreja que está na França, em comunhão com Dom Felipe Ballot, seu bispo Personne à Metz, duas boas-vindas a todos nesta manhã. Excepcional, por mais de um motivo. Em primeiro lugar, porque estamos aqui não em uma sede de instituições europeias, como é o caso de Bruxelas, Estrasburgo ou Luxemburgo, mas em uma região, a Lorena, onde o solo de uma terra ensanguentada pelas guerras e pelo ódio brotaram desejosos, ousados de reconciliação entre os povos. Robert Schuman aqui, Alice de Gasperi na Itália, Konrad Adenauer na Alemanha e tantos outros em toda a Europa, permitindo que essas instituições dessem vida a instituições para sair do ciclo infernal da vingança e lançar as bases de uma nova esperança. Uma esperança pequena e frágil, como diria Peggy, que morreu como tantos outros jovens de sua idade logo no início da Primeira Guerra Mundial. Graças à presença de nossa Assembleia de Abades e Abadesas de diversos mosteiros, lembramos que a Europa, cujas raízes estão profundamente impregnadas de cristianismo, é anterior às construções políticas que atualmente buscam dar-lhe um rosto. Durante uma recente estadia na Abadia de Chité, pude ver o edifício do Definitor, onde funcionava uma espécie de primeiro parlamento europeu, no qual se reuniam anualmente os responsáveis por todas essas comunidades, tecendo pacientemente a trama da Europa, das margens do Atlântico até as fronteiras das grandes planícies do leste. De fato, há séculos a Europa vem tomando forma, graças ao gênio dos povos que a acompanham, na diversidade de suas línguas e culturas, e por meio de um constante diálogo entre fé e razão. E quem poderia ignorar da diversidade dos componentes espirituais da Europa o imenso papel do povo judeu, cuja contribuição intelectual foi tão grande e cujo martírio tão terrível?
1: Ne craignant pas de dénoncer les pathologies de la religion quand celle-ci confond
2: Hoje, na sua presença, Santo Padre, os líderes das diversas confissões religiosas presentes na França desejaram testemunhar seu compromisso comum, ecumênico e interreligioso a serviço da paz por meio do diálogo e da fraternidade. O apelo de Metz, que acabamos de assinar, faz eco àquele que jovens de 135 países entregaram na Unesco no início da sua viagem, testemunhando a sede de paz que ainda tantos jovens do mundo, como os do Mediterrâneo, judeus, cristãos e muçulmanos, que no ano passado o Senhor veio encorajar a bordo de um navio escola pela paz, o Bellespor, no porto de Ostia.
1: Aujourd'hui, en votre présence, très Saint-Père,
2: recordando precisamente na presença do Saint-Padre que os líderes das diversas confissões religiosas presentes na França desejam precisamente testemunhar o seu compromisso comum, ecumênico e interreligioso a serviço da paz por meio do diálogo e da fraternidade. Recordando o apelo de Metz, que assinaram e que faz eco àquele apelo dos jovens de 135 países que foi entregue a ele na Unesco, no início da viagem.
1: Où la guerre se fait aujourd'hui de plus en plus menaçante, mais aussi les jeunes de Méditerranée, juifs, chrétiens et musulmans, que vous étiez venus encourager l'année dernière sur un navire école pour la paix, le bel espoir, dans le port d'Ostie. Partout dans le monde, les peuples, et les jeunes en particulier, aspirent à la paix. Ici, à Metz, on sait le prix de la guerre, mais on sait aussi...
2: Aqui em Metz, conhecemos o preço da guerra, mas também sabemos que a reconciliação é sempre possível contra tudo e todos, pois quem jamais poderia imaginar que entre o povo alemão e o francês, ambos feridos um pelo outro, pudesse nascer uma amizade sólida como aquela que se forjou entre Robert Schuman e Konrad Adenauer.
1: Os évêques da Alemanha começam os trabalhos de sua assembleia plenária. E, ce matin, alors que nous étions encore à Lourdes, leur président, Monseigneur Heiner Wilmer, m'a envoyé ce message. Voir comment se déroule la visite du Saint-Père en France est une vraie joie qui nous touche profondément. En Allemagne, nous suivons ces journées avec émotion et gratitude. Dis bien que l'Assemblée plénière des évêques d'Allemagne des évêques allemands prient pour vous. L'amitié continue. Oui, chers amis, la mort n'aura jamais le dernier mot sur notre magnifique humanité, puisque le Christ est venu pour que le monde ait la vie.
2: Bom, sabemos aqueles que trilharam esse caminho de paz na Europa, do pós-guerra, extraíram de sua fé cristã na ressurreição a certeza de que a morte nunca terá a última palavra sobre a nossa magnífica humanidade, pois Cristo veio para que o mundo tenha a vida. E hoje temos a ousadia de acreditar que essa mensagem europeia, apesar das inevitáveis imperfeições das instituições nascidas, dessas intuições poderia ser útil em muitas regiões do mundo. Trata-se para a Europa de uma imensa responsabilidade em um contexto em que cada vez mais a força parece querer prescindir do direito. A diplomacia francesa, em muitos aspectos próxima à da Santa Sé, procura atuar nesse sentido. Antes, aqui... As palavras, então, de saudação do presidente da Conferência Episcopal Cardeal, Jean-Marc Avelino.

0: Elle se fera par des réalisations concrètes, créant d'abord une solidarité de fait.
1: Vemos agora projeção de uma contravenção vídeo dedicada à Europa e a execução também do hino europeu.

0: o hino europeu. E agora teremos o discurso
1: Mesdames et messieurs,
0: do
1: sa
0: Papa
1: sainteté, le pape Léon
0: Leão XIV. Esse encontro nas raízes da Europa, pela paz e unidade. Estamos transmitindo diretamente do Centro Schumann em Metz. Senhor Presidente, Senhor Cardeal, distintas autoridades civis e religiosas, senhoras e senhores, estou muito contente por me encontrar aqui, nesta cidade histórica, ponto de encontro no coração do continente, para o encontro com um título evocativo, nas raízes da Europa, pela paz e unidade. Agradeço pelas amáveis palavras que acabastes de me dirigir. O título proposto inspira-me, sem dúvida alguma, na figura do venerável Robert Schumann, a quem desejamos hoje prestar uma homenagem especial nesse centro que tem o seu nome. E sobretudo aqui no Mosela, onde ele viveu durante muito tempo e agora repousa, tendo sido durante muitos anos o seu representante na Assembleia Nacional. Foi dessa região, com as suas vicissitudes nos séculos 19 e 20, que ele retirou a inspiração para ajudar a moldar a Europa de hoje e de amanhã, através da sua célebre declaração de 9 de maio de 1950. Esse texto constitui, simultaneamente, o ponto de partida e de chegada do seu empenho na reconciliação e unidade do continente europeu que marcou toda a sua vida. Hoje, com o pensamento, queremos realizar uma viagem que começa nas raízes da Europa para chegar ao seu presente e olhar para o futuro. Perguntamos-nos de que forma Robert Schumann foi moldado pela história desta terra, da qual era filho, e como contribuiu fundamentalmente para moldar a Europa moderna, a ponto de ser considerado como um pai fundador. É sempre muito difícil, tanto no presente como no passado, formular uma definição da Europa. A Europa foi tomando consciência de si própria gradualmente, ao longo dos períodos históricos da civilização helenística, do Império Romano e da difusão do cristianismo, integrando, com o passar do tempo, novas culturas, tais como as germânicas e eslavas, entre outras, até abranger regiões cada vez mais vastas. Portanto, antes mesmo de ser uma realidade geográfica, a Europa estende-se como uma realidade cultural e histórica. Ao longo dos séculos, ela foi adquirindo novos contornos e definições, passando por períodos de crescimento, crises profundas e novos renascimentos. Uma constante que se pode notar no seu longo e conturbado percurso histórico é que a Europa floresceu e progrediu quando soube tirar partido dos aspectos positivos do seu passado e reapresentá-los sob formas novas e criativas, graças ao encontro com o outro. A civilização europeia é, com efeito, também fruto de encontros realizados ao longo dos séculos, mesmo que estes nem sempre tenham sido fáceis. Basta pensar na presença da cultura árabe na Península Ibérica ou na projeção do velho continente no novo mundo que gerou, por vezes de forma dolorosa, novas sínteses no continente americano. Contudo, para compreender esta longa história, não se pode deixar de mencionar outro pai da Europa, São Bento, que São Paulo VI proclamou seu padroeiro em 1964, definindo-o como mensageiro da paz, construtor da união, mestre da civilização. A ajuda aos pobres, aos doentes, aos idosos, a educação das crianças e as universidades, os hospitais e a medicina, a arquitetura e a engenharia, o desenvolvimento das ciências, o direito e a organização das cidades e dos próprios estados. Tantas áreas na Europa foram profundamente influenciadas por São Bento e pelos seus monges. Sem estes fundamentos monásticos, a civilização europeia, tal como a conhecemos, não existiria. Aqui em Metz, graças à obra de São Crodegagno e de outros, respira-se um espírito beneditino de fraternidade, comunhão e partilha. Foi a partir daqui que o canto gregoriano se espalhou pelos territórios carolíngios, levando harmonia e beleza a todo o continente. Desse modo, não é possível falar da Europa sem fazer referência ao cristianismo. O próprio Robert Schuman estava ciente disso quando afirmou: o cristianismo ensinou a igualdade de natureza entre todos os homens, filhos do mesmo Deus, redimidos pelo mesmo Cristo, sem distinção de raça, cor, classe ou profissão. Fez reconhecer a dignidade do trabalho e a obrigação que todos têm de lhe estar sujeitos. Reconheceu o primado dos valores interiores que, por si sós, enobrecem o homem. A lei universal do amor e da caridade fez de cada homem o nosso próximo, e é nela que, desde então, assentam as relações sociais no mundo cristão.
2: Um outro pai fundador da Europa contemporânea, Alcide de Gasperi,
0: outro pai fundador da Europa contemporânea, Alcide de Gasperi, faz-lhe eco, colocando a ênfase na herança europeia comum, ou seja, aquela moral unitária que exalta a figura e a responsabilidade da pessoa humana com o seu fermento de fraternidade evangélica, seu respeito pelo direito herdado dos antigos, seu culto da beleza refinado ao longo dos séculos e sua vontade de verdade e justiça aguçada por uma experiência milenar. Longe de ser um critério exclusivamente confessional, a referência à dívida da cultura europeia para com o cristianismo permite compreender melhor até que ponto a abertura ao transcendente é sempre uma dimensão constitutiva da pessoa humana e uma fonte viva de civilização. A esse respeito, reveste-se de grande importância o artigo 17 do Tratado sobre o Funcionamento da União Europeia. Ele incentiva um diálogo aberto, transparente e regular com as igrejas, sempre respeitando e sem prejudicar o estatuto que gozam nos Estados-membros.
2: A laicidade que rege a vida dos Estados não implica apenas o caráter não confessional.
0: A laicidade que rege a vida dos Estados não implica apenas o caráter não confessional das instituições civis, mas pressupõe uma verdadeira colaboração entre as partes, bem como o respeito pela autonomia das igrejas, a promoção da sua liberdade de organização, expressão e culto por parte das autoridades estatais e comunitárias. Trata-se de recorrer à fonte dos valores que constituem o fundamento da convivência civil, ou seja, os valores universais que são os direitos invioláveis e inalienáveis da pessoa humana, bem como a liberdade, a democracia, a igualdade e o Estado de Direito.
2: No contexto multicultural de hoje, a afirmação da universalidade desses valores essencial pour sa survie.
0: No atual contexto multicultural, a afirmação da universalidade desses valores, essencial para a sua sobrevivência, passa também pela redescoberta das próprias raízes e pela abertura ao diálogo com o outro. Trata-se de uma necessidade social e política a fim de que se redescubra o papel central da pessoa humana e se dê uma consistência real a palavras como liberdade, democracia, paz e unidade. Nesse sentido, reveste-se de grande valor o convite do Papa Francisco a apreciar a complexidade da realidade europeia em toda a riqueza das suas tradições e sensibilidades, sublinhando o desafio de uma harmonia construtiva, livre e hegemônias. Esse duplo movimento de redescoberta e diálogo permitirá também restabelecer um adequado equilíbrio entre os próprios direitos, bem como entre direitos e deveres, pois, como o Papa Francisco sempre recordava, ao conceito de direito já não se associa o conceito igualmente essencial e complementar de dever, acabando por afirmar-se os direitos do indivíduo sem ter em conta que cada ser humano está unido a um contexto social, onde os seus direitos e deveres estão ligados aos dos outros e ao bem comum da própria sociedade. Na verdade, a Europa contemporânea encontra-se diante de uma nova etapa da sua longa história de encontros, com a chegada ao continente de tantos homens e mulheres que fogem de zonas de guerra e perseguição ou que procuram uma vida melhor, longe da pobreza e da miséria. Como referi durante a minha recente visita às Ilhas Canárias, na Espanha, a dignidade humana exige vias legais e seguras, resgate e assistência, cooperação concreta contra os traficantes, proteção efetiva às vítimas, processos sérios de acolhimento e integração, e políticas que permitam a cada pessoa viver com dignidade na sua própria terra. No entanto, tudo isso ainda não seria suficiente. Acolher uma pessoa significa integrá-la como se fosse da própria família, oferecendo-lhe a possibilidade de desenvolver os seus talentos, capacidades e sensibilidade, mas também de entrar no espírito da casa que a acolhe. É preciso compreender o alcance histórico do que está a acontecer, ou seja, um encontro sem precedentes entre povos e culturas que apela a uma redescoberta criativa das nossas raízes e, ao mesmo tempo, a uma escuta atenta do outro. A universalidade dos valores basilares da Europa garante-nos que este diálogo é possível e que poderá proporcionar uma base sólida às nossas sociedades, permitindo-nos agir de forma mais eficaz em prol da paz e de um mundo reconciliado. Foi precisamente esta lucidez que inspirou homens como Schumann a superar a oposição entre as identidades culturais e a dar vida às instituições europeias no final da terrível tragédia da Segunda Guerra Mundial, que revelou quão grande é o mal causado pelo homem quando acredita não encontrar obstáculos no exercício do seu poder. Robert Schumann, que conheceu fronteiras em constante evolução, contribuiu para lançar as bases de uma Europa consciente da urgência de derrubar os muros que a dilaceravam. A sua formação cristã transmitiu-lhe o valor da igualdade, sem distinção de raça ou classe social, e ensinou-lhe a dignidade do trabalho. a sucessão de diversas soberanias nacionais. Incutiu-lhe a importância do direito internacional e o valor da palavra dada. Tendo crescido num contexto em que o orgulho e o espírito de vingança pareciam prevalecer, Schumann empenhou-se pela paz e fraternidade entre os povos, que, após um longo período de confrontos entre si, reconheceram finalmente que precisavam uns dos outros. Quais são, então, os ensinamentos de Robert Schumann para a Europa e o mundo atuais? Em primeiro lugar, um profundo desejo de paz. Infelizmente, mesmo na Europa odierna, a guerra reapareceu. Um novo massacre inútil que todos os dias causa inúmeras vítimas civis. E ainda hoje, tal como em 1950, as palavras contidas na Declaração Schumann continuam atuais. A contribuição que uma Europa organizada e dinâmica pode dar à civilização é indispensável para a manutenção de relações pacíficas. É necessário empenhar-se num diálogo paciente, demonstrar coragem nas negociações e estar disposto a sacrificar algumas posições em prol do bem maior da paz. Certamente a busca pela paz na Europa, tal como no resto do mundo, não deve ser confundida com um irenismo ingênuo. Pelo contrário, as palavras de Schumann são mais atuais do que nunca. A paz mundial não poderá ser salvaguardada sem esforços criativos que estejam à altura dos perigos que ameaçam. Todavia, é preciso ter cuidado com a ilusão do rearmamento. Não por acaso, os repetidos apelos para aumentar as despesas militares e as escolhas que disso decorrem são apresentados por muitos governantes com a justificativa da periculosidade alheia. Promover a paz é uma tarefa ativa. Hoje, é preciso perguntar-nos se estamos realmente a envidar esforços criativos para promover a paz mundial ou se estamos simplesmente a tentar conter a hemorragia da guerra e a preparar-nos melhor para aqueles que presumimos que ainda estejam por vir. A Europa, segundo Schumann, é um continente onde se prefere dialogar em vez de se recorrer às armas, onde os recursos são partilhados para garantir que qualquer guerra se tornará não só impensável, mas materialmente impossível. Ainda segundo Schumann, a Europa assenta no respeito pelo direito internacional que, ao contrário dos direitos nacionais, não pode ser imposto pela força de um Estado, mas se fundamenta no princípio universalmente reconhecido de que pacta sunt servanda. Este princípio é zelosamente preservado pela legislação específica dessa região, que abrange também as relações entre o Estado e a Igreja Católica, com base na concordata de 1801, entre a Santa Sé e a França, ainda em vigor. O direito internacional e o multilateralismo sublinham a igualdade efetiva dos Estados nas suas relações mútuas e constituem o melhor antídoto contra a vontade de dominar, que está na origem de cada disputa. Hoje em dia, as relações humanas e as relações entre os Estados tornam-se cada vez mais bárbaras. O valor da palavra dada é desprezado. Em vez disso, a mentira e o engano são motivos de orgulho. A Europa pode pôr fim a essa espiral graças ao respeito pelo outro que soube cultivar e preservar, pois demonstrou amplamente nos últimos 80 anos que é possível fazer valer opiniões, reivindicações e interesses divergentes, procurando o diálogo em vez do confronto. Schumann lembra-nos que é preciso demonstrar sempre realismo e coragem. Ele afirmava: a Europa não se construirá de uma só vez, nem de acordo com um plano único. Construir-se-á através de realizações concretas que criarão, antes de mais nada, uma solidariedade de fato. Não devemos nunca perder a confiança na nossa capacidade de progredir, mesmo que os passos dados sejam, por vezes, pequenos e quase imperceptíveis. A pretensão moderna de querer tudo para ontem não corresponde à história e cultura europeias, que, pelo contrário, ensinam o valor do tempo e da paciência. É com pequenos passos que se pode dar vida a esta solidariedade concreta, que implica que ninguém se sinta abandonado ou esquecido. Ao partilhar essas reflexões, penso em primeiro lugar nos jovens, chamados a construir a Europa de hoje e de amanhã. Como já observava Schumann, que essa ideia de uma Europa reconciliada, unida e forte, se torne, a partir de agora, o lema das jovens gerações, desejosas de servir uma humanidade finalmente libertada do ódio e do medo, que reaprende após demasiado tempo de divisões, a fraternidade cristã. Aos jovens digo: tende a coragem de viver com responsabilidade a missão de construir a paz no vosso coração, nas vossas relações, na vossa família, nas escolas e nas universidades, na vida das vossas cidades, dos vossos países e de toda a Europa. Não vos submetais à lógica da violência e da opressão. Amai a vida em cada momento e não tenhais medo do futuro. Não tenhais medo de formar uma família, de ter filhos, de defender a dignidade de cada pessoa, do primeiro instante no seio da mãe ao último suspiro. Não tenhais medo de trabalhar incansavelmente, também através do empenho político em prol do bem das vossas comunidades. Sede construtores de comunidade, e convosco a Europa, solidamente enraizada, continuará a florescer e a inspirar o mundo inteiro. Que Deus vos acompanhe nessas decisões e que abençoe e proteja toda a Europa.

E sob o aplauso, que não terminava mais, chegamos à conclusão deste momento intenso no Centro Schumann de Metz, nas raízes da Europa, pela paz e unidade. Um amplo discurso do Santo Padre, que tocou vários aspectos da Europa, do cristianismo, porque falar da Europa sem fazer referência ao cristianismo não é possível. O cristianismo ensinou a igualdade de natureza entre todos os homens, filhos do mesmo Deus, redimidos pelo mesmo Cristo, sem distinção de raça, cor, classe ou profissão. E o pedido final aos jovens: tende coragem de viver com responsabilidade a missão de construir a paz no vosso coração, nas vossas relações, na vossa família, nas escolas e nas universidades, na vida das vossas cidades, dos vossos países e de toda a Europa. Não vos submeteis à lógica da violência e da opressão. Santo Padre conclui então essa parte da manhã. Teremos logo mais à tarde, mais precisamente às 16h, a Santa Missa, horário local, e depois o retorno do Santo Padre ao Vaticano. Agradecendo mais uma vez a sua presença, às emissoras de rádio, de televisão e a você conosco através das redes sociais. Desejando ainda um bom início de semana a todos vocês. Nos estúdios da Rádio Vaticano, Vatican News, Silvone José. Louvado seja nosso Senhor Jesus Cristo.

0: Louvado seja Nosso Senhor Jesus Cristo. 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
1: Alô, amigos, está no ar o programa em português da Rádio Vaticano, Vatican News, e nesta segunda-feira, 28 de setembro, a gente traz as últimas notícias sobre o Papa Leão XIV, a Santa Sé e a Igreja no mundo. Nos estúdios hoje, Andressa Collet, e na nossa parte técnica, Alberto Giovanetti. Início de semana de sol aqui em Roma, na Praça São Pedro, faz 26 graus. E partimos aos destaques do nosso programa de hoje. Leão XIV já está em Metz, onde cumpre a agenda nesta segunda, último dia de viagem apostólica na França. Papa participou de dois encontros, um interreligioso e outro de dimensão europeia, no Centro de Congressos Robert Schuman. Os encontros com Leão evocam o sonho de solidariedade do próprio Robert Schuman, um dos pais fundadores da União Europeia. Ele viveu e trabalhou em Metz, uma experiência entre fronteiras que pode servir de mensagem à Europa para uma cultura de paz. A missa, presidida pelo Papa na Catedral da cidade, encerra a viagem. Começa às 4 da tarde na França, 11 da manhã no horário de Brasília, e tem transmissão ao vivo do Vatican News, com comentários em português. Fique com a gente, o programa está começando agora. Seja novamente bem-vindo a mais um programa produzido pela redação brasileira da Rádio Vaticano, Vatican News, neste 28 de setembro, último dos 4 dias de viagem apostólica de Leão XIV à França. Ele cumpre agenda em Metz ao liderar dois encontros no Centro de Congressos Robert Schuman, um interreligioso e outro de dimensão europeia pela paz e a unidade. Mariângela Jaguraba.
2: O Papa Leão XIV deixou Lourdes na manhã desta segunda-feira e dirigiu-se para Metz, última etapa de sua viagem apostólica internacional à França. Metz é uma cidade situada no nordeste da França, capital da região de Grande Leste. Ali, o pontífice participou do encontro interreligioso no Centro de Congressos Robert Schuman, um dos pais fundadores da União Europeia. Em seu discurso, o Papa disse a propósito de Robert Schuman:
3: "Cet homme de foi et de conviction sut transformer les anciennes lignes de fracture en pont d'espérance pour toute l'Europe."
2: Este homem de fé e convicções soube transformar as antigas linhas de divisão em pontes de esperança para toda a Europa, tornando-se um verdadeiro embaixador da unidade na diversidade. Seguindo seu exemplo, a nossa responsabilidade comum de mulheres e homens religiosos é a de testemunhar que, para além das fronteiras, é sempre possível encontrar-nos, estabelecer amizades e construir a paz. Dialogar não diminui a nossa identidade, mas expressa-a com simplicidade e verdade, abrindo-nos à diferença do outro, disse ainda Leão XIV, recordando as palavras do Papa Francisco na encíclica Fratelli Tutti. O diálogo entre pessoas de diferentes religiões não se faz apenas por diplomacia, amabilidade ou tolerância. O objetivo do diálogo é estabelecer amizade, paz e harmonia. Lembrou também que o Papa João Paulo II considerava o diálogo como uma exigência intrínseca da própria natureza do homem e que o diálogo é, segundo Paul Ricoeur, um dos grandes filósofos e pensadores franceses, o caminho através do qual reconhecemos a alteridade como uma promessa e não como uma ameaça. Situa-se no extremo oposto da agressividade e da violência e constitui uma arte do encontro.
3: En effet, invoquer le nom de Dieu pour légitimer la violence ou l'oppression est une profanation de son nom.
2: Com efeito, invocar o nome de Deus para legitimar a violência ou a opressão configura uma profanação desse nome. Nada do que desfigura a dignidade humana pode reivindicar uma autêntica inspiração divina. O discurso religioso deve exortar constantemente ao desarmamento dos corações e das palavras. Isso implica a responsabilidade direta de cada um de nós, enquanto guardiães das nossas respectivas tradições. Por outro lado, disse ainda o Papa, se a fecundidade das tradições religiosas se manifesta acima de tudo no seu serviço à paz e à fraternidade, ela expressa-se igualmente na sua capacidade de proteger, acompanhar e servir a vida. A grandeza de uma civilização não se mede pelos seus sucessos materiais, mas pela forma como acolhe, protege e eleva a pessoa humana.
3: As religiões são guardiães da vida.
2: As religiões são guardiãs da vida. Elas afirmam o seu valor sagrado. A fecundidade é demonstrada pela presença amorosa junto das pessoas mais frágeis e vulneráveis. Servir a vida é rodeá-la de cuidados, presença e ternura, sobretudo nas provações, até o fim. Nós que estamos abertos à transcendência, temos como missão oferecer pontos de referência sólidos, em particular aos jovens, para construir uma comunhão que respeite e valorize a dignidade de toda pessoa humana. A seguir, Leão XIV citou um trecho de sua encíclica Magnifica Humanitas. A Igreja considera todos os que procuram sinceramente a verdade, a bondade e a beleza como companheiros de caminho. O Papa concluiu pedindo que a bondade infinita de Deus e a sua sabedoria nos acompanhe e ensinem a viver cada vez mais como seus filhos e como irmãos e irmãs entre nós. E que assim possamos ser, onde quer que vivamos, artesãos de paz e testemunhas de uma esperança que não cessa de crescer no nosso mundo.
1: Já o domingo foi vivido intensamente no Santuário de Nossa Senhora de Lourdes. O Papa encontrou bispos, operadores e doentes assistidos, vítimas de abusos por parte de membros da Igreja na França, e também presidiu missa e o rosário com a procissão de velas. Vamos conhecer no detalhe com Silvani José.
0: O primeiro compromisso do Papa Leão neste domingo, 27 de setembro, foi com os membros da Conferência Episcopal Francesa. O encontro foi no local onde os bispos tradicionalmente se reúnem para suas assembleias plenárias, próximo à Gruta das Aparições, em Lourdes. Esta escolha, disse o pontífice, manifesta claramente o desejo de colocar a Igreja na França sob a proteção da Mãe de Deus. Na verdade, acrescentou, não há melhor caminho para chegar a Jesus do que através de Maria. Tudo nela nos conduz ao seu Filho. Em seu discurso, o Santo Padre fez um verdadeiro raio-x espiritual da Igreja local, com seus problemas e potencialidades.
3: Face au défi immense de notre époque, je vous exhorte, chers frères, à faire preuve de courage, d'audace e de criatividade missionária.
0: Queridos irmãos, perante os imensos desafios do nosso tempo, exorto-os à coragem, à audácia e à criatividade missionária. Não se deixem desanimar pelos erros, pelas incoerências e nem sequer pelas quedas que marcaram a história deste povo a caminho. Tenham sempre a coragem de reconhecer os erros com o amor à verdade e a determinação de tratar das feridas com a caridade do bom pastor. Levantem-se, pois, com esperança, e nunca se cansem de anunciar o Evangelho. A bela senhora vestida de branco, tal como se apresentou a Bernadette Subiru, tinha um longo rosário de contas brancas que descia pelo seu braço direito. Esse rosário é segurado pela Virgem na Gruta de Massabielle, um convite perene à oração que transforma os corações e move o mundo. Assim, o Papa Leão, no Ângelus deste domingo, recitado em frente ao Santuário de Nossa Senhora de Lourdes, na conclusão da Santa Missa, relembra a força do Rosário em uma época sombria, marcada por conflitos e violência. Rezar juntos o Ângelus, disse o Papa, uma oração simples e maravilhosa, nos ajuda a viver cada dia em adesão à vontade de Deus, seguindo o exemplo da Virgem Maria.
3: Avant cela, je voudrais lancer un appel qui me tient particulièrement à cœur, me trouvant en ce lieu.
0: Antes disso, uma vez que me encontro neste local, gostaria de fazer um apelo que sinto ser especialmente importante. Foi aqui que a Imaculada Conceição apareceu a Santa Bernadette com o terço e, por assim dizer, guiou a sua oração.
3: C'est pourquoi aujourd'hui, comme si je recevais de cette demande, j'invite tous les fidèles et toutes les communautés chrétiennes à prier le Saint-Rosaire au cours du mois d'octobre prochain.
0: Por isso, hoje convido todos os fiéis e todas as comunidades cristãs a rezar o Santo Rosário durante o próximo mês de outubro, com a intenção especial de que se cessem as guerras e que a paz se estabeleça entre os povos em conflito. Um pedido que deve ser acompanhado de atitudes e intenções específicas.
3: Acompanhamos esta prière d'acte concret de penitência e de misericórdia.
0: Acompanhemos esta oração com ações concretas de penitência e misericórdia, com o compromisso de promover sempre o diálogo e a reconciliação. Não sois um fardo, sois o coração pulsante da nossa humanidade e um tesouro precioso para a Igreja. Foi a mensagem do Papa Leão XIV aos doentes na tarde deste domingo, durante a visita ao Auguel Notre-Dame, no Santuário de Nossa Senhora de Lourdes. A estrutura, inaugurada em 1997, acolhe e presta assistência a peregrinos enfermos ou com deficiência. Antes das palavras do pontífice, o bispo de Tarbes-Lourdes, Dom Jean-Marc Micard, recordou que em Lourdes a doença não é escondida, nem vista como humilhação ou perda de dignidade. Já o responsável pelo Auguel Notre-Dame, Mathias Terrier, destacou que cerca de 750 mil pessoas enfermas ou com deficiência passaram pelo local desde a sua inauguração, entre elas São João Paulo II, em 2004. Ao iniciar sua saudação, Leão XIV recordou que, há mais de 150 anos, peregrinos de todo o mundo chegam a Lourdes para confiar a Jesus, por intermédio de Maria, seus sofrimentos físicos, psicológicos e espirituais.
3: Ici, la fragilité n'est pas cachée. Elle devient le lieu d'une rencontre sacrée.
0: Aqui, a fragilidade não é escondida, mas torna-se lugar de encontro sagrado. Partindo da saudação do anjo Gabriel a Maria, salve, ó cheia de graça, o Senhor está contigo, tema pastoral do santuário neste ano, o Papa refletiu sobre o olhar de Deus dirigido a cada ser humano.
3: Ce regard maternel nous redit que personne n'est invisible aux yeux de Dieu.
0: O olhar maternal de Maria, acrescentou, recorda que ninguém é invisível aos olhos de Deus. O pontífice ressaltou que cada pessoa é chamada e destinada ao amor de Deus, fonte da vida. Uma certeza que permanece também diante da enfermidade, da fragilidade e do sofrimento.
3: La personne humaine est digne par le simple fait qu'elle existe et a pour fin l'éternité.
0: A pessoa humana é digna simplesmente porque existe e tem como fim a eternidade. A sua dignidade não se mede nem se discute. Leão XIV reconheceu que, diante de determinadas doenças e de dores por vezes terríveis, o horizonte pode parecer sombrio, incerto, sem saída. No entanto, afirmou que nenhuma lei humana deve fazer com que uma pessoa perca a certeza da própria dignidade.
3: Il est impossible de considérer comme normal de donner la mort.
0: Não é possível aceitar como algo normal tirar a vida.
3: Ce qui est légal n'est pas nécessairement moral.
0: O que é legal não é necessariamente moral, advertiu. Naquela que definiu como cidade dos doentes e da esperança, o Papa dirigiu um apelo particular à comunidade dos profissionais de saúde para que jamais perca de vista o significado profundo de sua vocação. Cuidar de uma pessoa que sofre, não eliminá-la. Queridos amigos, sede servidores apaixonados da vida. Leão XIV reiterou ainda que a medicina nunca poderá tornar-se serva da morte programada e incentivou o desenvolvimento dos cuidados paliativos e da pesquisa, juntamente com o acompanhamento terno dos enfermos. Aos médicos, enfermeiros, socorristas, capelães, agentes da Pastoral da Saúde e voluntários, expressou sua gratidão pelo serviço à dignidade humana. Ao cuidardes dos corpos, cuidais também das almas. Ao concluir, o Santo Padre dirigiu-se novamente aos enfermos, assegurando sua proximidade e oração, também àqueles que, de suas casas ou quartos de hospital, estavam unidos espiritualmente ao encontro.
3: Vous n'êtes pas un point. Vous êtes le cœur battant de notre humanité. C'est un trésor précieux pour l'Église. Je porte dans la prière les épreuves que vous traversez.
0: Não sois um fardo, sois o coração pulsante da nossa humanidade e um tesouro precioso para a Igreja. Leão XIV confiou todos os doentes ao amor maternal da Mãe do Senhor, pedindo que Maria lhes conceda a consolação de seu Filho Jesus.

0: Leão XIV se despede de Lourdes, participando da procissão e recitação do Santo Rosário. Dirigindo-se de modo especial aos doentes, os encorajou com as seguintes palavras: "Os sofrimentos do tempo presente não têm comparação com a glória que há de se revelar em nós."
1: Combien il est consolant d'entendre les chrétiens chanter des cantiques remplis de fervor et de foi.
0: Como é reconfortante ouvir os cristãos entoarem hinos cheios de fervor e fé e caminharem com uma vela acesa na mão em direção à sua Mãe do Céu, a Mãe que Jesus nos deu na cruz. Assim, Leão XIV se dirigiu aos fiéis reunidos no santuário de Nossa Senhora de Lourdes, encerrando sua visita à cidade que recebeu as aparições da Virgem. Após a procissão, com a oração do terço, o Santo Padre tomou a palavra para manifestar sua comoção por ver o povo fiel de Deus, de geração em geração, responder com amor e confiança ao terno convite da Virgem Maria de peregrinar a Lourdes.
1: Cette lumière qui nous guide et nous attire, c'est celle de l'espérance qui nous quitte jamais alors même que nous peregrinons dans cette vie.
0: Esta luz que nos guia e nos atrai é a da esperança, que nunca nos abandona, mesmo enquanto peregrinamos nesta vida, muitas vezes marcada por provações, mas já habitada pela alegria de nos sabermos filhos de Deus, amados e salvos por Jesus, afirmou. Para o pontífice, os doentes são testemunhas privilegiadas desta experiência, e só quem participa desta procissão pode entender plenamente a sua realidade. E se tal milagre é possível, o de suscitar serenidade e alegria na provação, é porque Deus nos concede a graça de voltar o nosso olhar para um futuro mais distante, para além do nosso horizonte terreno, um futuro de felicidade infinita nele. Dirigindo-se diretamente aos enfermos, o Papa pediu que guardem para sempre na memória as seguintes palavras de ouro: "Os sofrimentos do tempo presente não têm comparação com a glória que há de se revelar em nós." Neste caminho, Maria nos precede. Por isso, o convite de Leão XIV a corrermos com confiança em direção a ela, cuja Imaculada Conceição resplandece como um farol na noite. O seu amparo e a sua intercessão, acrescentou, não são secundários para o cristão que deseja colher a graça da redenção e lutar contra o mal. Ela é a estrela do mar, Stella Maris, que nos socorre nas tribulações, recordou o Santo Padre, que concluiu com uma exortação.
1: Portons nos intenções les plus chères et les plus pressantes, et présentons-les à Notre-Dame, en la contemplant dans son Immaculée Conception. Une joie et une invincible espérance montent dans nos cœurs.
0: Levemos as nossas intenções mais queridas e urgentes e apresentamo-las a Nossa Senhora, as nossas intenções pessoais e pelo mundo. Ao contemplá-la na sua Imaculada Conceição, uma alegria e uma esperança invencível brotam no nosso coração. Pois revestida do sol, com a lua debaixo dos pés e coroada de estrelas, ela é gloriosa, é poderosa e, ao mesmo tempo, é humilde, muito próxima de nós. É a Mãe de Jesus. É a nossa Mãe.

Na tarde de domingo, na Casa Episcopal de Lourdes, o Papa Leão XIV recebeu 7 pessoas, 4 homens e 3 mulheres, vítimas de abusos por parte de membros do clero e da igreja na França, acompanhadas por Dom Gerard Lestang, bispo de Amiens e presidente do Conselho para a Prevenção e o Combate à Pedofilia da Conferência Episcopal da França. O Papa se reuniu individualmente e, em particular, com cada um deles, ouvindo suas histórias, a dor e o sofrimento vivido, às vezes, infelizmente, com a cumplicidade ou silêncio daqueles que poderiam tê-los ajudado, e também suas propostas para que isso não se repita. Com alguns, ele permaneceu por alguns instantes em oração. Ao final do encontro, o Papa se reuniu com todos em uma sala da Casa Episcopal e lhes dirigiu algumas palavras, agradecendo pelo doloroso testemunho e reafirmando seu compromisso para que o mal sofrido não se repita com outras pessoas. O Papa Leão expressou solidariedade a eles e, por meio deles, a todos aqueles que sofreram e ainda sofrem pelas feridas causadas pelos abusos infligidos. Por fim, expressando o desejo de poder trabalhar em conjunto para que a comunidade dos fiéis seja cada vez mais um lugar onde homens e mulheres de todas as idades possam encontrar consolação e cura, o Papa pediu aos presentes que rezem por ele e os concedeu a sua bênção. O encontro terminou por volta das 7:30 da noite. Os 7 integrantes que expuseram ao Papa a gravidade do flagelo dos abusos na igreja foram selecionados pela Conferência Episcopal Francesa e também pela Conferência dos Religiosos e Religiosas da França, após contatos com cerca de 40 interlocutores entre grupos e indivíduos. Todos haviam apresentado algumas ideias e propostas para a realização do encontro e, na organização, se procurou garantir a representatividade mais equitativa possível. O número reduzido de participantes, que gerou reclamações por parte de alguns coletivos, foi uma escolha ditada pela vontade de permitir uma troca genuína, conforme solicitado pelo próprio Leão XIV. O grupo, no entanto, entregou ao Papa cartas de alguns dos grupos ou indivíduos contatados pelo Serviço de Proteção aos Menores da Conferência Episcopal. Ainda na manhã de domingo, Leão XIV fez referência ao doloroso flagelo dos abusos contra menores cometidos por membros do clero ou no âmbito eclesial durante o discurso aos bispos com quem se reuniu antes da missa em Lourdes. O Papa pediu vigilância máxima, lembrando ao mesmo tempo a determinação com a qual a Conferência Episcopal adotou medidas corajosas para responder às vítimas, uma referência ao processo de transparência, reformas e indenizações que foi iniciado pelos bispos franceses. De acordo com um relatório do ano de 2021, mais de 210 mil menores foram vítimas de abusos por parte de quase 3 mil padres e religiosos entre os anos de 1950 e 2020. Os bispos abordaram a questão dos abusos em todas as últimas assembleias plenárias e procuraram garantir que as vítimas que no ano passado denunciavam indiferença por parte da igreja também fossem ouvidas. Papa Leão XIV também fez um forte chamamento no Congresso, no Centro de Congressos, hoje em Metz, no diálogo interreligioso. Disse o Papa: invocar o nome de Deus para legitimar a violência ou a opressão configura uma profanação do seu nome. Nada do que desfigura a dignidade humana pode reivindicar uma autêntica inspiração divina. O discurso religioso deve exortar constantemente ao desarmamento dos corações e das palavras. Isso implica a responsabilidade direta de cada um de nós, disse o Papa Leão XIV, enquanto guardiães das nossas respectivas tradições. Lembrando, então, que a cobertura completa deste último dia do Papa Leão XIV na França, sempre no nosso site, o www.vaticannews.va.
E o programa em português da Rádio Vaticano, Vatican News, vai ficando por aqui. A gente agradece, como sempre, a sua companhia e a sua audiência e conta com você amanhã, neste mesmo horário. Um forte abraço e até lá!

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2: Alô você, bem-vindo a esse espaço da música popular brasileira na Rádio Vaticano. Nos estúdios, Silvonei José. Está chegando a primeira de hoje, Toquinho, Aquarela. Depois, a vez de Tom Jobim e Elis Regina.

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Você ouviu Bente Carvalho, Folhas Secas. Antes, Maria Bethânia, De Manhã. E ainda Tom Jobim e Elis Regina, Águas de Março. Terminamos por aqui o nosso espaço de hoje. Um bom início de tarde e até amanhã.

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0: Laudetur Jesus Christus.
1: Amigas e amigos ouvintes, saudações sororais e fraternais. Sintonizam a Rádio Vaticano a transmitir o seu rádio jornal em língua portuguesa para os ouvintes que nos escutam no continente europeu e pelo mundo fora. No encontro interreligioso no Centro de Congressos Robert Schuman, em Metz, na França, o Papa enfatizou que nada do que desfigura a dignidade humana pode reivindicar uma autêntica inspiração divina. O discurso religioso deve, portanto, exortar constantemente ao desarmamento dos corações e das palavras. E após o encontro interreligioso ocorrido no Centro de Congresso Robert Schuman, em Metz, última etapa da viagem apostólica internacional do Papa Leão XIV à França, o pontífice participou do congresso intitulado Nas Raízes da Europa, pela Paz e Unidade. Eu sou Filomeno Lopes. No encontro interreligioso no Centro de Congressos Robert Schuman, em Metz, na França, o Papa enfatizou que nada do que desfigura a dignidade humana pode reivindicar uma autêntica inspiração divina. Por conseguinte, o discurso religioso deve exortar constantemente ao desarmamento dos corações e das palavras. Mais pormenores com a colega Mariângela Jaguraba.
2: O Papa Leão XIV deixou Lourdes na manhã desta segunda-feira e dirigiu-se para Metz, última etapa de sua viagem apostólica internacional à França. Metz é uma cidade situada no nordeste da França, capital da região de Grande Leste. Ali, o pontífice participou do encontro interreligioso no Centro de Congressos Robert Schuman, um dos pais fundadores da União Europeia. Em seu discurso, o Papa disse a propósito de Robert Schuman:
3: "Cet homme de foi et de conviction sut transformer les anciennes lignes de fracture en pont d'espérance pour toute l'Europe."
2: Este homem de fé e convicções soube transformar as antigas linhas de divisão em pontes de esperança para toda a Europa, tornando-se um verdadeiro embaixador da unidade na diversidade. Seguindo seu exemplo, a nossa responsabilidade comum de mulheres e homens religiosos é a de testemunhar que, para além das fronteiras, é sempre possível encontrar-nos, estabelecer amizades e construir a paz. Dialogar não diminui a nossa identidade, mas expressa-a com simplicidade e verdade, abrindo-nos à diferença do outro, disse ainda Leão XIV, recordando as palavras do Papa Francisco na encíclica Fratelli Tutti. O diálogo entre pessoas de diferentes religiões não se faz apenas por diplomacia, amabilidade ou tolerância. O objetivo do diálogo é estabelecer amizade, paz e harmonia. Lembrou também que o Papa João Paulo II considerava o diálogo como uma exigência intrínseca da própria natureza do homem e que o diálogo é, segundo Paul Ricoeur, um dos grandes filósofos e pensadores franceses, o caminho através do qual reconhecemos a alteridade como uma promessa e não como uma ameaça. Situa-se no extremo oposto da agressividade e da violência e constitui uma arte do encontro.
3: En effet, invoquer le nom de Dieu pour légitimer la violence ou l'oppression est une profanation de son nom.
2: Com efeito, invocar o nome de Deus para legitimar a violência ou a opressão configura uma profanação desse nome. Nada do que desfigura a dignidade humana pode reivindicar uma autêntica inspiração divina. O discurso religioso deve exortar constantemente ao desarmamento dos corações e das palavras. Isso implica a responsabilidade direta de cada um de nós, enquanto guardiães das nossas respectivas tradições. Por outro lado, disse ainda o Papa, se a fecundidade das tradições religiosas se manifesta acima de tudo no seu serviço à paz e à fraternidade, ela expressa-se igualmente na sua capacidade de proteger, acompanhar e servir a vida. A grandeza de uma civilização não se mede pelos seus sucessos materiais, mas pela forma como acolhe, protege e eleva a pessoa humana.
3: Les religions sont gardiens de la vie. Elles ont affirmé la valeur sacrée.
2: As religiões são guardiãs da vida. Elas afirmam o seu valor sagrado. A fecundidade é demonstrada pela presença amorosa junto das pessoas mais frágeis e vulneráveis. Servir a vida é rodeá-la de cuidados, presença e ternura, sobretudo nas provações, até o fim. Nós que estamos abertos à transcendência, temos como missão oferecer pontos de referência sólidos, em particular aos jovens, para construir uma comunhão que respeite e valorize a dignidade de toda pessoa humana. A seguir, Leão XIV citou um trecho de sua encíclica Magnifica Humanitas. A Igreja considera todos os que procuram sinceramente a verdade, a bondade e a beleza como companheiros de caminho. O Papa concluiu pedindo que a bondade infinita de Deus e a sua sabedoria nos acompanhe e ensinem a viver cada vez mais como seus filhos e como irmãos e irmãs entre nós, e que assim possamos ser, onde quer que vivamos, artesãos de paz e testemunhas de uma esperança que não cessa de crescer no nosso mundo.
3: Monsieur le Cardinal, distinguées autorités civiles et religieuses, mesdames et messieurs. Je suis très heureux de me trouver ici, dans cette ville historique, carrefour au cœur du continent, pour une rencontre au titre évocateur, aux racines de l'Europe, pour la paix et l'unité.
1: Após o encontro religioso ocorrido no Centro de Congressos Robert Schuman em Metz, última etapa da viagem apostólica internacional do Papa Leão XIV à França, o pontífice participou do congresso intitulado Nas Raízes da Europa pela Paz e Unidade. O título proposto inspira-se, sem dúvida alguma, disse o Papa, na figura do venerável Robert Schuman, a quem desejamos hoje prestar uma homenagem especial neste centro que tem o seu nome, e sobretudo aqui em Mosela, onde ele viveu durante muito tempo e agora repousa, tendo sido durante muitos anos o seu representante na Assembleia Nacional, disse o Papa acrescentando. Foi desta região, com as suas vicissitudes nos séculos XIX e XX, que ele retirou a inspiração para ajudar a moldar a Europa de hoje e de amanhã, através da sua célebre declaração de 9 de maio de 1950. Este texto constitui simultaneamente o ponto de partida e de chegada do seu compromisso com a reconciliação e a unidade do continente europeu que marcou toda a sua vida. Ora, de que forma Robert Schuman foi moldado pela história desta terra, da qual era filho, e como contribuiu fundamentalmente para moldar a Europa moderna, a ponto de ser considerado um pai fundador, questionou o Papa. É sempre muito difícil, tanto no presente como no passado, formular uma definição da Europa, disse o pontífice, afirmando que a Europa foi tomando consciência de si mesma gradualmente ao longo dos períodos históricos da civilização helenística, do Império Romano e da difusão do cristianismo, integrando com o passar do tempo novas culturas, tais como as germânicas e eslavas, entre outras, até abranger regiões cada vez mais vastas. Portanto, antes mesmo de ser uma realidade geográfica, a Europa estende-se como uma realidade cultural e histórica. Ao longo dos séculos, ela foi adquirindo novos contornos e definições, passando por períodos de crescimento, crises profundas e novos renascimentos. Para compreender esta longa história, o Papa mencionou outro pai da Europa, São Bento, que São Paulo VI proclamou seu padroeiro em 1964, definindo-o como mensageiro da paz, construtor da união, mestre da civilização. A ajuda aos pobres, disse o Papa, aos doentes e aos idosos, a educação das crianças e as universidades, os hospitais e a medicina, a arquitetura e a engenharia, o desenvolvimento da ciência, o direito e a organização das cidades e dos próprios estados. Tantas áreas na Europa foram profundamente influenciadas por São Bento e pelos seus monges. Sem estes fundamentos monásticos, a civilização europeia tal como a conhecemos não existiria. Em Metz, graças à obra de São Crodegango e de outros, respira-se um espírito beneditino de fraternidade, comunhão e partilha. Foi a partir daqui, que o canto gregoriano se espalhou pelos territórios carolíngios, levando harmonia e beleza a todo o continente, sublinhou Leão XIV. Desse modo, não é possível falar da Europa sem fazer referência ao cristianismo, ressaltou. A seguir, o pontífice recordou outro pai fundador da Europa contemporânea, Alcide de Gasperi, que colocou a ênfase na herança europeia comum. Portanto, o Papa enfatizou a necessidade da Europa redescobrir as próprias raízes e se abrir ao diálogo com o outro. Trata-se de uma necessidade social e política, a fim de que se redescubra o papel central da pessoa humana e se dê uma consistência real a palavras como liberdade, democracia, paz e unidade, sublinhou Leão XIV, ressaltando que esse duplo movimento de redescoberta e diálogo permitirá também restabelecer um adequado equilíbrio entre os próprios direitos, bem como entre direitos e deveres. Na verdade, disse, a Europa contemporânea encontra-se diante de uma nova etapa da sua longa história de encontros com a chegada ao continente de tantos homens e mulheres que fogem de zonas de guerra e perseguição ou que procuram uma vida melhor longe da pobreza e da miséria. A propósito, o Papa recordou a sua recente visita às Ilhas Canárias, na Espanha, dizendo que a dignidade humana exige vias legais e seguras, resgate e assistência, cooperação concreta contra os traficantes, proteção efetiva às vítimas, processos sérios de acolhimento e integração e políticas que permitam a cada pessoa viver com dignidade na sua própria terra. É preciso compreender o alcance histórico do que está acontecendo, ou seja, um encontro sem precedentes entre povos e culturas que apela a uma redescoberta criativa das nossas raízes e, ao mesmo tempo, a uma escuta atenta do outro. A universalidade dos valores basilares da Europa garante-nos, portanto, que este diálogo é possível, que poderá proporcionar uma base sólida e as nossas sociedades, permitindo-nos agir de forma mais eficaz em prol da paz e de um mundo reconciliado, sublinhou o Papa. Foi precisamente esta lucidez que inspirou homens como Schuman a superar a oposição entre as identidades culturais e a dar vida às instituições europeias no final da terrível tragédia da Segunda Guerra Mundial, que revelou quão grande é o mal causado pelo homem quando acredita não encontrar obstáculos no exercício do seu poder. Propósito dos ensinamentos de Robert Schuman para a Europa e o mundo atuais, o Papa citou um profundo desejo de paz. Infelizmente, disse, mesmo na Europa odierna, a guerra reapareceu. Um novo massacre inútil, que todos os dias causa inúmeras vítimas civis. Leão XIV ressaltou a necessidade de se comprometer num diálogo paciente, demonstrar coragem nas negociações e estar disposto a sacrificar algumas posições em prol do bem maior da paz. As palavras de Schuman são mais atuais do que nunca. A paz mundial não poderá ser salvaguardada sem esforços criativos que estejam à altura dos perigos que a ameaçam. E ponto final nesta nossa edição de hoje. Nós voltamos amanhã, sempre à mesma hora. Fiquem bem e até amanhã, se Deus quiser. Ali, laudetur Jesus Christus.

Louvado seja nosso Senhor Jesus Cristo. Rádio Vaticano, Vatican News, com imagens do Vatican Media, passa a transmitir diretamente da Catedral de Santo Estevão, na cidade de Metz, na França, a Santa Missa, presidida por Sua Santidade, o Papa Leão XIV. Com vocês nessa transmissão, nesta segunda-feira, 28 de setembro de 2026, Jackson Erpen, na coordenação dos trabalhos, temos Silvonei Prouts e na parte técnica, Alberto Giovanetti. Em nome do Dicastério para a Comunicação, saúdo as emissoras de rádio e televisão que nos retransmitem, em particular, EWTN Rádio e TV, Sistema Canção Nova de Comunicação, Rádio Jubilar em São Tomé e Príncipe, Rádio Fé e Luz de Campinas, Web TV Tropicana, Rádio e TV Nazaré. Um bom dia, uma boa tarde a você que nos acompanha pelas redes sociais, pelo nosso canal YouTube também, pelo nosso site do Vatican News. Catedral de Santo Estevão, a principal prédio católico da cidade, um monumento histórico desde 1930. A Catedral Santo Estevão em Metz é um complexo extraordinário, onde se encontram fé e arte. E uma das tantas características dessa catedral que impressiona são seus vitrais, que cobrem uma superfície de nada menos 6.500 metros quadrados. Constituem a maior obra de vitrais góticos da Europa. Por isso também recebeu o título de Lanterne du Bon Dieu, Lanterna do Bom Deus. Santo Padre, antes de chegar à Catedral de Santo Estevão, se despediu do arcebispado, onde esteve desde a manhã de hoje, passou pelas ruas da cidade numa calorosa recepção e impressiona realmente a acolhida dos franceses ao Papa Leão XIV, recordando essa cidade próxima à Alemanha e a Luxemburgo. Tem cerca de 125 mil habitantes, mas na área metropolitana, 430 mil. Santo Padre passando de Papa Móvel entre as ruas históricas dessa antiga cidade, cuja fundação remete ao século III a.C., chegando então até a catedral. Ao longo de todo o percurso, sendo saudado efusivamente por fiéis, por franceses também, pessoas de outras localidades, de outros países europeus. Então, na frente da catedral, ele recebeu uma raquete de presente, deixou também a sua assinatura, a sua mensagem, então, no livro de honra. Recordamos que essa celebração na catedral, que conta também com a presença do presidente da República Francesa, Emmanuel Macron, também sua esposa Brigitte, conclui essa intensa viagem, essa verdadeira maratona do Santo Padre, que começou na sexta-feira. Essa etapa, então, na cidade de Metz, ela encerra essa visita do Papa Leão e é uma etapa, podemos dizer, profética e pastoral, tem um significado particularmente forte, porque ela coloca no centro da viagem a reconciliação entre os povos, a construção da paz e a vocação da Europa à fraternidade. De Metz, Papa Leão XIV fala em particular ao continente europeu. E nesse sentido, Metz pode ser lida como a conclusão lógica da viagem, depois dos grandes encontros em Paris, da passagem pela Unesco, da oração em Notre-Dame, do encontro com os jovens, também da forte e intensa etapa em Lourdes, um local que une sofrimento, dor, mas também esperança, fé e oração. E a etapa, então, final, trazendo Leão XIV, é uma região cuja própria história demonstra que a reconciliação é possível. Agora a procissão de entrada. Depois de ter entrado na catedral, o Santo Padre saudou naturalmente os presentes antes de se dirigir à sacristia. Um momento muito bonito com
episcopado não somente francês, mas também foram convidados bispos de outras conferências episcopais europeias, justamente pelo significado desta cidade de Metz. Um momento muito descontraído do Santo Padre com seus irmãos no episcopado, recordando que o Santo Padre também é o bispo de Roma. Até ele chegou a brincar com ele, mas, nossa, vocês vieram em tantos, em tão grande número, né? Então, realmente, um momento de muita descontração e familiaridade, naturalmente. Uma Santa Missa que será concelebrada por cardeais, bispos e sacerdotes presentes, então, na Catedral de Santo Estevão, na cidade francesa de Metz. Agora temos, sim, as imagens do Santo Padre. Recordando que a Diocese de Metz apresenta uma particularidade, pois a manutenção do regime concordatário da Alsácia-Moselle, um regime que diz respeito aos diferentes cultos reconhecidos, se mantém na vida cotidiana uma forma de diálogo entre as autoridades civis e os responsáveis religiosos. Então, por exemplo, nas paróquias, o prefeito ou seu representante participa por direito do conselho paroquial, encarregado em particular dos aspectos econômicos e patrimoniais. Atualmente, como ocorre em muitas outras dioceses, a Igreja de Metz também atravessa um período de transição. Algumas áreas rurais que conservam uma forte tradição cristã e uma participação estável nas práticas relacionadas à vida eclesial. E, ao mesmo tempo, muitos adultos batem à porta da igreja para pedir o batismo ou para aprofundar a própria fé. Sempre recordamos esse despertar da fé, especialmente entre os jovens, na República da França. Comparando alguns dados entre o ano de 2020 e 2024, houve um aumento do número de batismos, das crismas e também dos matrimônios religiosos. Essa longa procissão de entrada, formada então por todos os concelebrantes desta Santa Missa. Recordamos que durante o século V, na área onde hoje se encontra a catedral, está comprovada a presença de um templo anterior dedicado ao culto do proto-mártir da fé cristã, Santo Estevão, cujos restos mortais só foram descobertos em 415 em Jerusalém, aproximadamente 4 séculos depois de sua morte violenta. Embora a cidade de Metz tenha sido destruída pelas tropas de Átila durante o saque de 7 de abril de 451, sábado santo, o templo de Santo Estevão permaneceu milagrosamente ileso, fazendo crescer ainda mais a já difundida devoção ao santo. Por volta de 1120, o bispo Conrad iniciou a construção da atual catedral, depois da Basílica Otoniana, erguida entre os séculos 10 e 13, seguindo os projetos do arquiteto Pierre Perrat, e as obras se prolongaram por cerca de 3 séculos até 1522. E agora o cântico de entrada.

0: Santo Padre beija o altar neste momento. E agora procede com a incensação do altar do sacrifício. Sempre recordamos que transmitimos, quer para emissoras de televisão como de rádio. Agora o Santo Padre incensa o crucifixo à direita do altar. Naturalmente, quem acompanha pelas emissoras de rádio não tem acesso às imagens, por isso que procuramos sempre fazer também uma breve descrição. O Santo Padre agora se posiciona diante de sua sédia. E com o sinal da cruz dará início a essa celebração.
1: Em nome do Père, do Fils e do Santo Esprit. La paix soit avec vous.
0: Irmãos e irmãs, estamos aqui reunidos para rezar ao Senhor pela paz que falta em tantos povos ao redor do mundo. Entremos nessa celebração reconhecendo que pecamos. Momento do ato penitencial.
2: Je confesse à Dieu Tout-Puissant, je me reconnais devant vous, frères et sœurs, que j'ai péché en pensée, en parole, par action et par omission. Oui, j'ai vraiment péché. C'est pourquoi je supplie la bienheureuse Vierge Marie, les anges et tous les saints, et vous aussi, frères et sœurs, de prier pour moi, Seigneur notre Dieu.
1: Que Dieu Tout-Puissant nous fasse miséricorde.
0: Deus Todo-Poderoso, tenha compaixão de nós, perdoe os nossos pecados e nos conduza à vida eterna. E segue o canto do Kyrie.

0: Prions le Seigneur. Seigneur Dieu, que tu prends soin de tout.
1: Ó Deus, que cuidais de todos com carinho de pai, e lhes desses a mesma origem, concedei-lhes benigno formar na paz uma única família e permanecer unidos no amor fraterno. Por nosso Senhor Jesus Cristo, vosso Filho, que é Deus e convosco vive e reina, na unidade do Espírito Santo, por todos os séculos dos séculos. Depois da oração da coleta, entramos na liturgia da palavra. Primeira leitura do profeta Isaías, capítulo 32, versículos 15 a 18.
2: Leitura do livro do profeta Isaías. Em ces jours-là, será répandu.
1: Leitura do livro do profeta Isaías. Até que sobre nós se derrame o Espírito que vem do alto. Aí então, o que era deserto virá ser um bosque, e o que era um bosque será uma floresta. O direito vai morar no que é deserto, a justiça tomará assento no bosque. E o fruto da justiça será a paz. A prática da justiça resultará em tranquilidade e segurança duradouras. Meu povo, então, passará a morar em ambiente feliz, em residência segura, moradia tranquila, mesmo que o bosque venha abaixo, a cidade entre em decadência. Palavra do Senhor. Salmo responsorial 84, o refrão: Mostrai-nos, ó Senhor, a vossa bondade e a vossa salvação nos concedei.

0: Momento da insensação da palavra que será agora proclamada.
1: En ce temps-là, Jésus disait à ses disciples: Vous avez appris qu'il a été
0: Tendes ouvido o que foi dito, olho por olho, dente por dente. Eu, porém, vos digo: não resistais ao mal. Se alguém te ferir a face direita, oferece-lhe também a outra. Se alguém te citar em justiça, para tirar-te a túnica, cede-lhe também a capa. Se alguém vem obrigar-te a andar 1.000 passos com ele, anda 2.000. Dá a quem te pede e não te desvies daquele que te quer pedir emprestado. Tendes ouvido o que foi dito: amarás o teu próximo e poderás odiar o teu inimigo. Eu, porém, vos digo: amai vossos inimigos, fazei bem aos que vos odeiam, orai pelos que vos maltratam e perseguem. Deste modo, sereis os filhos do vosso Pai do céu, pois Ele faz nascer o sol tanto sobre os maus como sobre os bons, e faz chover sobre os justos e sobre os injustos. Se amais somente os que vos amam, que recompensa tereis? Não fazem assim os próprios publicanos? Se saudai apenas vossos irmãos, que fazeis de extraordinário? Não fazem isso também os pagãos? Portanto, sede perfeitos, assim como o vosso Pai Celeste é perfeito.

Ora, Evangelhário é levado até o Santo Padre, que o toma em suas mãos, o beija e abençoa a Assembleia.

0: E agora o Santo Padre profere a sua homilia na Santa Missa pela conservação da paz e da justiça celebrada na Catedral de Santo Estevão em Metz.
1: Chers frères et sœurs,
0: Queridos irmãos e
1: je
0: irmãs,
1: suis très heureux de présider cette
0: é com
1: Eucharistie
0: grande alegria que presido
1: pour
0: essa
1: laquelle nous
0: Eucaristia,
1: confions au Seigneur
0: durante a qual
1: le
0: confiamos
1: cheminement
0: ao
1: de la
0: Senhor
1: communauté
0: o caminho
1: diocésaine
0: da
1: de
0: comunidade
1: Metz,
0: diocesana de Metz
1: celui de toute
0: e hoje de toda a Europa.
1: sur cette terre historique de la Moselle,
0: Nessa terra
1: dans cette terre
0: histórica do Mosela,
1: carrefour des
0: que nunca
1: peuples,
0: deixou de
1: que
0: ser um
1: fut une
0: ponto de
1: frontière
0: encontros de
1: douloureuse
0: povos
1: pour
0: e que
1: nous.
0: foi uma fronteira dolorosa na
1: La promesse
0: Europa,
1: de Dieu résonne aujourd'hui
0: a promessa de Deus
1: avec une
0: ressoa hoje
1: force singulière.
0: com uma força singular.
1: Dans la première lecture,
0: Na primeira
1: le
0: leitura,
1: prophète Isaïe
0: o profeta
1: parle
0: Isaías
1: de l'avènement du royaume de
0: fala
1: Dieu
0: da vinda do
1: en
0: reino de
1: termes
0: Deus
1: de
0: em
1: droit,
0: termos
1: de
0: de direito,
1: justice,
0: de
1: de paix.
0: justiça e de paz.
1: Il utilise trois
0: E
1: images,
0: recorre a três
1: le
0: imagens:
1: désert,
0: o deserto,
1: le jardin
0: o jardim
1: et la maison.
0: e a casa.
1: Dans le désert, lieu essentiel
0: No
1: du
0: deserto, lugar
1: silence,
0: de
1: le
0: sobriedade e
1: droit
0: silêncio,
1: s'installe,
0: instaura-se
1: c'est-à-dire
0: o
1: la
0: direito,
1: loi
0: ou seja,
1: qui aide l'homme à
0: a lei
1: marcher
0: que
1: sur la
0: ajuda o
1: voie du
0: homem
1: bien.
0: a avançar no caminho do bem.
1: Cette image austère nous
0: Essa
1: rappelle
0: imagem austera
1: l'importance de
0: recorda-nos
1: l'essentiel
0: a
1: et de la
0: importância do
1: simplicité.
0: essencial e da
1: Nous
0: simplicidade,
1: permettent d'accorder la
0: que
1: juste
0: nos
1: valeur
0: permitem
1: aux
0: atribuir
1: choses,
0: o justo valor às
1: tout en nous formant
0: coisas,
1: à renoncement et au
0: formando-nos ao mesmo
1: sacrifice.
0: tempo para a renúncia e o sacrifício.
1: La deuxième
0: A
1: image
0: segunda imagem
1: est celle du jardin
0: é a do jardim
1: où règne la justice.
0: onde reina a justiça.
1: Si le désert est le lieu de
0: Se o
1: l'essentiel,
0: deserto é o lugar do
1: le
0: essencial,
1: jardin est le
0: o
1: lieu de la
0: jardim
1: beauté.
0: é o lugar da beleza.
1: De l'eau s'y trouve, les graines
0: Ali,
1: s'ouvrent, les pousses
0: a água,
1: apparaissent,
0: as sementes
1: et les
0: brotam,
1: fleurs
0: os
1: s'épanouissent,
0: rebentos despontam e
1: chacune
0: as
1: avec sa
0: flores
1: beauté
0: desabrocham,
1: particulière.
0: cada uma com a sua
1: Tel
0: graça
1: est l'effet
0: particular.
1: d'une juste qui permet à la
0: Esse é o
1: personne
0: efeito de uma vida reta
1: d'épanouir pleinement en
0: que
1: adhérant
0: permite à
1: librement
0: pessoa
1: au
0: realizar-se
1: design de
0: plenamente,
1: Dieu.
0: aderindo em liberdade aos
1: La troisième
0: desígnios do
1: image
0: Senhor.
1: est celle de
0: A
1: la
0: terceira
1: maison,
0: imagem é a da casa,
1: du pays.
0: lugar de paz.
1: Notons que sur le désert et le
0: Note-se que,
1: jardin
0: se o
1: sont
0: deserto e o
1: des
0: jardim
1: contextes où
0: são
1: répond
0: ambientes em
1: l'action
0: que
1: de Dieu,
0: prevalece a ação
1: qui
0: de
1: fait
0: Deus,
1: germer et
0: que
1: grandir.
0: faz germinar e crescer,
1: La construction d'une maison exige
0: a construção de uma casa requer, por outro lado, um contributo mais direto e importante por parte do homem, com emprego de forças e competências, por meio de um esforço comum, um autêntico trabalho de construção. Assim, a paz, que é um dom de Deus, exige uma resposta por parte dos homens num esforço partilhado. Aliás, mais do que uma simples construção de pedras, a casa é um lugar de presença humana e de amor. Nesse sentido, a palavra profética nos recorda que, num mundo marcado pelos limites, a concórdia só se constrói na caridade, que sabe partilhar alegrias e dores, encorajar e perdoar, sem cálculos nem limites, tal como numa família. Também o Evangelho que acabamos de ouvir nos fala disso. Enquanto hoje, a vários níveis, assistimos no mundo a tanta violência, manipulação e arrogância, Jesus nos ensina como transformar o deserto num oásis, como plantar jardins e construir casas. Ele nos indica o caminho que passa pelo perdão, pela misericórdia e pela magnanimidade. Se alguém te bater na face direita, oferece-lhe também a outra. Se alguém quiser litigar contigo para te tirar a túnica, dá-lhe também a capa. E se alguém te obrigar a acompanhá-lo durante uma milha, caminha com ele duas. Para alguns, essas palavras podem parecer um sinal de fraqueza ou talvez uma rendição diante do mal, mas na verdade não é assim. Olhemos profundamente para dentro de nós mesmos e olhemos à nossa volta. O que produz no mundo e em nós próprios atitudes como a vingança, a retaliação e a rejeição? E as relações e os sistemas permeados pelas lógicas impiedosas que derivam dessas atitudes, qual futuro deixam entrever para a humanidade? Vós, que sois os filhos dessa terra, dilacerada no passado por conflitos fratricidas, sabeis bem que não é verdade que quem se vinga é mais forte do que quem perdoa. Não é verdade que quem não cede é mais forte do que quem procura a reconciliação. Não é verdade que quem se vai embora batendo a porta é mais forte do que quem se esforça para caminhar em conjunto. Merci e o Mosella mostram ao mundo inteiro que a reconciliação só é possível quando se tem a coragem de quebrar a cadeia do ressentimento. É preciso força e grande equilíbrio para não se deixar oprimir pelo mal, sobretudo quando as feridas sofridas são profundas. Mas, perante a injustiça, o único caminho de salvação para o homem é o amor que cuida do outro e que procura dar confiança independente das circunstâncias, mesmo perante os comportamentos mais difíceis de aceitar. Assim, a lei, a justiça e a paz são etapas de um caminho de conversão que, de pessoal, se torna cada vez mais comunitário em prol de uma civilização capaz de respeitar o homem e o seu Criador. Não é por acaso que Santo Agostinho define a paz da cidade celeste como uma comunhão harmoniosa na qual os homens se regozijam em Deus e, nele, uns nos outros. Ele também fala da paz entre os homens como do fruto de uma tranquillitas ordinis, na qual cada um reconhece e respeita no outro uma dignidade e um papel únicos e sagrados. Convém recordar aqui em Metz que são precisamente esses os valores sobre os quais se construiu ao longo dos séculos a Europa que conhecemos, com seu patrimônio espiritual e moral, ainda antes do econômico e político. Com emoção, São João Paulo II gostava de recordar que ela tem as suas raízes na vida e na obra de homens e mulheres que viveram, pregaram e partilharam os ensinamentos do Evangelho. São testemunho disso o grande contributo espiritual, cultural e até agrícola e artesanal que o monaquismo deu à história do continente, bem como a obra de santos, como o grande Crodegango, pastor incansável dessa comunidade, que precisamente aqui, na regra dos cônegos, deu uma forma visível à comunhão eclesial. Daí foram se transmitidos os fundamentos morais do mundo em que vivemos, princípios como a primazia da pessoa e o caráter sagrado e inviolável da vida humana, em todas as suas fases e em todas as suas circunstâncias. A defesa da liberdade dos indivíduos, a importância primordial da família como fundamento da sociedade, atenção aos pobres e mais necessitados, o acolhimento do estrangeiro, e o respeito pelos idosos. A vossa igreja local, que preserva a herança única de um diálogo fecundo entre a sociedade civil e a fé, em virtude do seu status particular, tem a responsabilidade de ser um laboratório vivo dessa fidelidade. Manter-se fiel a esses pilares não foi fácil, nem sequer para aqueles que nos precederam. No entanto, com coerência e perseverança, os nossos antepassados deixaram-nos como um tesouro para os transmitirmos, por nossa vez, às gerações futuras, enriquecido pela nossa experiência, pelo valor dos nossos esforços e das nossas histórias. A magnífica catedral dessa cidade, onde nos encontramos, ilustra muito bem tudo isso. É conhecida como Lanterne du Bon Dieu, devido aos seus 6.500 metros quadrados de vitrais com representações históricas. Parece que os construtores quiseram reduzir ao mínimo as paredes, que, no entanto, permanecem sólidas, para que a luz pudesse chegar em abundância aos fiéis. Quem entra nela vê-se assim imerso numa riquíssima Bíblia Pauperum, fonte de oração e meditação, por meio dos reflexos de mil cores. E nesse lugar de luz, o esplendor dos vitrais foi recentemente enriquecido pela genialidade de Marc Chagall. As obras desse grande pintor judeu, incorporadas nas paredes da catedral, transformam a Lanterne du Bon Dieu num extraordinário símbolo ecumênico e de diálogo interreligioso. Esta catedral nos diz que a luz do Senhor não apaga as especificidades, mas une histórias e culturas diversas num único e maravilhoso mosaico de paz, necessário nessa época, dilacerada por novas divisões e novos conflitos. Ao contemplarmos esses vitrais, aprendemos que o futuro da Europa não reside na uniformidade, mas na harmonia das diferenças, onde a ferida do passado se torna uma fresta por onde a luz pode entrar. Nisto reside um símbolo da nossa identidade como igreja. Também nós utilizamos estruturas que só fazem sentido na medida em que nos ajudam a levar ao mundo a luz do Evangelho. Sem esses vitrais, as janelas da Catedral de Saint-Étienne não passariam de espaços inundados por uma luz ofuscante. Com os vitrais, tornam-se livros que nos reúnem para recordar histórias maravilhosas, cheias de heroísmo, bondade, misericórdia, amor e beleza moral, das quais também nós devemos ser testemunhas generosas e corajosas. Com gratidão à confiança, no final da minha viagem à França, partilho convosco esse desejo para a vossa comunidade de Metz, chamada hoje mais do que nunca a ser um farol de esperança para este país, para a Europa e para o mundo, confiando-a às orações da Virgem Maria e dos vossos santos padroeiros. Essas, portanto, as palavras do Santo Padre, o Papa Leão XIV, na Santa Missa, pela conservação da paz e da justiça, celebrada na cidade de Metz, essa celebração que conclui a viagem apostólica do Santo Padre à França. A escolha de Metz que não foi casual, como contava o cardeal Avelin na manhã de hoje em seu discurso, na discussão dos locais a serem visitados pelo Santo Padre na França, além naturalmente de Paris e Lourdes, haveriam outras cidades, Ars, Lisieux, Lyon e tantas outras. Mas o cardeal Avelin sugeriu também essa cidade de Metz. E numa conversa sucessiva com o Santo Padre, ele então confirmando a escolha de Metz por causa da Europa.
1: Pour que tous les hommes puissent mener sur terre une vie digne et fraternelle, faisons monter ensemble.
0: Inspire em vossa paternal bondade, ó Senhor, os pensamentos e os propósitos do vosso povo em oração para que veja o que deve fazer e tenha força de realizar tudo aquilo que viu.
2: Afin que l'Église qui manifeste la présence du Christ,
0: para que a Igreja, que manifesta a presença de Cristo, seja sal e luz do mundo e sinal de esperança para todos os homens, rezemos.

0: afin que le pape Léon,
1: para que o Papa Leão
0: que
1: se faz mensageiro de paz, seja testemunha autêntica do Evangelho e promotor da sacralidade e dignidade de toda a vida humana. Rezemos. Leão.

para que a Europa, que foi enriquecida pelo anúncio cristão, reencontre as suas raízes espirituais e receba um novo impulso de fé, também do exemplo de seus santos.

0: afin que les responsables
1: para que os responsáveis das nações que estão a serviço dos cidadãos sejam construtores de um verdadeiro sentido de fraternidade e de justiça e promotores

0: afin que nous tous,
1: para que todos nós que estamos para comungar o mesmo pão, sejamos fortalecidos pelos mistérios que celebramos e confirmados na fé pelo sucessor do apóstolo Pedro, rezemos.

neste momento em comunhão com o Santo Padre, na sua visita à França, também com toda a comunidade de Metz, em comunhão com toda a Igreja, coloquemos também no altar as nossas intenções.

agora alguns fiéis levam até o Santo Padre as oferendas para o sacrifício.

0: Priez, frères et sœurs, que mon sacrifice, qui est aussi le vôtre, soit agréable à Dieu, le Père Tout-Puissant. Nous célébrons, Seigneur, sous les signes des sacrements, du sacrifice, du salut offert par ton Fils.
1: Senhor, o sacrifício salutar do vosso Filho, Rei da Paz, oferecido sob esses sinais sacramentais, símbolos da paz e da unidade, promova a concórdia entre todos os vossos filhos e filhas. Por Cristo nosso Senhor.
0: O Senhor esteja convosco.
1: Oração Eucarística número 3.
0: Rendons grâce ao Senhor, notre Dieu. Vraiment, il est juste et bon pour ta gloire et notre salut de t'offrir notre action de grâce, toujours et en tout lieu.
1: Na verdade, é digno e justo, é nosso dever de salvação dar-vos graça sempre em todo lugar, Senhor Pai Santo, Deus Eterno e Todo-Poderoso, por Cristo, Senhor nosso. Nele, quisestes renovar todas as coisas, e a nós destes participar da sua plenitude. Sendo de condição divina, despojou-se da sua glória e, pelo sangue derramado na cruz, trouxe a paz ao mundo inteiro. Exaltado acima de todas as criaturas, tornou-se a fonte da salvação eterna para aqueles que lhe obedecem. Por isso, com os anjos e arcanjos, os tronos e as dominações e todos os coros celestes, entoamos o hino da vossa glória, cantando a uma só voz.

0: Voici l'agneau de Dieu. Voici celui qui enlève les péchés du monde. Heureux les invités au repas des noces de l'agneau.
1: Senhor, eu não sou digno de que entreis em minha morada, mas dizei uma só palavra, eu serei salvo. Preparemos o nosso coração também para fazer a nossa comunhão espiritual. Você que acompanha a transmissão desta celebração pelos canais de rádio e televisão que nos retransmitem.

cerca de 35 mil fiéis acompanham essa celebração fora e dentro da catedral, que é uma das mais belas e majestosas obras da arquitetura gótica de estilo francês. As imagens que nos chegam da parte externa da catedral, onde também está sendo distribuída a comunhão. Recordamos essa imponente catedral por suas dimensões, suas abóbadas com 41 metros e 41 centímetros de altura. São depois as catedrais de Beauvais, que tem quase 49 metros de altura, e de Amiens, as mais altas da França, estão entre as maiores do mundo. Santo Padre, que também destacou em sua homilia os 6.500 metros quadrados de vitrais, esse que constitui a maior obra de vitrais góticos da Europa. Recordamos que não foi casual a escolha da cidade de Metz para a conclusão da viagem apostólica do Santo Padre à França. Tanto que, quando soube da escolha de Metz, e como o Santo Padre havia dito, justamente essa escolha recai por causa da Europa, o próprio presidente francês Macron, presente com sua esposa nesta celebração, decidiu também então estar presente em todos os eventos realizados desde a manhã de hoje, mas também convidar os seus homólogos de diferentes países europeus, bem como o cardeal Avelin, que é o presidente da Conferência Episcopal Francesa, também convidou os demais presidentes das conferências episcopais da Europa, bem como vários sacerdotes, abades, também abadeças de mosteiros da fronteira. Sempre recordando que em Metz não estão instituições europeias como estão em Bruxelas, Estrasburgo ou Luxemburgo, mas uma cidade que está em uma região, a Lorena, onde cresceram sobre o húmus de uma terra ensanguentada pelas guerras e pelo ódio os audaciosos desejos de reconciliação entre os povos. Por isso, então, essa cidade símbolo da reconciliação na escolha do Santo Padre. Recordando Robert Schumann, Alcide de Gasperi na Itália, Konrad Adenauer na Alemanha e tantos outros de toda a Europa que permitiram, então, que essas instituições dessem origem a instituições a fim de sair do ciclo infernal de vingança e lançar, então, as bases de uma nova esperança, uma esperança pequena e frágil, como diria Charles Péguy, que caiu, como tantos outros jovens de sua idade, no início da Primeira Guerra Mundial. E justamente graças à presença no encontro desta manhã de tantos abades e abadeças de diversos mosteiros, recordou-se então que a Europa, cujas raízes estão profundamente impregnadas de cristianismo, é anterior às construções políticas que atualmente procuram lhe dar um rosto. Recordando também a assinatura na manhã de hoje do apelo de Metz, e que faz eco então ao apelo que jovens de 135 países entregaram ao Santo Padre no encontro na Unesco no início de sua viagem apostólica, testemunhando então a sede de paz que habita tantos jovens no mundo, como os jovens do Mediterrâneo, judeus, cristãos e muçulmanos, justamente que o Santo Padre foi encontrar no ano passado a bordo de um navio escola pela paz, o Bel Espoir, no porto de Ostia. Em Metz se conhece o preço da guerra, mas também ali soube-se que a reconciliação é sempre possível contra tudo e apesar de tudo.
sempre se recorda, quem poderia ter imaginado que entre o povo da Alemanha e da França, ambos feridos um pelo outro, poderia nascer uma sólida amizade como aquela que se construiu entre Robert Schumann e Konrad Adenauer? E foi preciso muita coragem e ousadia para avançar, depois de tantas dores, nesse caminho de reconciliação. Mas a história ensina que mesmo nas noites mais sombrias, o Senhor suscita homens e mulheres capazes de não se resignar e de fazer o bem. Cristo veio para que o mundo tenha vida. E hoje, você deve ter a ousadia de acreditar que essa mensagem europeia, apesar das inevitáveis imperfeições das instituições que nasceram dessas intuições, também poderia ser útil em muitas regiões do mundo.

0: Papa Leão XIV, em sua homilia, recordou que na Catedral de Saint-Étienne, Santo Estevão, está a lanterna do bom Deus, um símbolo da missão da Igreja e da própria Europa. Seus milhares de metros quadrados de vitrais, enriquecidos também pelas obras de Marc Chagall, que representam a capacidade de unir histórias, culturas e tradições diferentes sem apagar suas particularidades.
1: Cœur du Seigneur. Inspire-nous, Seigneur, toujours plus de charité, afin que nourris par le corps et le sang
0: Senhor,
1: de
0: alimentados
1: Jésus,
0: com o corpo e o sangue de vosso
1: fossions
0: Filho,
1: fortifiés
0: concedei-nos o
1: unis
0: espírito de
1: par Jésus,
0: caridade
1: la
0: para
1: paix et la
0: fomentarmos
1: vie même de
0: eficazmente
1: paix,
0: entre todos
1: cultivée
0: a
1: et régnée
0: paz
1: pour les
0: que
1: siècles des
0: Ele mesmo
1: siècles.
0: nos deixou, por Cristo nosso Senhor. Agora teremos as palavras de agradecimento do arcebispo ad personam de Metz, Philippe Ballot. Ele que foi ordenado sacerdote em 29 de junho de 1985. Santíssimo Padre, os fiéis da diocese, os habitantes de Metz e da Mosela, juntamente com seus representantes eleitos, com o senhor prefeito de Metz e o senhor presidente do conselho departamental, ficaram felizes em acolhê-lo neste último dia de sua visita à França. Seguindo os passos de seus antepassados, marcados por conflitos e ódios persistentes durante décadas, eles continuam seguindo o exemplo de outro homem eleito pelo povo, o venerável Robert Schuman, a percorrer o caminho iniciado pela reconciliação franco-alemã. A alegria deles é compartilhada pelas dioceses da Alsácia e da Lorena, bem como pelas dioceses fronteiriças de Luxemburgo, Treveris, Espira, Namur e Liège, e pelas dioceses da província de Besançon. O Senhor nos fortaleceu neste caminho. A paz nasce sempre nos corações, concedida por Cristo ressuscitado, que nos renova. Assim se realiza a obra de Deus. Deus nos convida a participar dela, fortalecidos por seus encorajamentos, iluminados por sua palavra. Eles continuarão a construir pontes e não muros, fazendo das fronteiras lugares de encontro. Onde hoje existem conflitos, a esperança de ver os inimigos dialogarem e se tornarem amigos não é uma ilusão, pois aqui ela se concretizou. Como desejava o cardeal Jean-Marc Avelin, ao falar do Mediterrâneo, também nós queremos, onde quer que estejamos, participar do seu futuro e fazer dele o mar da fraternidade. Sabemos também que quando os desafios são imensos, a esperança não decepciona. Santíssimo Padre, o Senhor permanecerá muito presente no coração de cada um de nós. Nossa oração acompanha, assim como a nossa amizade. As palavras do arcebispo de Metz, Dom Philippe Ballot, ele que foi nomeado bispo pelo Papa Francisco. Agora duas jovens entregam ao Santo Padre uma mensagem. Santíssimo Padre, alguém que fez esse trabalho profissional, nós queremos apresentar uma reprodução de Schumann, que foi feita para vos assegurar que nós vos esperamos e por aquilo que o senhor pronunciou na manhã de hoje, incentivando todos a viver a paz. Agora, dois alunos do estabelecimento profissional oferecem uma reprodução ao Santo Padre da Catedral de Metz. Eles construíram é um trabalho diferente e todos os estudantes desse estabelecimento participaram, então, da construção dessa reprodução da catedral. Vários jovens estão se intercalando para oferecer, então, alguns presentes ao Santo Padre. E como nos chamamos, ele falou da lanterna da lanterne du bon Dieu, que são esses vitrais da catedral, porque justamente a luz da lanterna chega também ao Vaticano. As recordações, então, da cidade de Metz. E agora o Santo Padre retribui os presentes que recebeu, dando então, colocando nas mãos do arcebispo de Metz, Dom Felipe Ballon, cálice. A doação do Santo Padre, o presente então do Santo Padre, recordação também de sua visita nesse dia histórico, essa visita histórica a Diocese de Metz. Era um pequeno agradecimento também do Santo Padre. Queridos irmãos e irmãs, essa Santa Missa é o último encontro público da minha visita à França. Celebrei por isso com um vivo sentimento de gratidão ao Senhor e desejo também expressar o meu reconhecimento a todos aqueles que a tornaram possível com o seu empenho. Agradeço ao Senhor Presidente da República e às várias autoridades civis que organizaram a recepção em Paris, em Lourdes e aqui em Metz. Renovo com afeto meu agradecimento à presidência da Conferência Episcopal e aos bispos mais envolvidos e com eles, aos presbíteros, diáconos, consagrados, fiéis leigos, bem como a todos os voluntários que colaboraram. Obrigado a todos.

Queridos amigos, continuemos a caminhar juntos, unidos na Santa Mãe Igreja, para a glória de Deus, para o serviço do seu reino de amor, de justiça e de paz. As palavras de agradecimento do Santo Padre, retribuídas com muito carinho por todos aqueles que participam desta Santa Missa pela conservação da paz e da justiça.

Padre, neste momento, deixando então o altar, se dirige até a sacristia, recordando essa missa então conclusiva da viagem do Papa Leão XIV à França, daqui da Catedral de Saint-Étienne. Bastante aplaudido, o Santo Padre, que realmente teve uma acolhida calorosa aqui na sua visita na França, agora com o canto da Aleluia. Santo Padre também ao final bastante emocionado, uma viagem marcada por encontros que uniram fé, cultura, paz e esperança em Paris. Pontífice que foi recebido pelas autoridades francesas, visitou a sede da Unesco, onde destacou a importância da educação, da cultura e do diálogo entre os povos diante dos desafios contemporâneos. Também no primeiro dia, momento significativo, as vésperas celebradas na Catedral de Notre-Dame, símbolo da tradição cristã e da história cultural da França. É impossível esquecer também o encontro com cerca de 80 mil jovens no Stade de France, diante de uma multidão formada sobretudo por adolescentes e jovens adultos. Leão XIV falou sobre esperança, fraternidade e responsabilidade diante do futuro, convidando-os a não se deixarem dominar pelo medo ou pelo individualismo. E o encontro, que expressou uma das prioridades do seu pontificado, que é aproximar a Igreja das novas gerações e ajudá-las a encontrar na fé as razões para construir um mundo mais justo e pacífico. Depois a etapa em Lourdes, que trouxe uma dimensão particularmente espiritual à viagem, nos santuários de Nossa Senhora, o Santo Padre rezou junto aos peregrinos e doentes e confiou à Virgem Maria as necessidades da Igreja e do mundo. A presença de milhares de fiéis, especialmente enfermos e pessoas que atravessam situações de sofrimento, evidenciou então o caráter pastoral da visita e a atenção de Leão XIV aos que vivem situações de fragilidade, solidão e exclusão. E hoje, então, essa conclusão com a etapa em Metz, com apelo à reconciliação e à paz. E assim, nós concluímos essa nossa transmissão agradecendo a todas as emissoras de rádio e televisão que acompanharam os passos do Santo Padre pela França com a Rádio Vaticano Vatican News. Dos estúdios da Rádio Vaticano Vatican News, Jackson Erpen. Louvado seja nosso Senhor Jesus Cristo.

0: Laudetur Jesus Christus.
1: Saudações, senhoras e senhores ouvintes. Rádio Vaticano, emissão de segunda-feira, 28 de setembro de 2026. Ao microfone, Dulce Araújo, juntamente com Filomeno Lopes e Bernardo Suata. Nada que desfigura a dignidade do ser humano pode ser considerado de inspiração divina, disse Leão XIV no encontro interreligioso esta manhã em Metz, no leste da França. Que a Europa seja uma potência de paz, democracia e reconciliação, exortou o Papa no encontro realizado no Centro de Congresso Robert Schuman, intitulado As Raízes da Europa pela Paz e Unidade. Foi também em Metz na manhã desta segunda-feira. À tarde, antes de deixar a França, depois de 4 dias de visita, o Papa presidiu a missa na Catedral Santo Estevão, em Metz, onde frisou que quem se vinga não é mais forte de quem perdoa, de quem procura a reconciliação e de quem se esforça por caminhar na unidade. São estes os pontos que vamos salientar nesta emissão dedicada ao último dia desta visita pastoral do Papa Leão XIV à França, visita iniciada no dia 25 e que teve como lema Para que o mundo tenha vida. Acompanhe.

0: Começamos então pela missa na Catedral de Metz, uma catedral lindíssima conhecida como Lanterna de Deus, pelos seus numerosos vitrais com representações históricas e que convidam com a sua luz multicolor à oração e à meditação. Vitrais enriquecidos mais recentemente pelo artista hebreu Marc Chagall, transformando a Lanterna de Deus num extraordinário símbolo ecumênico e de diálogo interreligioso.
1: Cette cathédrale nous dit que la lumière de Dieu n'efface pas les spécificités.
0: Esta catedral diz-nos que a luz do Senhor não apaga as especificidades, mas une histórias e culturas diversas num único e maravilhoso mosaico de paz, necessário à nossa época, dilacerada por novas divisões e novos conflitos. Ao contemplarmos estes vitrais, aprendemos que o futuro da Europa não reside na uniformidade, mas na harmonia das diferenças, onde a ferida do passado se torna uma fresta por onde a luz pode entrar. Também as estruturas da igreja só fazem sentido se ajudarem a levar ao mundo a luz do Evangelho, disse o Papa na sua homilia, em que, partindo das leituras da missa, que falavam de deserto, jardim, casa, comparou o deserto e o jardim, respectivamente, ao sacrifício e ao lugar da beleza, do crescimento. Precisam da mão de Deus para germinarem, disse o Papa, enquanto que a casa precisa de um contributo mais direto do ser humano para ser construída. Nesta esteira, Leão XIV afirmou que, tal como a construção de uma casa, também a construção da paz, onde Deus requer, exige a colaboração do homem. E neste mundo de violência, manipulação e arrogância, Jesus indica o caminho do perdão, da misericórdia e da magnanimidade. Enfim, a pôr a outra face, pois não é verdade que quem não cede é mais forte de quem procura a reconciliação. E Metz, pela sua história de conflitos e divisões ultrapassados, mostra que é possível ter a coragem de quebrar a cadeia do ressentimento e que, para tanta injustiça, o único caminho de salvação para o homem é o amor.
1: Assim, a lei, a justiça e a paz são as etapas de um chamam de conversão.
0: Assim, a lei, a justiça e a paz são etapas de um caminho de conversão que, de pessoal, se torna cada vez mais comunitário, em prol de uma civilização capaz de respeitar o homem e o seu Criador. É a comunhão harmoniosa, a paz entre os homens, fruto de uma ordem tranquila, de que fala Santo Agostinho, valores sobre os quais, em Metz, se construiu, ao longo de séculos, a Europa e para cujas raízes contribuíram mulheres e homens que partilharam valores do Evangelho. Fundamentos morais que põem no centro o ser humano e o valor inviolável da vida humana. A igreja local de Metz preserva esta herança única de diálogo fecundo entre a sociedade civil e a fé, e, em virtude do seu estatuto particular, tem a responsabilidade de ser um laboratório vivo desta fidelidade, disse o Papa, considerando o Metz um farol de esperança para a França, a Europa e para o mundo.
1: A être um faro de esperança por seu país, por l'Europe e por le monde.

0: Na parte da manhã, o Papa, como referimos, teve um encontro de caráter interreligioso no Centro de Congressos Robert Schuman, de que nos dá conta o padre Bernardo Suata.
1: O Santo Padre começou por destacar, no seu discurso, a figura de Schuman, um dos pais fundadores da União Europeia, homem de fé e convicções, disse o Papa, que soube transformar as antigas linhas de divisão em pontes de esperança para toda a Europa, tornando-se assim um verdadeiro embaixador da unidade na diversidade. Seguindo o seu exemplo, a nossa responsabilidade comum de mulheres e homens religiosos é a de testemunhar que, para além das fronteiras, é sempre possível encontrar-nos, estabelecer amizades e construir a paz.
2: Il est toujours possible de se rencontrer, d'établir amitié et de bâtir la paix.
1: Dialogar, na verdade, não diminui a nossa identidade, mas expressa-a com simplicidade e verdade, abrindo-nos à diferença do outro, disse o Papa Leão, ressaltando que o diálogo entre pessoas de diferentes religiões não se faz apenas por diplomacia, amabilidade ou tolerância, mas sim para estabelecer amizade, paz e harmonia. O diálogo, enfim, se situa no extremo oposto da agressividade e da violência, e constitui uma arte do encontro, pois com ele reconhecemos o outro como uma promessa e não como uma ameaça.
2: En effet, invoquer le nom de Dieu pour légitimer la violence ou l'oppression est une profanation de son nom.
1: Por isso, invocar o nome de Deus para legitimar a violência ou a opressão é uma profanação desse nome, pois nada do que desfigura a dignidade humana pode reivindicar uma autêntica inspiração divina.
2: Le discours religieux doit appeler constamment à désarmer les cœurs et les mots.
1: O discurso religioso deve exortar constantemente ao desarmamento dos corações e das palavras, o que implica a responsabilidade direta de cada um de nós, enquanto guardiães das nossas respectivas tradições. O pontífice sublinhou ainda que a fecundidade das tradições religiosas se manifesta, sobretudo, no seu serviço à paz e à fraternidade, e na sua capacidade de proteger, acompanhar e servir a vida, e que a grandeza de uma civilização não se mede pelos seus sucessos materiais, mas pela forma como acolhe, protege e eleva a pessoa humana. Ora, as religiões são guardiãs da vida. Elas afirmam o seu valor sagrado e a sua fecundidade demonstra-se pela presença amorosa junto das pessoas mais frágeis e vulneráveis, disse o Santo Padre, a todos convidando a oferecer pontos de referência sólidos, em particular aos jovens, para construir uma comunhão que respeite e valorize a dignidade de toda a pessoa humana.
2: Servir a vida, c'est d'entourer de soins, de présence et de tendresse, surtout dans l'épreuve et jusqu'au bout.
1: Servir a vida é rodeá-la de cuidados, presença e ternura, sobretudo nas provações, até ao fim. A Igreja considera todos os que procuram sinceramente a verdade, a bondade e a beleza como companheiros de caminho, assegurou o Papa, agradecendo mais uma vez a todos pela proximidade e presença. Que a bondade de Deus e a sua sabedoria nos acompanhem e ensinem a viver como seus filhos e como irmãos e irmãs entre nós. E assim possamos ser, onde quer que vivamos, artesãos de paz e testemunhas de uma esperança que não cessa de crescer no nosso mundo, conclui o Papa Leão, invocando para os presentes a bênção divina.

0: E ali mesmo, no Centro de Congressos Robert Schuman, deu-se um outro momento forte desta viagem de Leão XIV à França, o encontro sobre o tema As Raízes da Europa para a Paz e a Unidade.
1: Le titre proposé s'inspire sans aucun doute de la figure du vénérable Robert Schuman.
2: O título proposto inspira-se sem dúvida alguma, disse o Papa, na figura do venerável Robert Schuman, a quem desejamos hoje prestar uma homenagem especial neste centro que tem o seu nome, e sobretudo aqui em Mosela, onde ele viveu durante muito tempo e agora repousa, tendo sido durante muitos anos o seu representante na Assembleia Nacional, disse o Papa acrescentando. Foi desta região, com as suas vicissitudes nos séculos XIX e XX, que ele retirou a inspiração para ajudar a moldar a Europa de hoje e de amanhã, através da sua célebre declaração de 9 de maio de 1950. Este texto constitui simultaneamente o ponto de partida e de chegada do seu compromisso com a reconciliação e a unidade do continente europeu que marcou toda a sua vida. Ora, de que forma Robert Schuman foi moldado pela história desta terra, da qual era filho, e como contribuiu fundamentalmente para moldar a Europa moderna, a ponto de ser considerado um pai fundador, questionou o Papa. É sempre muito difícil, tanto no presente como no passado, formular uma definição da Europa, disse o Pontífice, afirmando que a Europa foi tomando consciência de si mesma gradualmente ao longo dos períodos históricos da civilização helenística, do Império Romano e da difusão do cristianismo, integrando com o passar do tempo novas culturas tais como as germânicas e eslavas, entre outras, até abranger regiões cada vez mais vastas. Portanto, antes mesmo de ser uma realidade geográfica, a Europa estende-se como uma realidade cultural e histórica. Ao longo dos séculos, ela foi adquirindo novos contornos e definições, passando por períodos de crescimento, crises profundas e novos renascimentos. Para compreender esta longa história, o Papa mencionou outro pai da Europa, São Bento, que São Paulo VI proclamou seu padroeiro em 1964, definindo-o como mensageiro da paz, construtor da união, mestre da civilização. A ajuda aos pobres, disse o Papa, aos doentes e aos idosos, a educação das crianças e as universidades, os hospitais e a medicina, a arquitetura e a engenharia, o desenvolvimento da ciência, o direito e a organização das cidades e dos próprios estados. Tantas áreas na Europa foram profundamente influenciadas por São Bento e pelos seus monges. Sem estes fundamentos monásticos, a civilização europeia tal como a conhecemos não existiria. Em Metz, graças à obra de São Crodegango e de outros, respira-se um espírito beneditino de fraternidade, comunhão e partilha. Foi a partir daqui que o canto gregoriano se espalhou pelos territórios carolíngios, levando harmonia e beleza a todo o continente, sublinhou Leão XIV. Desse modo, não é possível falar da Europa sem fazer referência ao cristianismo, ressaltou. A seguir, o pontífice recordou outro pai fundador da Europa contemporânea, Alci de Gasperi, que colocou a ênfase na herança europeia comum. Portanto, o Papa enfatizou a necessidade da Europa redescobrir as próprias raízes e se abrir ao diálogo com o outro. Trata-se de uma necessidade social e política, a fim de que se redescubra o papel central da pessoa humana e se dê uma consistência real a palavras como liberdade, democracia, paz e unidade, sublinhou Leão XIV, ressaltando que esse duplo movimento de redescoberta e diálogo permitirá também restabelecer um adequado equilíbrio entre os próprios direitos, bem como entre direitos e deveres. Na verdade, disse, a Europa contemporânea encontra-se diante de uma nova etapa da sua longa história de encontros, com a chegada ao continente de tantos homens e mulheres que fogem de zonas de guerra e perseguição ou que procuram uma vida melhor longe da pobreza e da miséria. A propósito, o Papa recordou a sua recente visita às Ilhas Canárias, na Espanha, dizendo que a dignidade humana exige vias legais e seguras, resgate e assistência, cooperação concreta contra os traficantes, proteção efetiva às vítimas, processos sérios de acolhimento e integração e políticas que permitam a cada pessoa viver com dignidade na sua própria terra. É preciso compreender o alcance histórico do que está acontecendo, ou seja, um encontro sem precedentes entre povos e culturas que apela a uma redescoberta criativa das nossas raízes e, ao mesmo tempo, a uma escuta atenta do outro. A universalidade dos valores basilares da Europa garante-nos, portanto, que este diálogo é possível, que poderá proporcionar uma base sólida e às nossas sociedades, permitindo-nos agir de forma mais eficaz em prol da paz e de um mundo reconciliado, sublinhou o Papa. Foi precisamente esta lucidez que inspirou homens como Schuman a superar a oposição entre as identidades culturais e a dar vida às instituições europeias no final da terrível tragédia da Segunda Guerra Mundial, que revelou quão grande é o mal causado pelo homem quando acredita não encontrar obstáculos no exercício do seu poder. A propósito dos ensinamentos de Robert Schuman para a Europa e o mundo atuais, o Papa citou um profundo desejo de paz. Infelizmente, disse, mesmo na Europa odierna, a guerra reapareceu. Um novo massacre inútil, que todos os dias causa inúmeras vítimas civis. Leão XIV ressaltou a necessidade de se comprometer num diálogo paciente, demonstrar coragem nas negociações e estar disposto a sacrificar algumas posições em prol do bem maior da paz. As palavras de Schuman são mais atuais do que nunca. A paz mundial não poderá ser salvaguardada sem esforços criativos que estejam à altura dos perigos que a ameaçam.

de notar que a figura de Robert Schumann, segundo postulador para a sua causa de beatificação, padre Bernardo Ardura, recorda-nos que para a Europa ter sentido e permanecer fiel à sua vocação, deve impregnar a sua política de um profundo sentido de serviço à humanidade e de solidariedade. Schumann era um cristão convicto que procurava inspiração para as suas ações políticas na oração, no silêncio e na Eucaristia. Ele foi proclamado venerável em 2021 pelo Papa Francisco.

0: ses frères et sœurs. Cette messe est la dernière rencontre publique de ma visite en France.
1: No final da missa, na Catedral São Sebastião em Metz, Leão XIV, considerando que era o último encontro público desta sua visita apostólica à França, em palavras de agradecimento, disse que celebrou essa missa com vivo sentimento de gratidão ao Senhor. E agradeceu também a todos aqueles que a tornaram possível com o seu empenho, tanto em Paris como em Lourdes e em Metz. E mencionou autoridades políticas, em primeiro lugar o Presidente da República, mas também os bispos e demais eclesiásticos, leigos e voluntários.
0: Merci a todos.
1: Obrigado a todos.

0: Chers amis,
1: e continuou com esta exortação.
0: Continuons à marcher ensemble, unis dans la Sainte Mère l'Église, pour la gloire de Dieu et au service de son royaume d'amour, de justice et de paix.
1: Caríssimos, continuemos a caminhar juntos, unidos na Santa Mãe Igreja, para a glória de Deus e para o serviço do seu reino de amor, justiça e paz.
0: Merci beaucoup.
1: Termina assim a quinta viagem internacional do Papa Leão XIV, uma viagem de 4 dias à França, sob o lema Para que o Mundo Tenha Vida, e que teve como temas centrais nessa sociedade secularizada, a sociedade francesa, mas onde estão a crescer os catecúmenos jovens e adultos, a fidelidade a Cristo, a proteção da vida em todas as suas fases, a preservação dos valores cristãos, cristãos que deram linfa à Europa ao longo de séculos e que estão um bocado a ser esquecidos, mas sem os quais, disse o Papa, tudo se torna estéril e desalmado. Terminada a visita, a chegada do Papa a Roma está prevista por volta das 21 horas desta segunda-feira. E nós, por cá ficamos, agradecendo-vos pela vossa atenção e marcando encontro de novo com a Rádio Vaticano amanhã a esta mesma hora. Laudetur Jesus Christus.
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1: Olá, amigos do Brasil e demais países lusófonos. Está no ar o programa em português da Rádio Vaticano, Vatican News. Nesta segunda-feira, 28 de setembro, trazemos para você as últimas notícias do Papa, da Santa Sé e da Igreja no mundo. Com vocês hoje, nesta edição, Túlio Fonseca. E nesta edição, dedicada ao último dia da viagem do Papa à França, iniciamos diretamente com os destaques do nosso programa de hoje. Logo pela manhã, Leão XIV deixou Lourdes e partiu para Metz, cidade situada no nordeste da França. Ali o pontífice participou do encontro interreligioso no Centro de Congressos Robert Schuman, um dos pais fundadores da União Europeia. Outra atividade do Papa foi o encontro Nas Raízes da Europa pela Paz e pela Unidade. Leão XIV pediu na ocasião coragem nas negociações e que hajam esforços criativos para promover a paz mundial. Teremos ainda nessa edição o testemunho de uma jovem brasileira que participa da visita do Papa na França e vamos recordar os eventos de ontem. A procissão das velas e a oração do terço com o Santo Padre e também o encontro com as vítimas de abuso por parte do clero da França. Fique conosco, nosso programa está no ar. Olá, seja novamente bem-vindo ao programa produzido pela Redação Brasileira. E nesta segunda-feira, último dia do Papa na França, uma série de compromissos em Metz marcou a agenda do pontífice. Quem nos traz as informações é Mariângela Jaguraba.
2: O Papa Leão XIV deixou Lourdes na manhã desta segunda-feira e dirigiu-se para Metz, última etapa de sua viagem apostólica internacional à França. Metz é uma cidade situada no nordeste da França, capital da região de Grande Leste. Ali, o pontífice participou do encontro interreligioso no Centro de Congressos Robert Schuman, um dos pais fundadores da União Europeia. Em seu discurso, o Papa disse a propósito de Robert Schuman:
3: "Cet homme de foi et de conviction sut transformer les anciennes lignes de fracture en pont d'espérance pour toute l'Europe."
2: Este homem de fé e convicções soube transformar as antigas linhas de divisão em pontes de esperança para toda a Europa, tornando-se um verdadeiro embaixador da unidade na diversidade. Seguindo seu exemplo, a nossa responsabilidade comum de mulheres e homens religiosos é a de testemunhar que, para além das fronteiras, é sempre possível encontrar-nos, estabelecer amizades e construir a paz. Dialogar não diminui a nossa identidade, mas expressa-a com simplicidade e verdade, abrindo-nos à diferença do outro, disse ainda Leão XIV, recordando as palavras do Papa Francisco na encíclica Fratelli Tutti. O diálogo entre pessoas de diferentes religiões não se faz apenas por diplomacia, amabilidade ou tolerância. O objetivo do diálogo é estabelecer amizade, paz e harmonia. Lembrou também que o Papa João Paulo II considerava o diálogo como uma exigência intrínseca da própria natureza do homem e que o diálogo é, segundo Paul Ricoeur, um dos grandes filósofos e pensadores franceses, o caminho através do qual reconhecemos a alteridade como uma promessa e não como uma ameaça. Situa-se no extremo oposto da agressividade e da violência e constitui uma arte do encontro.
3: En effet, invoquer le nom de Dieu pour légitimer la violence ou l'oppression est une profanation de son nom.
2: Com efeito, invocar o nome de Deus para legitimar a violência ou a opressão configura uma profanação desse nome. Nada do que desfigura a dignidade humana pode reivindicar uma autêntica inspiração divina. O discurso religioso deve exortar constantemente ao desarmamento dos corações e das palavras. Isso implica a responsabilidade direta de cada um de nós, enquanto guardiães das nossas respectivas tradições. Por outro lado, disse ainda o Papa, se a fecundidade das tradições religiosas se manifesta acima de tudo no seu serviço à paz e à fraternidade, ela expressa-se igualmente na sua capacidade de proteger, acompanhar e servir a vida. A grandeza de uma civilização não se mede pelos seus sucessos materiais, mas pela forma como acolhe, protege e eleva a pessoa humana.
3: As religiões são guardiães da vida. Elles ont affirmé la valeur sacrée.
2: As religiões são guardiãs da vida. Elas afirmam o seu valor sagrado. A fecundidade é demonstrada pela presença amorosa junto das pessoas mais frágeis e vulneráveis. Servir a vida é rodeá-la de cuidados, presença e ternura, sobretudo nas provações, até ao fim. Nós que estamos abertos à transcendência, temos como missão oferecer pontos de referência sólidos, em particular aos jovens, para construir uma comunhão que respeite e valorize a dignidade de toda pessoa humana. A seguir, Leão XIV citou um trecho de sua encíclica Magnifica Humanitas. A Igreja considera todos os que procuram sinceramente a verdade, a bondade e a beleza como companheiros de caminho. O Papa concluiu pedindo que a bondade infinita de Deus e a sua sabedoria nos acompanhe e ensinem a viver cada vez mais como seus filhos e como irmãos e irmãs entre nós. E que assim possamos ser, onde quer que vivamos, artesãos de paz e testemunhas de uma esperança que não cessa de crescer no nosso mundo. O Papa Leão XIV participou do encontro Nas Raízes da Europa pela Paz e Unidade no Centro de Congressos Robert Schuman, em Metz, última etapa da viagem apostólica internacional do Pontífice à França, na manhã desta segunda-feira. O título proposto inspira-se, sem dúvida alguma, na figura do venerável Robert Schuman, a quem desejamos hoje prestar uma homenagem especial neste centro que tem o seu nome. E, sobretudo, aqui em Mosela, onde ele viveu durante muito tempo e agora repousa, tendo sido durante muitos anos o seu representante na Assembleia Nacional, disse o Papa, acrescentando.
3: É de cette région, avec cette tribulation, au 19e et au 20e siècle.
2: Foi desta região, com as suas vicissitudes nos séculos 19 e 20, que ele retirou a inspiração para ajudar a moldar a Europa de hoje e de amanhã, através da sua célebre declaração de 9 de maio de 1950. Este texto constitui simultaneamente o ponto de partida e de chegada do seu compromisso com a reconciliação e a unidade do continente europeu que marcou toda a sua vida. De que forma Robert Schuman foi moldado pela história desta terra da qual era filho e como contribuiu fundamentalmente para moldar a Europa moderna, a ponto de ser considerado um pai fundador? É sempre muito difícil, tanto no presente quanto no passado, formular uma definição da Europa, disse o Papa, afirmando que a Europa foi tomando consciência de si mesma gradualmente ao longo dos períodos históricos da civilização helenística, do Império Romano e da difusão do cristianismo, integrando, com o passar do tempo, novas culturas, tais como as germânicas e eslavas, entre outras, até abranger regiões cada vez mais vastas. Portanto, antes mesmo de ser uma realidade geográfica, a Europa entende-se como uma realidade cultural e histórica. Ao longo dos séculos, ela foi adquirindo novos

0: pobres, aos doentes e aos idosos, a educação das crianças e as universidades, os hospitais e a medicina, a arquitetura e a engenharia, o desenvolvimento das ciências, o direito e a organização das cidades e dos próprios estados. Tantas áreas na Europa foram profundamente influenciadas por São Bento e pelos seus monges. Sem estes fundamentos monásticos, a civilização europeia tal como a conhecemos não existiria. Em Metz, graças à obra de São Grodegango e de outros, respira-se um espírito beneditino de fraternidade, comunhão e partilha. Desse modo, não é possível falar da Europa sem fazer referência ao cristianismo, ressaltou. A seguir, o pontífice recordou outro pai fundador da Europa contemporânea, Alcide de Gasperi, que colocou a ênfase na herança europeia comum. O Papa enfatizou a necessidade de a Europa redescobrir as próprias raízes e se abrir ao diálogo com o outro. Trata-se de uma necessidade social e política a fim de que se redescubra o papel central da pessoa humana e se dê uma consistência real a palavras como liberdade, democracia, paz e unidade, sublinhou Leão XIV, ressaltando que este duplo movimento de redescoberta e diálogo permitirá também restabelecer um adequado equilíbrio entre os próprios direitos, bem como entre direitos e deveres.
1: L'Europe contemporaine, en effet, se trouve face à une nouvelle étape de sa longue histoire de rencontres. Avec l'arrivée sur le continent de nombreux d'hommes et de femmes fuyant les théâtres de guerre et de persécutions.
0: Na verdade, a Europa contemporânea encontra-se diante de uma nova etapa da sua longa história de encontros. Com a chegada ao continente de tantos homens e mulheres que fogem de zonas de guerra e perseguição ou que procuram uma vida melhor longe da pobreza e da miséria. É preciso compreender o alcance histórico do que está acontecendo, ou seja, um encontro sem precedentes entre povos e culturas que apela a uma redescoberta criativa das nossas raízes e, ao mesmo tempo, a uma escuta atenta do outro. A universalidade dos valores basilares da Europa garante-nos que este diálogo é possível e que poderá proporcionar uma base sólida às nossas sociedades, permitindo-nos agir de forma mais eficaz em prol da paz e de um mundo reconciliado, sublinhou o Papa.
1: Favorecer la paix est une œuvre active. Aujourd'hui, il faut se demander.
0: Promover a paz é uma tarefa ativa. Hoje é preciso perguntar-nos se estamos realmente envidando esforços criativos para promover a paz mundial ou se estamos simplesmente tentando conter a hemorragia da guerra e a preparar-nos melhor para aquelas que presumimos que ainda estejam por vir. Ao partilhar estas reflexões, penso em primeiro lugar nos jovens chamados a construir a Europa de hoje e de amanhã, disse Leão XIV, que concluiu dizendo: aos jovens digo, tenham a coragem de viver com responsabilidade a missão de construir a paz no seu coração, em suas relações, em sua família, nas escolas e nas universidades, na vida das suas cidades, de seus países e de toda a Europa. Não se submetam à lógica da violência e da opressão. Amem a vida em cada momento e não tenham medo do futuro. Não tenham medo de formar uma família, de ter filhos, de defender a dignidade de cada pessoa, do primeiro instante no seio da mãe ao último suspiro. Não tenham medo de trabalhar incansavelmente, também através do compromisso político, em prol do bem de suas comunidades. Sejam construtores de comunidade. Com vocês, a Europa, solidamente enraizada, continuará florescendo e inspirando o mundo inteiro.
2: E agora a Silvonei José nos traz os detalhes de como foi a procissão das velas e a oração do terço do Papa na noite de ontem em Lourdes. Vamos ouvir.

Leão XIV se despede de Lourdes, participando da procissão e recitação do Santo Rosário. Dirigindo-se de modo especial aos doentes, os encorajou com as seguintes palavras: os sofrimentos do tempo presente não

0: comparação com a glória que há de se revelar em nós.
1: Combien il est consolant d'entendre les chrétiens chanter des cantiques remplis de fervor et de foi.
0: Como é reconfortante ouvir os cristãos entoarem hinos cheios de fervor e fé e caminharem com uma vela acesa na mão em direção à sua Mãe do Céu, a Mãe que Jesus nos deu na cruz. Assim, Leão XIV se dirigiu aos fiéis reunidos no Santuário de Nossa Senhora de Lourdes, encerrando sua visita à cidade que recebeu as aparições da Virgem. Após a procissão, com a oração do terço, o Santo Padre tomou a palavra para manifestar sua comoção por ver o povo fiel de Deus, de geração em geração, responder com amor e confiança ao terno convite da Virgem Maria de peregrinar a Lourdes.
1: Cette lumière qui nous guide et nous attire, c'est celle de l'espérance qui nous quitte jamais alors même que nous peregrinons dans cette vie.
0: Esta luz que nos guia e nos atrai é a da esperança, que nunca nos abandona, mesmo enquanto peregrinamos nesta vida, muitas vezes marcada por provações, mas já habitada pela alegria de nos sabermos filhos de Deus, amados e salvos por Jesus, afirmou. Para o pontífice, os doentes são testemunhas privilegiadas desta experiência, e só quem participa desta procissão pode entender plenamente a sua realidade. E se tal milagre é possível, o de suscitar serenidade e alegria na provação, é porque Deus nos concede a graça de voltar o nosso olhar para um futuro mais distante, para além do nosso horizonte terreno, um futuro de felicidade infinita nele. Dirigindo-se diretamente aos enfermos, o Papa pediu que guardem para sempre na memória as seguintes palavras de ouro: os sofrimentos do tempo presente não têm comparação com a glória que há de se revelar em nós. Neste caminho, Maria nos precede. Por isso, o convite de Leão XIV a corrermos com confiança em direção a ela, cuja Imaculada Conceição resplandece como um farol na noite. O seu amparo e a sua intercessão, acrescentou, não são secundários para o cristão que deseja colher a graça da redenção e lutar contra o mal. Ela é a estrela do mar, Stella Maris, que nos socorre nas tribulações, recordou o Santo Padre, que concluiu com uma exortação.
1: Portons nos intenções les plus chères et les plus pressantes, et présentons-les à Notre-Dame, en la contemplant dans son Immaculée Conception. Une joie et une invincible espérance montent dans nos cœurs.
0: Levemos as nossas intenções mais queridas e urgentes e apresentamo-las a Nossa Senhora, as nossas intenções pessoais e pelo mundo. Ao contemplá-la na sua Imaculada Conceição, uma alegria e uma esperança invencível brotam no nosso coração, pois revestida do sol, com a lua debaixo dos pés e coroada de estrelas, ela é gloriosa, é poderosa e, ao mesmo tempo, é humilde, muito próxima de nós. É a Mãe de Jesus. É a nossa Mãe.
2: Um momento de grande importância e também muito marcante nesta visita do Papa à França foi o encontro com as vítimas de abuso. Vamos ouvir a reportagem de Andressa Collet.
3: Na tarde de domingo, na Casa Episcopal de Lourdes, o Papa Leão XIV recebeu 7 pessoas, 4 homens e 3 mulheres, vítimas de abusos por parte de membros do clero e da igreja na França, acompanhadas por Dom Gerard Lestang, bispo de Amiens e presidente do Conselho para a Prevenção e o Combate à Pedofilia da Conferência Episcopal da França. O Papa se reuniu individualmente e em particular com cada um deles, ouvindo suas histórias, a dor e o sofrimento vivido, às vezes, infelizmente, com a cumplicidade ou silêncio daqueles que poderiam tê-los ajudado, e também suas propostas para que isso não se repita. Com alguns, ele permaneceu por alguns instantes em oração. Ao final do encontro, o Papa se reuniu com todos em uma sala da Casa Episcopal e lhes dirigiu algumas palavras, agradecendo pelo doloroso testemunho e reafirmando seu compromisso para que o mal sofrido não se repita com outras pessoas. O Papa Leão expressou solidariedade a eles e, por meio deles, a todos aqueles que sofreram e ainda sofrem pelas feridas causadas pelos abusos infligidos. Por fim, expressando o desejo de poder trabalhar em conjunto para que a comunidade dos fiéis seja cada vez mais um lugar onde homens e mulheres de todas as idades possam encontrar consolação e cura, o Papa pediu aos presentes que rezem por ele e os concedeu a sua bênção. O encontro terminou por volta das 7:30 da noite. Os 7 integrantes que expuseram ao Papa a gravidade do flagelo dos abusos na Igreja foram selecionados pela Conferência Episcopal Francesa e também pela Conferência dos Religiosos e Religiosas da França, após contatos com cerca de 40 interlocutores entre grupos e indivíduos. Todos haviam apresentado algumas ideias e propostas para a realização do encontro e, na organização, se procurou garantir a representatividade mais equitativa possível. O número reduzido de participantes, que gerou reclamações por parte de alguns coletivos, foi uma escolha ditada pela vontade de permitir uma troca genuína, conforme solicitado pelo próprio Leão XIV. O grupo, no entanto, entregou ao Papa cartas de alguns dos grupos ou indivíduos contatados pelo Serviço de Proteção aos Menores da Conferência Episcopal. Ainda na manhã de domingo, Leão XIV fez referência ao doloroso flagelo dos abusos contra menores cometidos por membros do clero ou no âmbito eclesial durante o discurso aos bispos com quem se reuniu antes da missa em Lourdes. O Papa pediu vigilância máxima, lembrando ao mesmo tempo a determinação com a qual a Conferência Episcopal adotou medidas corajosas para responder às vítimas, uma referência ao processo de transparência, reformas e indenizações que foi iniciado pelos bispos franceses. De acordo com um relatório do ano de 2021, mais de 210 mil menores foram vítimas de abusos por parte de quase 3 mil padres e religiosos entre os anos de 1950 e 2020. Os bispos abordaram a questão dos abusos em todas as últimas assembleias plenárias e procuraram garantir que as vítimas que no ano passado denunciavam indiferença por parte da Igreja também fossem ouvidas.
2: E a nossa enviada, Isabela de Carvalho, encontrou uma jovem brasileira que acompanha a visita do Papa a Metz. Vamos ouvir o seu testemunho.
4: Eu me chamo Natália Lara, eu tenho 22 anos, eu venho do Brasil. E nós estamos aqui hoje porque nós tínhamos o grande anseio de conhecer o Papa, de poder receber a bênção dele neste ano tão especial para a nossa família, né, a comunidade das Irmãs de Maria, a qual nós pertencemos neste ano centenário. E está sendo uma experiência incrível. A gente já chorou, a gente já riu, se emocionou. A gente não consegue acreditar que Deus foi tão generoso conosco de nos dar esta oportunidade de estarmos aqui. Muitas pessoas gostariam de estar e não conseguiram estar tão perto. Então é realmente um sinal muito grande para nós de que Deus nos quis aqui e que queremos levar adiante nossa missão de serviço à Igreja. Estamos em Luxemburgo e viemos hoje, acordamos muito cedo, viemos para cá bem cedo, pegamos trem e tudo. E bem, estamos aqui agora, depois retornamos para Luxemburgo e de Luxemburgo, na terça-feira, bem cedo também, retornamos para Schoenstatt, porque o jubileu da nossa família é no dia 1º agora, então a nossa família inteira nos espera lá. E estamos muito felizes de poder voltar com a imagem da mãe já abençoada pelo Santo Padre e também com essa oferta de que para os próximos 100 anos da nossa comunidade Estamos dispostas a servir e renovar nossa missão a serviço da Igreja. Nós estamos reconquistando uma imagem que nós tínhamos em um dos nossos refeitórios, que era uma imagem que tinha perdido a cor, uma imagem da nossa querida Mãe de Deus que tinha perdido a cor. Então nós estamos reconquistando uma nova imagem, querendo dar nova cor à Mãe de Deus com o nosso sim, com a nossa vida. Queremos ser um novo reflexo de Maria para o mundo de hoje. Então nós trouxemos junto essa imagem que nos representa enquanto nova geração da família das Irmãs de Maria, para que o Santo Padre possa também, a partir dela, nos abençoar e que ela possa ser sempre um reflexo da misericórdia e da bondade de Deus que nos trouxe até aqui. E agradecemos muito também à Diocese de Metz, a todo mundo que tornou possível, as pessoas que nós encontramos, que facilitaram o nosso caminho, que fizeram com que a gente conseguisse chegar até aqui e viver esse momento de graças.

como última atividade do Papa no fim desta tarde, a missa na Catedral de Metz, e é previsto que Leão XIV chegue em Roma por volta das 21 horas. As atualizações no nosso site vaticannews.va/pt. E o programa em português da Rádio Vaticano Vatican News desta segunda-feira, 28 de setembro, vai ficando por aqui. Agradecemos, como sempre, a sua companhia e a sua sintonia. Nos encontramos amanhã, neste mesmo horário. Até lá!

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1: Saudações, senhoras e senhores ouvintes. Rádio Vaticano, emissão de segunda-feira, 28 de setembro de 2026. Ao microfone, Dulce Araújo, juntamente com Filomeno Lopes e Bernardo Suata. Nada que desfigura a dignidade do ser humano pode ser considerado de inspiração divina, disse Leão XIV no encontro interreligioso esta manhã em Metz, no leste da França. Que a Europa seja uma potência de paz, democracia e reconciliação, exortou o Papa no encontro realizado no Centro de Congresso Robert Schuman, intitulado As Raízes da Europa pela Paz e Unidade. Foi também em Metz na manhã desta segunda-feira. À tarde, antes de deixar a França, depois de 4 dias de visita, o Papa presidiu a missa na Catedral Santo Estevão, em Metz, onde frisou que quem se vinga não é mais forte de quem perdoa, de quem procura a reconciliação e de quem se esforça por caminhar na unidade. São estes os pontos que vamos salientar nesta emissão dedicada ao último dia desta visita pastoral do Papa Leão XIV à França, visita iniciada no dia 25 e que teve como lema Para que o mundo tenha vida. Acompanhe.

0: Começamos então pela missa na Catedral de Metz, uma catedral lindíssima conhecida como Lanterna de Deus, pelos seus numerosos vitrais com representações históricas e que convidam com a sua luz multicolor à oração e à meditação. Vitrais enriquecidos mais recentemente pelo artista hebreu Marc Chagall, transformando a Lanterna de Deus num extraordinário símbolo ecumênico e de diálogo interreligioso.
1: Cette cathédrale nous dit que la lumière de Dieu n'efface pas les spécificités.
0: Esta catedral diz-nos que a luz do Senhor não apaga as especificidades, mas une histórias e culturas diversas num único e maravilhoso mosaico de paz, necessário à nossa época, dilacerada por novas divisões e novos conflitos. Ao contemplarmos estes vitrais, aprendemos que o futuro da Europa não reside na uniformidade, mas na harmonia das diferenças, onde a ferida do passado se torna uma fresta por onde a luz pode entrar. Também as estruturas da igreja só fazem sentido se ajudarem a levar ao mundo a luz do Evangelho, disse o Papa na sua homilia, em que, partindo das leituras da missa, que falavam de deserto, jardim, casa, comparou o deserto e o jardim, respectivamente, ao sacrifício e ao lugar da beleza, do crescimento. Precisam da mão de Deus para germinarem, disse o Papa, enquanto que a casa precisa de um contributo mais direto do ser humano para ser construída. Nesta esteira, Leão XIV afirmou que, tal como a construção de uma casa, também a construção da paz, onde Deus requer, exige a colaboração do homem. E neste mundo de violência, manipulação e arrogância, Jesus indica o caminho do perdão, da misericórdia e da magnanimidade. Enfim, a pôr a outra face, pois não é verdade que quem não cede é mais forte de quem procura a reconciliação. E Metz, pela sua história de conflitos e divisões ultrapassados, mostra que é possível ter a coragem de quebrar a cadeia do ressentimento e que, perante a injustiça, o único caminho de salvação para o homem é o amor.
1: Assim, a loi, a justiça e a paz são as etapas de um chamam de conversão.
0: Assim, a lei, a justiça e a paz são etapas de um caminho de conversão que, de pessoal, se torna cada vez mais comunitário, em prol de uma civilização capaz de respeitar o homem e o seu Criador. É a comunhão harmoniosa, a paz entre os homens, fruto de uma ordem tranquila, de que fala Santo Agostinho, valores sobre os quais, em Metz, se construiu, ao longo de séculos, a Europa, e para cujas raízes contribuíram mulheres e homens que partilharam valores do Evangelho. Fundamentos morais que põem no centro o ser humano e o valor inviolável da vida humana. A Igreja local de Metz preserva esta herança única de diálogo fecundo entre a sociedade civil e a fé, e, em virtude do seu estatuto particular, tem a responsabilidade de ser um laboratório vivo desta fidelidade, disse o Papa, considerando Metz um farol de esperança para a França, a Europa e para o mundo.
1: A être un phare d'espérance pour ce pays, pour l'Europe et pour le monde.

0: Na parte da manhã, o Papa, como referimos, teve um encontro de caráter interreligioso no Centro de Congressos Robert Schuman, de que nos dá conta o padre Bernardo Suata.
1: O Santo Padre começou por destacar, no seu discurso, a figura de Schuman, um dos pais fundadores da União Europeia, homem de fé e convicções, disse o Papa, que soube transformar as antigas linhas de divisão em pontes de esperança para toda a Europa, tornando-se assim um verdadeiro embaixador da unidade na diversidade. Seguindo o seu exemplo, a nossa responsabilidade comum de mulheres e homens religiosos é a de testemunhar que, para além das fronteiras, é sempre possível encontrar-nos, estabelecer amizades e construir a paz.
2: Il est toujours possible de se rencontrer, d'établir amitié et de bâtir la paix.
1: Dialogar, na verdade, não diminui a nossa identidade, mas expressa-a com simplicidade e verdade, abrindo-nos à diferença do outro, disse o Papa Leão, ressaltando que o diálogo entre pessoas de diferentes religiões não se faz apenas por diplomacia, amabilidade ou tolerância, mas sim para estabelecer amizade, paz e harmonia. O diálogo, enfim, se situa no extremo oposto da agressividade e da violência, e constitui uma arte do encontro, pois com ele reconhecemos o outro como uma promessa e não como uma ameaça.
2: En effet, invoquer le nom de Dieu pour légitimer la violence ou l'oppression est une profanation de son nom.
1: Por isso, invocar o nome de Deus para legitimar a violência ou a opressão é uma profanação desse nome, pois nada do que desfigura a dignidade humana pode reivindicar uma autêntica inspiração divina.
2: Le discours religieux doit appeler constamment à désarmer les cœurs et les mots.
1: O discurso religioso deve exortar constantemente ao desarmamento dos corações e das palavras, o que implica a responsabilidade direta de cada um de nós, enquanto guardiães das nossas respectivas tradições. O pontífice sublinhou ainda que a fecundidade das tradições religiosas se manifesta, sobretudo, no seu serviço à paz e à fraternidade, e na sua capacidade de proteger, acompanhar e servir a vida, e que a grandeza de uma civilização não se mede pelos seus sucessos materiais, mas pela forma como acolhe, protege e eleva a pessoa humana. Ora, as religiões são guardiãs da vida. Elas afirmam o seu valor sagrado, e a sua fecundidade demonstra-se pela presença amorosa junto das pessoas mais frágeis e vulneráveis, disse o Santo Padre, a todos convidando a oferecer pontos de referência sólidos, em particular aos jovens, para construir uma comunhão que respeite e valorize a dignidade de toda a pessoa humana.
2: Servir a vida, c'est d'entourer de soins, de présence et de tendresse, surtout dans l'épreuve et jusqu'au bout.
1: Servir a vida é rodeá-la de cuidados, presença e ternura, sobretudo nas provações, até ao fim. A Igreja considera todos os que procuram sinceramente a verdade, a bondade e a beleza como companheiros de caminho, assegurou o Papa, agradecendo mais uma vez a todos pela proximidade e presença. Que a bondade de Deus e a sua sabedoria nos acompanhe e ensine a viver como seus filhos e como irmãos e irmãs entre nós. E assim possamos ser, onde quer que vivamos, artesãos de paz e testemunhas de uma esperança que não cessa de crescer no nosso mundo, conclui o Papa Leão, invocando para os presentes a bênção divina.

0: E ali mesmo, no centro do Congresso, Robert Schuman, deu-se um outro momento forte desta viagem de Leão XIV à França. O encontro sobre o tema As Raízes da Europa para a Paz e a Unidade.
1: Le titre proposé s'inspire sans aucun doute de la figure du vénérable Robert Schuman.
2: O título proposto inspira-se sem dúvida alguma, disse o Papa, na figura do venerável Robert Schuman, a quem desejamos hoje prestar uma homenagem especial neste centro que tem o seu nome, e sobretudo aqui em Mosela, onde ele viveu durante muito tempo e agora repousa, tendo sido durante muitos anos o seu representante na Assembleia Nacional, disse o Papa acrescentando. Foi desta região, com as suas vicissitudes nos séculos XIX e XX, que ele retirou a inspiração para ajudar a moldar a Europa de hoje e de amanhã, através da sua célebre declaração de 9 de maio de 1950. Este texto constitui simultaneamente o ponto de partida e de chegada do seu compromisso com a reconciliação e a unidade do continente europeu que marcou toda a sua vida. Ora, de que forma Robert Schuman foi moldado pela história desta terra, da qual era filho, e como contribuiu fundamentalmente para moldar a Europa moderna, a ponto de ser considerado um pai fundador, questionou o Papa. É sempre muito difícil, tanto no presente como no passado, formular uma definição da Europa, disse o Pontífice, afirmando que a Europa foi tomando consciência de si mesma gradualmente ao longo dos períodos históricos da civilização helenística, do Império Romano e da difusão do cristianismo, integrando com o passar do tempo novas culturas, tais como as germânicas e eslavas, entre outras, até abranger regiões cada vez mais vastas. Portanto, antes mesmo de ser uma realidade geográfica, a Europa estende-se como uma realidade cultural e histórica. Ao longo dos séculos, ela foi adquirindo novos contornos e definições, passando por períodos de crescimento, crises profundas e novos renascimentos. Para compreender esta longa história, o Papa mencionou outro pai da Europa, São Bento, que São Paulo VI proclamou seu padroeiro em 1964, definindo-o como mensageiro da paz, construtor da união, mestre da civilização. A ajuda aos pobres, disse o Papa, aos doentes e aos idosos, a educação das crianças e as universidades, os hospitais e a medicina, a arquitetura e a engenharia, o desenvolvimento da ciência, o direito e a organização das cidades e dos próprios estados. Tantas áreas na Europa foram profundamente influenciadas por São Bento e pelos seus monges. Sem estes fundamentos monásticos, a civilização europeia tal como a conhecemos não existiria. É imenso, graças à obra de São Crodegango e de outros, respira-se um espírito beneditino de fraternidade, comunhão e partilha. Foi a partir daqui que o canto gregoriano se espalhou pelos territórios carolíngios, levando harmonia e beleza a todo o continente, sublinhou Leão XIV. Desse modo, não é possível falar da Europa sem fazer referência ao cristianismo, ressaltou. A seguir, o pontífice recordou outro pai fundador da Europa contemporânea, Alcide de Gasperi, que colocou a ênfase na herança europeia comum. Portanto, o Papa enfatizou a necessidade de a Europa redescobrir as próprias raízes e se abrir ao diálogo com o outro. Trata-se de uma necessidade social e política, a fim de que se redescubra o papel central da pessoa humana e se dê uma consistência real a palavras como liberdade, democracia, paz e unidade, sublinhou Leão XIV, ressaltando que esse duplo movimento de redescoberta e diálogo permitirá também restabelecer um adequado equilíbrio entre os próprios direitos, bem como entre direitos e deveres. Na verdade, disse, a Europa contemporânea encontra-se diante de uma nova etapa da sua longa história de encontros, com a chegada ao continente de tantos homens e mulheres que fogem de zonas de guerra e perseguição ou que procuram uma vida melhor longe da pobreza e da miséria. A propósito, o Papa recordou a sua recente visita às Ilhas Canárias, na Espanha, dizendo que a dignidade humana exige vias legais e seguras, resgate e assistência, cooperação concreta contra os traficantes, proteção efetiva às vítimas, processos sérios de acolhimento e integração e políticas que permitam a cada pessoa viver com dignidade na sua própria terra. É preciso compreender o alcance histórico do que está acontecendo, ou seja, um encontro sem precedentes entre povos e culturas que apela a uma redescoberta criativa das nossas raízes e, ao mesmo tempo, a uma escuta atenta do outro. A universalidade dos valores basilares da Europa garante-nos, portanto, que este diálogo é possível, que poderá proporcionar uma base sólida e às nossas sociedades, permitindo-nos agir de forma mais eficaz em prol da paz e de um mundo reconciliado, sublinhou o Papa. Foi precisamente esta lucidez que inspirou homens como Schuman a superar a oposição entre as identidades culturais e a dar vida às instituições europeias no final da terrível tragédia da Segunda Guerra Mundial, que revelou quão grande é o mal causado pelo homem quando acredita não encontrar obstáculos no exercício do seu poder. A propósito dos ensinamentos de Robert Schuman para a Europa e o mundo atuais, o Papa citou um profundo desejo de paz. Infelizmente, disse, mesmo na Europa odierna, a guerra reapareceu. Um novo massacre inútil, que todos os dias causa inúmeras vítimas civis. Leão XIV ressaltou a necessidade de se comprometer num diálogo paciente, demonstrar coragem nas negociações e estar disposto a sacrificar algumas posições em prol do bem maior da paz. As palavras de Schuman são mais atuais do que nunca. A paz mundial não poderá ser salvaguardada sem esforços criativos que estejam à altura dos perigos que ameaçam.

de notar que a figura de Robert Schumann, segundo o postulador para a sua causa de beatificação, Padre Bernard Ardura, recorda-nos que, para a Europa ter sentido e permanecer fiel à sua vocação, deve impregnar a sua política de um profundo sentido de serviço à humanidade e de solidariedade. Schumann era um cristão convicto que procurava inspiração para as suas ações políticas na oração, no silêncio e na Eucaristia. Ele foi proclamado venerável em 2021 pelo Papa Francisco.

0: ses frères et sœurs. Cette messe est la dernière rencontre publique de ma visite en France.
1: No final da missa, na Catedral São Sebastião em Metz, Leão XIV, considerando que era o último encontro público desta sua visita apostólica à França, em palavras de agradecimento, disse que celebrou essa missa com vivo sentimento de gratidão ao Senhor. E agradeceu também a todos aqueles que a tornaram possível com o seu empenho, tanto em Paris como em Lourdes e em Metz. E mencionou autoridades políticas, em primeiro lugar o Presidente da República, mas também os bispos e demais eclesiásticos, leigos e voluntários.
0: Merci a todos.
1: Obrigado a todos.

0: Chers amis,
1: e continuou com esta exortação.
0: Continuons à marcher ensemble, unis dans la Sainte Mère l'Église, pour la gloire de Dieu et au service de son royaume d'amour, de justice et de paix.
1: Caríssimos, continuemos a caminhar juntos, unidos na Santa Mãe Igreja, para a glória de Deus e para o serviço do seu reino de amor, justiça e paz.
0: Merci beaucoup.
1: Termina assim a quinta viagem internacional do Papa Leão XIV, uma viagem de 4 dias à França, sob o lema Para que o Mundo Tenha Vida, e que teve como temas centrais nessa sociedade secularizada, a sociedade francesa, mas onde estão a crescer os catecúmenos jovens e adultos, a fidelidade a Cristo, a proteção da vida em todas as suas fases, a preservação dos valores cristãos, que deram linfa à Europa ao longo de séculos e que estão um bocado a ser esquecidos, mas sem os quais, disse o Papa, tudo se torna estéril e desalmado. Terminada a visita, a chegada do Papa a Roma está prevista por volta das 21 horas desta segunda-feira. E nós, por cá ficamos, agradecendo-vos pela vossa atenção e marcando encontro de novo com a Rádio Vaticano amanhã a esta mesma hora. Laudetur Jesus Christus.
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